0: violão, uma catuaba e o Jorge. Fala comigo!
1: Bora, Thiagão!
0: Assim, ó. Me desculpe vir aqui desse jeito.

0: Aê! Valeu, Jorge.
1: Valeu, cara.
2: Agora foi,
1: papai. O que você fez com a Dona Maria pra ela
0: estar com essa... Deixa eu namorar sua filha, Dona Maria. Fala comigo!
1: Jorge Thiago Bravo.
0: É nóis, valeu.

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2: Seu Vanderlei, seu João Grilo, tá tudo doido aqui hoje, né, rapaz? É, vamos começar como a gente sempre faz? Olha a hora, olha a hora! 5:06, bom dia, gente. É, os microfones estavam trocados aqui, tudo maluco, a gente foi pego de surpresa. Mas vamos lá, programa ao vivo tem dessas coisas, né? Hoje, segunda-feira, dia 22 de junho de 2026, vem pra cá, porque o Rancho da Boa está no ar.

programa que eu gosto. Vamos acordar, vamos despertar esse povo. Afinal, é segunda-feira, é nova semana, é novo dia, é nova segunda, é novos tempos, né? Afinal, essa semana que tem gente que vai acordar e já está acordando no clima, não tá no gibi, viu? Pois é, falar em clima, Vanderlei, ele já tá ali todo, ó. Chapéu de palha na cabeça, todo quadriculado, a calça jeans toda remendada, que é pra dizer que é bem caipira. É, e a famosa botina

0: ela no, dele no pé. Pois é, antes do dele, vamos trazer o seu bom dia, Vanderlei. Vambora! É, agora sim, vamos com o bom dia, João Grilo. Chega pra cá, chega pra cá. Bom dia, João Grilo.
1: Bom dia, Ivamar.
0: Bom dia,
1: Vanderlei, meu povo da boa. Bom dia, bom dia.
0: Bom dia, bom dia.
1: Segundou, hein?
0: Segundou.
1: É, segundou. E segundou com gosto diferente, Ivamar.
0: Gosto diferente, gosto de quê? Gosto de quê?
1: É, que essa semana vai ter gosto de forró.
0: Oi.
1: Gosto de fogueira.
0: Oi.
1: Gosto de licor.
0: Sim.
1: Gosto de canjica, de milho, amendoim.
0: Uhum.
1: Gosto de São João.
0: Gosto de São João, pois é.
1: É, rapaz. Todo mundo na expectativa já, né, irmão?
0: Já, já. Tem muita gente na expectativa, já se preparando, já se arrumando, né, pra os forró, né, meu filho? Os forró.
1: É, rapaz, tem gente que não vai curtir. Mas sabe que é uma festa diferente pra nós.
0: É, uma festa do Nordeste, uma festa que lembra muito a zona rural, né, gente?
1: É a festa do Nordeste.
0: É.
1: É a tradição de São João.
0: Isso.
1: Tem lugar que a turma agita mais.
0: É.
1: Tem lugar que a turma agita menos.
0: Isso.
1: Ou tem lugar que a turma nem agita, né?
0: É verdade. Você viu aí a turma de São Paulo falando que por lá ninguém nem comenta, né? O São João, Rio de Janeiro e tantos outros lugares por aí.
1: É, mas eu tô agitado, viu?
0: Tá agitado?
1: Tô, mas tô agitado. Ontem terminamos de arrumar na casa de minha tia.
0: Olha aí, rapaz, que bom, que bom. É, nós terminamos também.
1: Oi,
0: terminamos
1: todo mundo junto, lá, unidos, lá, cada um fez uma coisa.
0: Lá no rancho também.
1: Preparou as coisas lá, ó, tá tudo bonito aí,
0: no rapaz. Rancho Mesquita também a gente caiu matando, arrumamos tudo lá, ó.
1: É, botamos palha de coco, botamos fogueira.
0: Eu também.
1: Botamos enfeites de banderolas.
0: Aí.
1: A mesa toda enfeitada.
0: Pois é, é no rancho também lá, ué.
1: Ah, lá no rancho Mesquita você fez também, foi?
0: Também, também. A galera caiu dentro, fizemos fogueira, Manezinho ajeitou lá tudo direitinho. E banderola, e a mesa toda enfeitada. Tá tudo no jeito lá, ô João Grilo. Tudo no jeito.
1: É, tem que fazer mesmo, Ivamar.
0: É.
1: Tem que fazer pra ficar no clima, né?
0: Exatamente, claro.
1: É. E as músicas também já começam a agitar o som, né?
0: Já, já começa a agitar. A gente só toca forró.
1: O som de São João.
0: Só toca forró.
1: O som de forró.
0: É.
1: Se
0: é.
1: Anima, viu, Vanderlei?
0: Viu, Vanderlei?
1: Se anima.
0: É.
1: É, tem nada que ficar. Tem nada que ficar murcho, não.
0: Não, Vanderlei tá animado aí, ó. Ah, tá animado.
1: Tem que animar, né,
0: Ivamar? É, tem que se animar, é.
1: É, tem que animar. E vamos lá, gente. É segunda-feira, é semana de São João, é semana de festa, hein? Vamos lá, bom dia, bom dia, bom dia.
0: Bom dia pra você também, João Grilo. 5:13. Olha a Carolina aí, olha. Cadê a Carolina, meu filho? Cadê a Carolina? Cadê? Bom, você tirou a Carolina, então vou tocar de cá. 5:13, bom dia para toda essa região boa, hein? Todo mundo acordando, todo mundo despertando para uma nova semana, para um novo pique do dia a dia. Vou te matar de cheiro! É o São João, é o forró, 5:13, bom dia, 5:14 agora. Bom dia, gente!

Vai matar de cheiro, menino. Olha, 5h17. 5h17 é o forró, seu moço. É o forró. Se torna gostoso, né? Que se torna bem atrativo pra quem realmente sabe curtir, né? É. E o clima é bom assim, Wanderlei, ó. Ei, menino, 5h17. Ai, coisa, meu filho.

Ei, vamos pra música de forró, que agora é pro vaqueiro, seu moço.

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2: Mesquita! Você gostou, né? Você gostou! Bom mesmo, bom mesmo!
3: Acordando já no clima de forró.
2: É, no clima de forró. Já vamos acordando no clima também de ouvir o povo, Vanderlei. É, e falar em clima, rapaz, nós tivemos a festa, né, da Turma da Boa FM no sábado, rapaz. Vanderlei não foi, né, Vanderlei? E João Grilo também não, né, João Grilo?
3: Não, rapaz.
2: O que houve, rapaz?
3: Não, eu pensei que era de noite lá.
2: Olha, eu também fui pego de surpresa. Eu pensei que era de noite quando Jaqueline Mendes me ligou juntamente com a turma, né? É o Marcelo Santos. Rapaz, cadê você? Eu digo, ué, não é de noite não. Aí fui pra lá, né? Já tava na rua mesmo. Não, já tô chegando aí. Aí fui pra lá e fiquei curtindo a festa lá com a turma toda lá, ué.
3: Tu pensou também, foi?
2: Foi, pensei que era de noite.
3: Pois é, rapaz, eu pensei que era de noite. Aí não tava nem aí ligando, pensando que é de noite.
2: Ih, rapaz.
3: Aí foi quando você me ligou perguntando por que eu não fui.
2: Ah, eu também te liguei, eu digo, oxe, não é não.

0: Vai.
1: Foi quando você me ligou perguntando por que, que eu não fui.
0: Ah, eu também te liguei. Eu digo, oxe, não é não, rapaz. É agora, vem pra cá. Não deu pra tu ir, né?
1: É, e aí, ó. Vai ficar agora pra o próximo ano, pra o São João da Boa, pra mim participar,
0: ó. É, no São João do próximo ano, com certeza fará de novo, porque essa deu certo. Foi boa toda, viu?
1: É. É. Mas foi bom, não foi?
0: Bom demais, lugar tranquilo, gente boa demais, né?
1: É, imagino.
0: É.
1: Tudo lá, ó. Gente boa, ambiente bom.
0: Uhum.
1: Aí não tem como ser ruim, né, irmão?
0: Exatamente. Bom, são 5h25, já vamos partindo pra falar com o povo, meu filho. Zé Paulo tá aparecendo por aqui. Alô, Zé Paulo, bom dia, meu irmão.
2: Bom dia, Rivamar. Zé Paulo aqui da padaria Que Sabor de Café.
0: Opa.
2: Tô ligadinho no Rancho da Boa, tá?
0: Olha
2: na
0: aí.
2: Boa, tá feliz.
0: Alô pra tu, Zé.
2: Gostaria de botar uma galerinha aí debaixo do jegue.
0: Bote.
2: Gostaria de botar Ivan, que trabalha ali. É, Nebrina, irmão de Café do Leite.
0: Oi.
2: E Júnior, filho de Barrão Pedreiro aqui de Itapé.
0: Eita,
2: tá feliz. Valeu, moral.
0: Um abraço, Zé Paulo, pra você e pra toda a turma de Itapé. Desculpa aí não ter passado o áudio antes, né? Muito áudio chegando aqui, graças a Deus, audiência total, né? O Hélio Vieira, tá por aqui. Bom dia, Hélio.
3: Cuida, Riva Marcos.
0: Cuida.
3: Belo Salobrinho, rapaz.
0: E aí, velho?
3: Um alô aí pra toda essa vaqueirana aí da região do Japu aí. Pra Raimundo do Carmo, aqui no Salobrinho. O Índio Maduro, Cebolinha, na Fazenda Boió, Panerizal, na Fazenda Boió, no tipo aí de Uruçuca aí, São José. Pra Jacaré, aqui no Salobrinho. Pra João da Curuca, em Vila Cachoeira, seu Milton. Pra toda essa galera daqui do Salobrinho, mamá. Cuida,
0: um abraço, velho, um abraço. Nunca mais estive ali, rapaz, na Vila Cachoeira. Um abraço pra toda a turma lá, né? Curuca tem ali mesmo, viu? Cheio de curuca. Alô, Louro, bom dia, Louro.
4: Bota aí Zé Domingo do Baixo Jegue. Zé Domingo do Baixo Jegue, Zé Domingo e Duda, o surdo.
0: Pronto, bota eles debaixo do jegue aí, Vanderlei, pra Louro, que Louro tá pedindo. Olha, o Ivanildo tá chegando por aqui dizendo: bom dia, Rivamar, estamos juntos, hein? Ótima semana pra você. Sabe quem é o Ivanildo? É o Perna, né? O irmão do Vanderlei Santos. O Perna já tá acordado, já tá na escuta. Fala, povo!
5: Bom dia, Rivamar. Aqui é Délia, fazendo Eliseu.
0: Oi, Délia.
5: Mandando um alô pra Zezito. A minha esposa, Kátia. Barbudo, Vanderlei. Freire, que é o dono da fazenda.
0: Quem mais?
5: Júnior Barbosa,
0: Areia Branca. Quem mais?
5: Buiú. Viu a vida. E pra você e mais ouvinte, tô na boa, tô feliz.
0: Valeu, meu irmão, estamos juntos. Olha, tem a Arlinda também, lá de Ilhéus, tá falando com a gente, né, Arlinda? Bom dia.
6: Bom dia, Viva Mamesquita. João Grilo e Vanderlei, tá na boa, tá feliz. Manda acordar Solange lá no Perigerão, pode. Tá fazendo muito calor.
0: Oxe.
6: Diga que levanta.
0: Qual é calor, mulher? Tu tá com menopausa? Acorda, Solange. Tá na hora, menina. Mas será possível? Qual é calor? Ô, Paulino. Bom dia, Paulino.
7: Bom dia, macho, velho. Bom dia, João Grilo. Bom dia, Vanderlei. Tô na boa, tô feliz. Assim que se diz, aqui é Paulino do Parque Verde. Macho, velho.
0: Oi.
7: Coloca Jorge, mecânico, Rogério, mecânico. Louro, marceneiro. É Matheus e Mangueira de Bar do Jegue, macho velho. Tá Jorge e Rogério. Já tá com a fantasia de São João, viu?
0: Aí.
7: Só na oficina tem 70 litros de licor, cara.
0: Beleza?
7: Valeu, macho velho. Vamos nessa aí.
0: Não vão trabalhar, não.
7: Falei que eu mesmo não sou chegado.
0: É, não vão trabalhar, não, né? 70 litros de licor? Misericórdia, tá doido, rapaz. Os carros vão sair, como é, vão chegar quebrados, vão sair pior. Bom dia, povo!
8: Bom dia, Rizomar,
0: meu Zé.
8: Bom dia, meu irmão.
0: Bom
8: como é
0: dia,
8: que tá aí,
0: Zé.
8: Tudo bem?
0: Tudo forte.
8: Você, como é que tá? Como é que vai o São João aí? Vai tá bem?
0: Indo, já começou.
8: Oi, Rizomar, eu tenho minha mulher aqui com 72 anos. Ela sente muita dor no braço, na dor no osso do braço. Ela tem osteoporose, tem um bocado de problema. Como remédio é que ela pode tomar? Passou pelo médico, já tomou remédio. E é a mesma coisa. Qual é o remédio que ela pode tomar? E eu tenho um rapaz que mora na fazenda São Benedito, lá na fazenda Isaac. Eu quero que você bote ele debaixo do jegue, viu? Bota neguinho debaixo do jegue.
0: Aí,
8: um bom dia, muita saúde pra todos. Feliz São João pra você.

0: Bom dia, bom dia, Zé. Saúde para vocês também aí. Olha, osteoporose, para quem não sabe, é fraqueza nos ossos, né? É quando os ossos começam a ficar até esponjosos, para você ter ideia. E as mulheres sofrem muito com isso. Principalmente mulheres que tiveram muitos filhos, mulheres a partir dos 30 anos de idade já começam a sofrer com osteoporose. Por isso que as mulheres mais novas, é bom sempre fazer eu não diria um tratamento, né? Mas sim uma prevenção, consumindo muito cálcio, né? Remédios naturais à base de cálcio, que vem através de ostras, através de algas marinhas, que são ricas também em cálcio. As casas de produtos naturais têm muito isso, viu, Zé? Agora, existem algumas situações que não tem cura, né? Como eu tenho dito aqui. Por exemplo, reumatismo. É muito difícil, né? Uma pessoa que tem problema de reumatismo, muitas vezes é um problema hereditário, né? Até o problema da coluna também, né? Existem casos que são irreversíveis, não tem cura. Agora, é viver bem com o problema. Ninguém quer viver sentindo dores, né? Então sempre fazer um tratamento aí, viu, Zé? A esposa aí fazer um tratamento através de cloreto de magnésio, tá? 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Não sei, porque existem problemas que não tem cura, tá? Agora, é conviver bem com o problema, né? Então, esses que eu tô falando, é praticamente ter que usar sempre, tá? Ai, meu Deus, vai esquecer o nome, Vanderlei? Eu falei até semana passada, né? Pra colocar no suco de uva, que é a semente de... A menos que eu vou lembrar, vai. Tá aqui na ponta da liga o nome da semente, não sai, é mole. Meu, hein? WhatsApp. Isso, Vanderlei. Aí, Vanderlei lembrou pra mim, ó. Sementes de sucupira. Muito bom, tá? Colocar aí umas 6 a 8 sementes quebradas, massificadas, né? Machucadas, dentro do suco de uva. Aí coloca ali na geladeira, toma-se um cálicezinho 3 vezes ao dia. Ajuda demais também, tá? É isso aí. 5 horas e 32 minutos. Olha Silvio Palafós chegando por aqui. Tá na roça. Olha Vanderlei. Olha João Grilo. Pra Silvio Palafós, rapaz. Churrasco. Olha só, dormindo na rede. Menino, eu tenho que marcar pra ir lá, rapaz. Tenho que ir lá, né? No Morumbi. No Morumbi vem meu amigo Silvio Palafós e a turma lá, que já estão praticamente no clima de São João, olha. Bom, deixa o Adalto falar. Adalto, bom dia.
1: Bom dia, Ribamar.
0: Bom dia.
1: Aqui é Reizão, na Serra da Temerosa.
0: Reizão, né?
1: Ó, veja bem. Ivan diz que não tem onça aqui na região.
0: Aí.
1: Aqui tem sim.
0: Aí.
1: E já comeu vários bezerros meus.
0: Tá
1: essa
0: vendo?
1: Semana. Meu filho pegou a pegada dela.
0: Aí.
1: Aí quem quiser ver, só é entrar no YouTube. Sítio Forte,
0: procura aí, Vanderlei. Sítio Forte no YouTube. Deixa eu ver de onde é que. De onde é, Adalto? Deixa eu ver.
1: Bom dia, Ribamar. Aqui é Reizão, na Serra da Temerosa, em Pimenteira.
0: Pimenteira, Serra da Temerosa. Olha o nome. Você viu no YouTube aí o que foi que ele pediu pra procurar? Deixa eu ver aqui,
1: aqui
0: ó.
1: Aqui tem sim. Que já comeu vários bezerros meus. E essa semana, meu filho pegou a pegada dela. Aí quem quiser ver, só é entrar no YouTube, Sítio Forte,
0: procura aí pra tu ver, Vanderlei, se tem ou não tem, tá vendo o que eu tô falando? Tem onça, gente, tem onça, a onça parda aí tá se alastrando em nossa região, né? Pois é, mas lembrando que onça não anda atacando ninguém, a onça, ela já tem por hábito de ter medo do ser humano, né? Mas, Ivan, mas por que a onça ataca o povo lá no Amazonas, já comeu um caseiro, já comeu gente? É porque o povo tá brincando com onça com vara curta. Tá jogando carne, tá jogando peixe, pras onças se aproximarem pra poder tirar foto. Aí a onça perdeu o medo do ser humano e tá partindo pra cima, né? Fala, povo!
2: Ele tá falando aqui, o Rafael de Itajuípe.
0: Oi, Rafael.
2: Aí debaixo do jegue, boi velho.
0: Boi velho.
2: Jailson. E Nego. Todos três debaixo do jegue. E bota Jogrilo também, que Jogrilo tá muito mole.
0: Por mim vai.
2: Vai perder Janaína mesmo.
0: Vai, já perdeu.
2: Muito mole.
0: É. Já perdeu.
2: Tá na boa, tá feliz.
0: É assim que se diz, vamos pra cima, vamos pra cima. Deixa eu ver aqui. Ó, aqui, ó. Onça passou por aqui, ó. Deixa eu ver se é esse aqui. Aqui, deixa eu ver se visto. Deixa eu ver se é esse aqui, ó. Traz aí pra gente ouvir.
3: Bom dia, pessoal. Bom dia com Jesus. Glória a Deus, mais um dia. E aí, pessoal? O vídeo de hoje é o seguinte, rapaz. Tava ali na sede, Gustavo veio aqui dar uma olhada no gado aqui na no pasto. Chegou lá assombrado. E aí agora viemos ver aqui. Olha pra isso aqui, pessoal.
0: Olha lá.
3: Olha pra isso.
0: Olha aí, ó.
3: Muita gente duvida que aqui tem onça. E aí, ó, tudo indica que foi essa madrugada.
0: Ó, o que ele tá mostrando é o seguinte, no estrume do gado, ela pisou. E deixou lá a patona dela lá.
3: A bosta aqui do gado tá seca.
0: Isso.
3: Tá úmida, ó. Ó.
0: E ela pisou bem em cima.
3: Aí que foi essa madrugada. Tá molinho aqui ainda. E aí ele chegou, rapaz. O gado tava todo reunido ali na cancela. Porque o gado não fica assim, fica tudo espalhado quando a gente chega aqui pra pegar. Então, a gente já vai tirar até o gado daqui. Tudo indica aí, não tem como não ser ela, né?
0: Tá vendo, Vanderlei? Tá vendo que você fica duvidando, mas doutor Ivan Costa? Vai! Vai lá pra tu ver se tem ou não tem. Vai, deixa o povo falar, meu filho.
4: Bom dia, Vanderlei. Bom dia, Vanderlei. Bom dia, João Grilo.
0: Bom dia.
4: Vamos lá, coloca aí, gel de bar do jegue.
0: Ô, gel.
4: Neguinho, conhecido como Sabuim. Bota o de bar do jegue aí, só tira depois de São Pedro.
0: Eita, por mim vai. É o que que ele quer? É o que, João Grilo?
5: Rapaz.
0: É o que, menino?
5: Tô falando aqui, mamá. Com Vanderlei. Eu tô falando aqui que o povo de fora já começa a chegar em nossa região, viu?
0: Ah, é verdade, é verdade. O pessoal começa a vir visitar os parentes e amigos na região do Cacau, né?
5: É, muita gente aí de São Paulo, Minas Gerais, Espírito Santo, Rio de Janeiro. Pessoal que tira a férias do trabalho e os alunos da escola e vem matar a saudade da região.
0: É verdade, é verdade.
5: É, vem ficar na casa dos pais, ou na casa dos amigos. É, curtir as férias, curtir o São João também, ó.
0: Isto.
5: É, pra esse povo bom aí, sejam bem-vindos, gente.
0: Sejam bem-vindos.
5: Sejam bem-vindos em nossa região, né, Ivan?
0: Verdade, verdade. Um feliz São João pra todo mundo que tá chegando aí pra curtir, pra matar a saudade dos pais, dos amigos, de suas terras de sua terra natal, né? Sejam bem-vindos e que vocês aproveitem bastante. 5 horas e 38 minutos. Povo no rádio.
6: Oi, Ivan, bom dia.
0: Bom dia.
6: É Evandro de Teresópolis.
0: Oi, Evandro, Teresópolis.
6: Muito frio aqui, Vamar.
0: É Teresópolis,
6: de Teresópolis, estado do Rio.
0: Rio de Janeiro.
6: Muito frio aqui, Vamar.
0: Aí,
6: muito
0: aí.
6: Frio, hein? Vem pra cá, curtir um frio aqui, tomar um vinho com nós,
0: e
6: Vamar.
0: Eu, nem de frio eu gosto.
6: Bom dia, João Grilo. Oh, Vamar.
0: Oi, Diego.
6: Manda aí um alô aí pra meu irmão aí, que mora em Itabuna aí, né? Essa hora já tá partindo aí pra aviação, motorista aí da aviação aí de Itabuna.
0: Eita, motorista.
6: É, mandar um alô pra ele aí, pra... Meus pais moram em Pau Brasil, aqui mora. Falou, Vamar? Manda um alô pro Miro, meu primo, que mora lá em Taquari, lá na roça. Taquari, lá em Pau Brasil, lá pro lado de Taquari. Bota ele aí de bar do jegue aí, o Miro de bar do jegue.
0: Ô, Miro!
6: Meia hora de bar do jegue aí.
0: Eita!
6: Falou, tio? Falou, Vamar? Bom dia aí pra todos aí, falou?
0: Bom dia, rapaz!
6: Vamos passar a música aí do trio Parada Dura pra nós aí.
0: Pronto, você com tanto parentesco aqui, tá bom de vir curtir o frio de São João, rapaz. É, vim pra cá, deixa eu ver quem tá aqui. Bom dia, Ivamar, aqui é José Valdo, eu moro em Itabuna e eu quero mandar um abraço pra todos os amigos de, amigos da manutenção da Águia Branca, olha aí, ó, de Itabuna, todos que estão ouvindo a Rádio Boa. É, o José Valdo deve estar fora, né, que tá mandando um alô aí pra todo mundo, né, José Valdo? Um abraço para você. Ivamar, manda um alô para o Daniel, motorista do Hospital de Ilhéus. Olha aí, o Daniel tá sempre na escuta, sempre acordando cedo. Deixa eu ver quem mais está aqui. Ulisses, Ulisses está por aqui. Olha só, com a bandeira do... Bandeira não, camisa do Brasil. Todo preparado já para o jogo, né? Deixa eu ouvir Silvio Palafós. Bom dia, Silvio.
7: Bom dia, Riva.
0: E aí, Silvio?
7: Riva Mamesquita. Aqui é seu amigo Silvio Palafós. Tô na roça. Tô na roça e tô feliz,
0: né?
7: É
0: claro, é claro.
7: Eu quero que você, nessa manhã de segunda-feira, bote Genaro e Gene. São irmãos que estão bebendo um licorzinho já.
0: Oi.
7: Na roça. Bota esses dois cabos debaixo do jegue. Só tirar depois de São Pedro. Viu? Uma semana debaixo do jegue.
0: Eita.
7: Um abraço, Silvio Palafoy. Eu tô aqui lhe esperando. Você, Vanderlei, não traga João Grilo, não.
0: Não, João Grilo não.
7: Meu feijão todo.
0: Eu também acho.
7: E dona Jaqueline Mesquita, aqui na roça, no Morumbi, pra vir comer uma feijoada em julho. É agora não. Ela disse que deixa passar tudo isso aí. Um abraço, seu amigo Silvio Palafoy.
0: Valeu,
7: tô
0: Silvio.
7: Tô aqui descansando no meu paraíso.
0: É lá no Morumbi, rapaz. Ele tá lá no Morumbi e é paraíso mesmo. Foi roça, não deixa de ser um paraíso, né? Pois é. Vanderlei, vamos num forrozinho pra daqui a pouco entrar no clima do comercial, vamos? Deixa eu ver aqui o que é que eu vou tocar pra vocês, pera aí. Deixa eu ver esse aqui não. Não, esse aqui também já toquei. Deixa eu escolher, Vanderlei, deixa eu escolher, João Vila. Programa ao vivo tem dessas coisas. Vem morena, vem... Essa é boa? É? Deixa eu ver o que mesmo. Meu Pitiguari. Conhece essa? Vai escolhendo aí, Vanderlei. Casamento na fogueira. Morena, eu quero chá. Hein?
8: Nem morena,
0: ou
8: morena
0: quero
8: chá.
0: É? Tem deixa eu ver. Nem se despediu de mim. Nem se despediu de mim. Vai vendo aí, Vanderlei. Vê aí, João Guilho. Quer que a gente toca? Festa na roça. Que mais? Capital do Forró. Tem muita música aqui. Meu vaqueiro, meu peão. Nananana. É boa, mas é grande. É grande o nosso programa. Vem morena. Vamos ver morena. Vem morena, morena. Vem morena. Na voz de quem? Você quer ouvir na voz de quem, Vanderlei? João Cris disse que quer na voz de Luiz Gonzaga. 5h42 agora. Ei, programa da boa, rancho da boa. Bom dia, gente.

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0: Feira nós mostramos aí o que está acontecendo para a região do Pará. Nas redes sociais o pau que rola é exatamente o ICMBio, né, o IBAMA, que estão lá desapropriando as pessoas, tirando as pessoas de suas terras, né, derrubando casas, derrubando currais, né, onde, segundo eles, é devido a uma demarcação de terras que foi colocada como um patrimônio nacional, por que não dizer assim, né? Que seria uma reserva ambiental. É para preservar o bicho e deixar o homem do campo em extinção, é isso? É só uma pergunta que fica. E olha, eu não sabia e fiquei preocupado, hein? Isso também está prestes a acontecer de novo em nossa região. Eu estou sabendo por alto, ainda não me aprofundei no assunto, mas estou sabendo por alto que, de novo, região de Buerarema, Una, ali nas localidades de São José da Vitória, o ICMBio também está chegando por lá. Estão colocando placas em determinados pontos da zona rural como reserva florestal. Já contei para vocês que a nossa região foi uma das que mais preservaram a floresta natural. Afinal, nós temos o cacau na Cabruca, o próprio cacau é uma preservação natural da floresta brasileira. E hoje nós somos também um dos mais perseguidos em relação a isso, né? Reserva dali, reserva dacolá, e que as pessoas começam a perder as suas terras. Por exemplo, nós temos a reserva do Mico Leão, que foi decretada há alguns anos atrás, ali no município de Una. Depois veio, por sua vez, essa questão de reserva indígena. Depois veio, logo em seguida, ali nas proximidades de São José da Vitória, se alastrando ali para a região de Jussari e subindo, né, estrada acima ali, a Serra das Lontras. O que é que querem fazer com o nosso povo da zona rural, hein? Olha, o senador Zequinha, por exemplo, em ligação com o Virgílio, o servidor do ICMBio, que está na apreensão de gado lá na ESEC, terra do meio, né? Dá para perceber de que existem políticos que estão preocupados com isso, né? Vamos ouvir essa ligação do senador Zequinha falando aí. É, tem música aí, Vanderlei? Deixa eu tirar aqui então, pronto. Viu? Então, para a gente ver de que as pessoas têm político preocupado com essa situação, porque é muito penoso, muito penoso. Vamos ouvir o senador Zequinha, vamos lá.
1: Não pegue nada dos outros, você não tem autorização legal. Escute, não tem problema, posso ofender quem quer que seja, desde que esse cara não esteja cumprindo a lei. O senhor não tem lei, base legal nenhuma para fazer o que está fazendo, cara. Eu estou totalmente responsável. O governo não tem como ir lá e tomar as coisas dos outros igual eu estou fazendo. Pare com isso, por favor. Vou falar com o presidente agora. O senhor não pode fazer. Eu represento esse Estado. Se o senhor achar que eu estou ruim, entre na justiça, me processe, faça o que o senhor quiser. Mas o senhor não pode fazer o que o senhor está fazendo. Pelo amor de Deus. Vamos parar com esse tipo de coisa. Trabalhando para servir um sistema nojento que impõe sobre esse país regras nojentas que vocês abraçam. Para com isso.
0: Você vê, né? Olha. Aí, vamos, mas tem que sair da terra porque foi decretada como uma reserva ambiental. Mas, gente, é dar tempo pro pessoal tirar o gado dele, né? Procurar realmente resolver com calma. Mas o que estão fazendo é muita maldade, muita maldade. Tem algumas cenas que não me saem da cabeça, uma das que mais me cravou, né, na memória aqui, é uma senhora de 70 e poucos anos chorando e tentando tomar a frente para não deixar derrubar a casa dela, não deixar derrubar o curral, o pequeno curral que ela tinha, porque nós não estamos falando aqui de grandes produtores não, viu? Grandes fazendeiros não, estamos falando de pequenos produtores, pequenos proprietários. E essa senhora ajoelhando e orando de frente a um trator, onde o tratorista se comovia, mas não podia fazer nada, estava cumprindo ordens, né? Assim como também vários policiais lá. A gente vê no semblante dos policiais, né, a dó de estar fazendo isso com aquele povo. Vai fazer o quê? Se há uma ordem

0: ordem para esses policiais fazerem, né, a desapropriação e eles não cumprirem, aí serão penalizados. Então eu fico a me perguntar, meu Deus, cadê, né? Cadê o pessoal aí que defende isso, defende aquilo, que não tomam a frente por um todo para dizer, epa, pera aí, vamos com calma. São pessoas, são seres humanos. Olha, eu vou te falar, por mais que entre um outro governo e procure, viu, Vanderlei, viu, João Grilo, apagar o que esse povo perdeu, não tem preço que pague mais. Porque a tensão psicológica, a pancada psicológica que essas pessoas sofreram, vou te contar, é irreversível. É irreversível. 5 horas e 56 minutos, 5h56, olha uma outra situação que está viralizando nas redes sociais. Sabe o que é? Os comércios que estão de portas fechadas. Eu tenho dito que aqui em Itabuna, volta e meia, a gente passa em determinadas ruas. Tem visto isso, Vanderlei? Tem visto, João Grilo? Aluga-se. E o que viralizou nas redes sociais não foi só nenhum e nem dois, mas vários vídeos onde moradores de Vitória da Conquista têm mostrado ruas, não só em bairros, como também no centro, de portas fechadas. Olha só essa senhora, né, porque não dizer assim, mostrando exatamente o que está acontecendo por lá em Vitória da Conquista. Vamos ouvir.
1: O que está acontecendo com o comércio aqui de Vitória da Conquista, gente? Ó, vários comércios fecharam, então assim, com a placa aluga-se. Aqui mesmo na Praça Barão do Rio Branco, ó, duas lojas fecharam, uma do lado da outra. E a rua Siqueira Campos, que tem vários pontos que estão alugando, ó. Aqui mesmo fechou, ali tá passando ponto. Ó, ali que era papelaria, também tá passando. Ó, fechado. Gente, eu tô assombrado. Fechado ali também. Aqui um do lado do outro, ó, fechado. O que é que você acha que tá acontecendo com o comércio aqui de Conquista? É só aqui em Conquista que tá acontecendo isso ou é no Brasil inteiro?
0: É uma pergunta que ela tá fazendo e é uma pergunta que a gente precisa se responder. O que é que tá acontecendo nesse país? Lembrando que esses lugares onde ela falou fechado, não foi em uma só rua, não. Tá? Foram em determinados lugares diferentes. Alguma coisa errada está, né? Ninguém anda fechando ou vendendo comércio assim de uma hora. Só para vocês terem ideia. Do meado do ano passado para agora, eu contei rapidamente, da minha área, que é da área de produtos naturais, 6 casas foram fechadas ou vendidas. Ninguém vende aquilo que não está vendendo, né? Ou seja, que não está dando lucro, né? Então, ou foram passadas essas lojas ou foram fechadas. O que é que está acontecendo em nosso país? 5h58 agora.
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0: Eu até desgovernei na voz aqui. Eu vou trazer breve o Geraldo Ribeiro pra cantar essa música aqui no programa, viu? É o Geraldão balançando a pança e cantando. Geraldo, bom dia, Geraldo.
1: Bom dia pra você, Ivomar. Bom dia para Vanderlei, João Grilo, o doutor do Cacau. Iva,
0: oi.
1: Sabe quem você vai botar debaixo do jegue hoje?
0: Quem é, meu?
1: Naelito, CC e o Wilde.
0: Estão
1: doido pra entrar debaixo do jegue, Iva.
0: Sobrou pra tu, Naelito.
1: Um abraço pra você.
0: Um abraço,
1: velho. Bom São João, garoto.
0: Bom São João. Olha, nós vamos marcar. Nós vamos marcar pra tomar um café e Naelito aí, viu? Quero ver a cara desse povo feito todo aí, ó. É, meu amigo Franklin. Essa turma toda aí de Itapé. Não vou falar os nomes não, senão vai ficar alguém de fora, né? Robinho do Carro Forte. Bom dia, Robinho.
2: Bom dia, meu amigo Ivan Mesquita. Bom dia aí todos que ouvem o Rancho da Boa. Bom dia aí pra Vanderlei, pra João Grilo, doutor do Cacau. É, Ivan, estamos no clima de São João. Muitas recordações, muitas lembranças boas, viu? Muitas aí, você passando essas músicas aí, eu lembrando.
0: Ih, rapaz.
2: É da minha juventude, né?
0: É, agora muito bom, não tocam mais por aí,
2: né? É, Ivan. Um abraço ao pessoal aqui do Núcleo Habitacional do CEPLAC. Um abraço a todos os vigilantes que estão entrando no serviço, que estão saindo. Deus abençoe a todos. Um abraço ao meu povo aí do Transporte de Valores de Itabuna, do Carro Forte.
0: Isto.
2: Riva, de bar do Jegue hoje vai o pessoal aí das casas CEPLAC.
0: Ih, rapaz.
2: Vai Caiambá.
0: Ó.
2: Vai Zezinho.
0: Zezinho.
2: Vai Dan. Vai Nininho. Vai meus primos aí, Joilson. A todos aí das caras CEPLAC P, Natalino, todos de baixo do Jegue aí hoje. Um abraço, Ivomar.
0: Valeu, Robinho. Um abraço pra você. O Domingos também tá por aqui. Bom dia, Domingos.
3: Bom dia, Ribamar. Tá na boa, tá feliz com o Ribamar na escrita.
0: Tamo junto.
3: Oi, bom né? dia. Eu moro no bairro Santo Antônio, entendeu? Sábado passado no jogo do Brasil, entendeu? Minha esposa perdeu dois cartões, entendeu? Do benefício na Praça Santo Antônio. Aí quem achou, Ribamar, pra chegar em contato, nós moramos aqui na José Bonifácio.
0: Pronto.
3: Número 772, Santo Antônio, nome da Amílis Barbosa do Santo, que achou esse cartão. É conhecido como Neguinha. Pode deixar também na barraquinha do lado do Luziana, entendeu?
0: Pronto.
3: A barraquinha da banana do lado do Luziana. Quem achou pode deixar ali também. Agradeço, meu Ribamar.
0: Valeu, Domingos. Um abraço pra você. Então, quem encontrou aí esses dois cartões de benefício, pode entregar também aqui na rádio, que a gente, né, anuncia e o Domingos vem pregar aqui, né? Boa sorte, Domingos, pra você encontrar aí, tá bom? Quem tá aqui, deixa eu ver, o Ivanildo, deixa eu ver.
4: Bom dia, meu amigo Rita.
0: É o Perna.
4: Marcita. Bom dia, Vanderlei, bom dia, João Grilo, Perna aqui da Boa Lembrança.
0: É, irmão de Vanderlei.
4: Aí pra Eduardo da Oficina Total, quero botar Ju aí debaixo do jegue, Ju da Boa Sorte em Itajuípe, Tazan também em Itajuípe, Fazenda São José, tá na boa, tá feliz, Ivanar.
0: Isto, valeu. Olha, deixa eu mandar um abraço pra toda a turma aí do... João Grilo, desde presepada, João Grilo. Mas será possível? Você vai... Tá vendo que eu tô trabalhando, não, rapaz? Ah, é o que você quer?
5: Vanderlei!
0: Ah.
5: Vanderlei, mamãe, não tá querendo me dar café, não.
0: Que é isso, Vanderlei? Dá café, porque tu não já tomou café, não já botou café pra mim? Bota café pra ele, Vanderlei.
5: Fala com ele aí, mamãe.
0: É.
5: Fala com ele aí pra me dar café.
0: Pronto, dá café pro menino.
5: É, ele tá dizendo aqui que eu já tomei um café. E agora eu não vou tomar mais, não.
0: Se já tomou, então precisa tomar mais,
5: café.
0: Tá caro mesmo.
5: Quer nem saber, Vanderlei. Quer nem saber.
0: Dá café, dá café, Vanderlei. Pra esse menino que é pra ver se eu trabalho em paz. 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Aê! 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Aê! 6:06, são 6:06. Tem que trabalhar, Vanderlei, tá na hora. Tá, hein? É o que você quer, rapaz?
6: Mamá!
0: Oi!
6: Meu padrinho, Barreto Góes. Não veio não, né?
0: Não, não veio não. Eu pensei até que eu ia ver ele lá na festa da rádio, mas ele não veio de viagem não, viu?
6: Rapaz, eu acho que ele só vem depois de São João, hein, mamá?
0: Eu também não acredito que ele venha, né, de hoje pra amanhã curtir o São João por aqui, não. Acho que ele vai ficar por lá, viu?
6: É, verdade. Muito ocupado, né?
0: É, tadinho.
6: Trabalhando.
0: Tadinho, né?
6: Dá um recado pro meu padrinho aí, mamá. Que eu tô esperando ele, que eu tô com saudade dele, viu?
0: Pronto. Ô, Barreto. Ô, Barreto Góes. Seu afilhado, João Grilo, tá com saudade de tu.
6: É, pra ele não demorar, não. Pra ele vir logo.
0: É, demore não. Venha. Venha dar a benção do teu afilhado. 6:07 agora, avante, Vanderlei!
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1: Opa, opa, galinho cantando. Canta, galo, canta. 5 horas, o quê? 6 horas, 6 horas e 14 minutos, 6 e 14. Bom dia pra quem tá acordando agora. Bom dia pra quem tá já se preparando pra trabalhar, pra quem já está trabalhando. Amigos e amigas de qualquer parte da região do Brasil e do mundo, o nosso bom dia, onde através da Rádios Net vão nos acompanhando longe, longe, longe. Bom estar com você. 6 horas e 15 minutos. Oi. Ah, meu Deus, é hoje. É hoje que esses dois não me deixam trabalhar.

0: Cara, é o que, rapaz?
1: A Belê tá falando aqui que a barriga dele tá roncando.
0: Problema dele, problema dele. Não comeu em casa não, Vanderlei? É o que tu
1: ele
0: quer?
1: Ele tá com fome. Ele quer pão com manteiga.
0: Não vai comer pão com manteiga não. Só depois de terminar o programa. Aguenta aí, Vanderlei, aguenta aí. 6h15 agora. Vamos às manchetes de jornais que trazem notícias do Brasil e do mundo.
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0: É, vamos lá, 6h15, 6h15. Olha só o que está aqui na capa do Jornal à Tarde, né? A gente tem falado muito do El Niño, né? E vamos lá, né? Há quem diga que não vai sofrer, nossa região não vai ter impacto nenhum com o El Niño. Olha, já começamos a estranhar, né? Porque praticamente já estamos indo para 2 semanas de sol, né? Nesse período, geralmente se chove na região, né? Dias de hoje, próximo a São João, ou no próprio dia de São João, já é de chuva. E olha o solzão brilhando aí. Né? Não é que está ruim, porque o sol estava até fazendo falta, né? Mas eu digo que em termos de normalidades, né? Que no normal, nesse período de dia próximo a São João, geralmente já é de chuva e não tem chovido. E no Jornal à Tarde diz assim: o inverno começa com marcas negativas e El Niño promete picos de calor. Apesar que mesmo com o sol a gente está sentindo aquele friozinho da noite, aquele friozinho da madrugada. Correio da Bahia. Secretaria descobre origem de alertas falsos da Defesa Civil. É, isso aí foi uma intervenção, né, que entraram aí na comunicação da Defesa Civil. E aí saiu decretando alerta para meio mundo de gente. Que coisa, né? É coisa que não tem o que fazer, né, rapaz? Tá com vírus, colocando vírus em computador dos outros, em celular dos outros. É cada gosto que eu vou te contar, viu? Tribuna da Bahia. Detento que escapou de presídio durante reparo na rede elétrica é recapturado. O Globo. Fim da jornada 6x1 vai elevar gastos no setor público que vão dar limpeza ao transporte e saúde. Essa coisa de 6x1 aí vai trazer custos para quem emprega, não tenha dúvida disso. Jornal O Dia. Chefe do tráfico da favela Kelsons é encontrado morto na Penha. Jornal Extra. Mega Sena, apostador de Nova Iguaçu, ganha sozinho. Olha aí, prêmio acumulado de mais de 39 milhões de reais. Folha de São Paulo. Colômbia elege Espriella, é isso? É Espriella, e entra na onda de ultradireita após primeiro governo de esquerda, diz apuração preliminar. O Estado de São Paulo. Ao alcançar PL, PP e PT, caso Master testa os limites do cinismo dos eleitores. É o que está aqui no Jornal Estado de São Paulo. Correio Brasiliense. Operação internacional pode levar a maior apreensão de cocaína já feita no Brasil. O Popular. Goiânia se apressa por medidas para reduzir impacto do Super El Niño. Diário Catarinense. Transformação digital ainda é luxo para pequenas empresas de Santa Catarina, mostra pesquisa. Valor econômico. Petróleo recua abaixo de 80 dólares com sinais de progresso em diálogo dos Estados Unidos com o Irã. J Jornal A Crítica. Suspeito de estupro de vulnerável é preso pela Polícia Federal ao tentar embarcar em voo em Manaus. Estado de Minas. Incêndio destrói galpões de empresas de artesanato no sul de Minas. Jornal do Comércio. Estados Unidos e Irã negociam na Suíça em meio ao impasse com Israel no Líbano. Agora eu ouvi falar que houve o fechamento de novo, né? Do Hormuz lá no corredor de Hormuz, saindo, sei lá, hein? É, e aí a gente fica de cá, né? Meu Deus do céu, acabou, não acabou, vai, não vai. Tomara que se resolva, né? Diário do Nordeste. O Papa homenageia jovens mortos em acidente de ônibus em Tauan. Tauan não, é Tauá. Jornal Zero Hora. Defesa Civil emite aviso para temporais e queda de granizo na metade norte do Rio Grande do Sul. Vamos com ele, ele chegando por aqui, o Alexandre Garcia, trazendo suas manchetes, onde daqui a pouco ele comenta essas manchetes em nosso programa. Bom dia, Alexandre.
3: Bom dia. No nosso encontro de hoje, eu vou mostrar como se ampliam as descobertas no Banco Estatal do Distrito Federal e suas ligações com o Master. Eu vou falar também sobre Trump chamando Lula de volátil. Se referia à palavra de Lula. E Lula, mesmo assim, está na frente do Flávio, é o que mostra o Datafolha. O Datafolha mostra que com Zema ou com Caiado, o Lula também estaria na frente. E Lula acabou atropelando uma discussão no Congresso, fazendo uma medida provisória e pondo a escolha de estudante de medicina para ser médico ou não no Ministério da Educação e não no Conselho Federal de Medicina, para fazer um exame semelhante ao que a OAB faz com aquele que é formado em Direito. Atropelou o Conselho Federal de Medicina, que seria o lugar certo para fazer esse exame, né? E atropela também os pacientes que podem ficar nas mãos de médicos que não têm formação para exercer medicina. Detalhes daqui a pouco no nosso encontro diário. De Brasília, Alexandre Garcia.
0: Valeu, valeu, valeu, Alexandre. 6h22, 6h22. 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
0: Volta e meia, mais tarde, a gente dá oportunidade às pessoas que acordam mais tarde, né? De ouvir um pouco da música do nosso programa, ou das músicas do nosso programa. Bom, a que eu mais gosto é essa aqui, ó.

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1: Nem chame ele, Vanderlei, nem chame ele.
2: Não?
1: Não, porque hoje o programa A História é Diferenciada.
3: Opa!
1: É, eu sempre gosto de ouvir ele tocando e contando as suas histórias. E principalmente a história da terra natal onde ele chega, né? Pra sentir aquele cheiro. Aquele cheiro que só a gente mesmo conhece, por onde a gente viveu, por onde a gente passou. Eu, por exemplo, tive o prazer de receber agora o meu sobrinho, é o sobrinho filho, né? Que está lá em Portugal. E veio exatamente nesse período para matar a saudade, abraçar todos. E foi aquele chororô, mas claro, chororô de saudade, né? O chororô do abraço, o chororô do amor familiar. E aí, né, tá por aqui passeando para logo no começo do mês voltar de novo para Portugal. Aí ele me contava as diferenças de lá para cá, né, onde breve vou tá passando um pouco para vocês. Mas é isso, muita gente que nos ouve agora em São Paulo, Rio de Janeiro, Minas Gerais, Espírito Santo e tantos lugares por aí afora, que tá com aquela saudade daquele cheiro, tá com saudade daquele povo que é o nosso povo, que é o povo nordestino, povo baiano, povo acolhedor. Para os amigos que estão fora, para os amigos que estão dentro também, é bom a gente ouvir um pouco da história de Luiz Gonzaga, tocando e contando a sua história, para a gente saber como é bom, como é gostoso, mesmo que ficando mais rico, né? Por que não dizer assim, com um poder financeiro melhor lá fora, a saudade não deixa de existir. A vontade de reviver tudo aquilo que se viveu na infância ou na adolescência fica ali, presa no peito, presa no coração, na memória, e nada melhor do que uma boa visita. 6h27, vem a luz!

Só voltei em casa 16 anos depois da minha ribada. E só fugi de casa porque eu queria casar. Mãe era mulher violenta. Casar? Mas eu era tocadorzinho de pé de serra, namorador como o diabo, neguinho fiota. Namorei uma estudante. Ah, menino, quando o pai da moça soube, deu uma popa da mulher. Tocadorzinho sem futuro. Luiz, casa. Deixa ele vir pra cá que eu dou numa pisa. Eu soube. No dia da feira, tomei umas lapadas de cana. Escorei o homem na feira. Ô, seu Raimundo, o senhor me chamou de molequinho sem futuro. E o que mais, Luiz? O senhor disse que eu era um tocadorzinho de meia tigela. E o que mais, Luiz? Que eu não prestava para casar com a sua filha. E o que mais, Luiz? Mentira, Luiz, isso é invenção desse povo. Tu, meu coração, filho de Noara e Santana. O homem era muito vivo. Eu saí dali e fui contar vantagem no meio dos amigos. Tá aí, disse que o homem era brabo. Fui lá, escorei ele no meio da feira. Disse-lhe o diabo, disse as do fim. E ele se acovardou. Nessa hora mesmo ele estava conversando com a mãe lá na Feira das Cordas. Santana, foge daqui com o Luiz, para evitar uma desgraça. Me insultou. Só não dei umas tapas porque é teu filho. Na mesma hora, mãe, nós voltamos para casa. Cheguei em casa assim, todo mundo se admirou. Mas Santana, nessa hora, já voltou da feira? Não vendeu nem as cordas? O que é que houve? Daí a pouco, menino, foi um São João de Rei. Lá dentro da camarinha. Tá, tá, tu queria matar o homem. Toma, toma, valeu. Tá, tá. Meu pai na porta. Quando eu fugi, eu fui passando perto do meu pai. Meu pai nunca tinha me batido, aproveitou e emendou. Ah, menino. Só voltei 16 anos depois. Ninguém se lembrava mais de mim. Aí eu comecei a especular, quando cheguei distante de casa, assim, umas 6 léguas. Boa tarde. Boa tarde. Ué, você tem uma aguinha dormida aí? Se arruma. Lá vem o homem, caneco d'água. Aguinha saloba, essa daqui, hein? É, esse pé de serra é tudo assim. O povo por aqui ainda dança? Nas 4 festas do ano. Tem tocador bom por aqui? Só Januário, velho. Ele é bom mesmo? Nunca encontrou quem lhe botasse a cangaia no fole de 8 baixos. Ele tem uns filhos que toca, né? É, mas foram embora pro sul. Não vem aqui mais não, que eles não são besta. Me chamou de besta. Daqui o Exu ainda é muito longe. É umas 6 léguas. Aqui pra nós. Agora nesse carro aí não dá nem 4. Aí eu arquitetei um plano. Vou chegar em casa de madrugada. Quero pegar uma peça no velho Januário. Ele não me conhece mais. Vou pegar o maior susto nele. Não tem medo não, que ele tem um coração bom. Cheguei em casa meia-noite. Aquele silêncio. Cachorro latiu de cá, outro latiu de lá. Cheguei mesmo na nossa casa velha. Outra casa. Ninguém. Outra casa. Ninguém. Aí eu me lembrei do prefixo sertanejo. Lavado seja nosso Senhor Jesus Cristo.

Para sempre seja Deus louvado. Essa Januário, sim senhor, deu um recado pro senhor que seu filho mandou, Luiz. Mas quando vier daí, seu João, traga um coco d'água para eu que eu tô morrendo de sede. Aí viu o velho acender o candeeiro lá dentro. Daí mais uma coisinha, escutei, foi o tibungá do caneco no pote. Tibum. Aí eu olhei pela brecha da janela, o velho vem com o candeeiro na mão, caneco d'água na outra. Marquei qual é a janela que ele ia abrir. Aí eu botei minha cara mesmo na janela, assim. Quando ele abriu, tava de cara com cara. Ele se encandeou no candeeiro e disse: quem é o senhor? Eu disse na cara dele: Luiz Gonzaga, seu filho. Isso é hora de você chegar em casa, corno sem vergonha. Quando eu voltei lá, peraí, então eu sou chamado de corno e vocês aplaudem?

É, rapaz, é daí que a gente sabe, né? O quanto que é bom relembrar exatamente o véio, a véia que fica, né? E os filhos que vão, né? Vão tentar uma vida lá fora.

gostando da dança? Desse jeito.

É o Vive a Cores Luiz Gonzaga, 1900 antigamente. Olha ele aí. 6h40 agora. Eu vou mostrar pra vocês como se.

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0: dança Joaquim com
1: Isabel. Ai, que São João bom, né, gente? Era o São João do passado. Hoje, meu Deus do céu, é cada música, rapaz. E tem alguns elementos que estão tirando a paz até mesmo da zona rural, né? É, levando paredão para a zona rural. Tem um elemento ali no Cerrado que eu vou te contar, viu, rapaz? Olha, saiba você da zona rural que se você está sendo, eu diria, prejudicado com seu sono, com seu descanso, com esses elementos que estão tocando aí, ó, se for em carro, por exemplo, pega a placa dele. Pega a placa dele e entre com uma queixa no Ministério Público e você pode ter certeza que vai ter retorno, viu? É, o Ministério Público vai intimá-lo, até porque através da placa tem endereço dele, tem nome dele, tem tudo, enfim. Não é pensando que vai estar fazendo sacanagem, né, com o pessoal da zona rural que vai se safar, não, tá? É, o pessoal, eles estão saindo da rua para encher o saco de quem está na zona rural. E já viu que esses elementos não sabem o que quer? Aí bota uma música e baixa, e daqui a pouco muda a música, daqui a pouco baixa e aumenta o som da música. Vai ser bestalhado assim no inferno, tá doido? 6h45 agora.
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1: É, a Janaína lá do Baratão, tão tontos naturais, desejando a todos um feliz São João. Olha Dudé do Gás, bom dia Dudé.
3: Bom dia, meu amigo Ribamar, bom dia a todos os ouvintes da boa, quem tá na boa da velha. Eu digo um bom dia, amigo, eu gosto de sempre ouvir.
1: Olha aí.
3: Meu amigo Ribamar, é o melhor pela manhã. O Divino Espírito Santo abençoa todos nós, porque o rancho da boa, quem gosta é de ouvir. Mandar um alô aí para meu amigo
1: mande,
3: Miguel,
1: mande.
3: Aqui no Jubiabá, né, que sou ouvinte, o Cerrareiro, viu, Ribamar Mesquita.
1: Valeu.
3: Também o nosso grande amigo pequenino também, o Júlio, Bruno e todos que gostam de ver o Rancho da Boa. Vamos aí com o Luiz Gonzaga, minha vida é andar por esse país.
1: Ei, Dudé, valeu, até cantou, rapaz, meio que meio rouco aqui, mas cantou, né? Jailton Rocha tá lá no Espírito Santo, rapaz. Deixa eu ouvir o alô dele
4: bom
1: aqui.
4: Bom dia, Ribamar.
1: Bom dia, o Jailton.
4: Fala que é Jailton. Quero mandar um alô aí pra Zé Russo. E pra Dona Suzana na Fazenda Saudade.
1: Isto.
4: Vamos, Zé Russo, fazer o queijo, Zé Russo.
1: Bora, Zé.
4: Um abraço aí pra Zé Russo e você, Ribamar. E João Grilo. Fala com o João Grilo pra ir lá tomar o café de Zé Russo, com queijo.
1: Tá doidinho pra ir mesmo. Bom dia, amigo Ribamar. O Circula 100 continua na promoção. Ontem comprei um. Ah, rapaz, é ele. É o Pardal que tá perguntando. Bom dia, Ribamar. Um abraço aí, nossa região, Cacaueira. Em todos os meus amigos e sua bancada também. É, rapaz, vai lá, dá uma futucada lá. Quem sabe tu não consegue, né? Aquele velho preço da promoção. Fabrício Azevedo, bom dia.
5: Bom dia, Ribamar. Bom dia a todos os ouvintes. Quem fala que é ele, Fabrício, estado de Minas Gerais.
1: Olha aí.
5: Ribamar, quero mandar alusar para toda a galera conectada aí.
1: Mande.
5: Por minha da minha família aí conectada aí, pelo Rádio Net.
1: Isso.
5: E alguns aí na região. E também um alusar para toda a galera conectada. Mas, Ribamar, eu quero voltar debaixo do jegue hoje.
1: Quem?
5: O meu tio Alex, do Rio de Janeiro.
1: Ih,
5: que
1: ele
5: tá passando uma seriazinha aí na Bahia.
1: Olha
5: tá
1: aí, não aí, falei que tem gente chegando?
5: Coloca esse sacana debaixo do jegue.
1: Eu também estou
5: lá juntamente com meu pai. E aproveitar, coloca logo aí, Del do Bandeira do Omar.
1: Ê, debaixo Del.
5: E o filho dele, meu padrasto, Delvan. Meu pai negro também joga debaixo do jegue. Sabe. E meu irmão Danilo vai estar quase Setuba, São Paulo. Conectado na boa, valeu, Ribamar.
1: Valeu, valeu, botou até o pai debaixo do jegue. É por isso que eu digo, né, que não é à toa que a Boa FM está em primeiro lugar. Você viu aí, né, ele falando de Rio de Janeiro, São Paulo, a turma lá ouvindo o nosso programa, enquanto ele está nos ouvindo lá em Minas Gerais. Bom dia, Ribamar, turma da Boa FM, hoje o programa está ótimo, viu? Tá na boa, tá feliz. Quem é? É o Iago lá do Cajueiro de Bicaraí, que tá mandando abraço aí pra todo mundo. Quem tá aqui? Deixa eu ver.
6: Bom dia, pessoal da Boa FM. Bom dia,
1: bom dia.
6: Segundou. Mais uma semana abençoada por Deus aí, né? Em clima de São João, mas aqui pro São Paulo não tem nada disso aí, não.
1: São Paulo também, olha.
6: Oh, meu Deus do céu, aqui é trabalho mesmo, né?
1: É o Edivaldo.
6: Bom dia para todos aí, uma ótima semana. E um bom dia, Ribamar, bom dia, Vanderlei, bom dia, João Grilo.
1: Isto.
6: E bom dia a todos, né?
1: Edivaldo, lá de São Paulo, mandando abraço aí pra todo mundo. É o povo no rádio.
7: Bom dia, Ribamar Mesquita. Eu moro aqui na Califórnia, bota São Paulo, que chama Lubizone Antônio, que chama Seu Madruga e Teiu debaixo do jegue, que eles querem dançar o forró.
1: É o Renato, viu?
7: Debaixo do jegue.
1: É o Renato que tá botando aí.
7: Estou feliz, é assim que segui.
1: Valeu, Renato. Um abraço pra você. Bom São João pra vocês aí, hein?
0: Bom dia, Ribamar Mesquita. Bom dia, bom dia. Quem tá falando aqui é Nilson do bairro Fernando Gomes, meu amigão.
1: Nilson.
0: Eu, o programa não é da agora há muito tempo. Era, quando era Rádio Jornal. Aí, agora é a Boa FM. Quem tá na boa tá feliz.
1: Isso, Nilson. Um abraço pra você.
0: Pro nosso amigo Almeida Galo, Geraldo, Hamilton, Metalúrgico. Esses daí são moradores ali do loteamento da Nacional Gás Butano.

0: Esses daí são moradores ali do loteamento da Nacional Gás Butano.
1: Sei.
0: Bota o Adriano Papadinha de Bairro Jegue. O Adriano Ignorante de Bairro Jegue. O homem é forte, viu? Juliano, viu? E o Cabeça da Granja São João também.
1: Pronto.
0: Quem tá na boa está feliz.
1: É assim que se diz, meu irmão. Então, olha,
0: bom dia,
1: são 6h50 agora, 6h50. Chama a Kita aí, Vanderlei. Ô, Kita, lá da Nova Vida. Bom dia, Kita.
2: Bom dia, Rivamar. Bom dia,
1: Kita. Rivamar, oi, filho.
2: Vou mandar um alô aí pra Zélia, alô, lá na Fazenda

0: Sim,
1: Então,
0: é.
1: vamos escutar aqui a Gracinha que fala do rabo da gata aqui de Itajuípe.
0: Rabo da gata.
1: Gostaria que você avisa, falasse aí a prefeitura aí, que a rua aqui e o rabo da gata não estão varrendo,
0: Oxe,
1: Ribamar.
0: tem que varrer
1: A
0: o
1: gente
0: rabo da
1: pede pra
0: gata.
1: gente que é que varre a rua aqui.
0: Oxe.
1: Se a gente não varrer, fica pior imundice.
0: Vigi.
1: Aqui no rabo da gata. Bom dia, Ribamar.
0: Atenção, prefeitura, tem que varrer o rabo da gata, porque se não varrer o rabo da gata, vai ficar imundíssimo, moleque.
2: Vixe, Maria!
0: Senão o povo é que tá varrendo lá o rabo da gata. Mas será possível? Fala, povo!
3: Bom dia, Ribamar.
0: Bom
3: Eu mandei
0: dia!
3: 3 áudios pra você, você não passou nenhum dos três.
0: Aí, menina!
3: Sou eu, Bárbara, que é a filha de Raimunda, a mulher de Gorgonho.
0: De Gorgonho, deixa eu ver o teu áudio dela aqui, deixa eu ver.
3: Bom dia, Ribamar.
0: Bom
3: Tem 2 áudios
0: dia!
3: que eu mandei pra você, você não manda, passou na rádio.
0: Aí,
3: Fala,
0: menina, tu tá falando,
3: Bárbara, aqui.
0: é a
3: A filha
0: Bárbara.
3: de Raimunda, que morou em Seu Zé aí, nós moramos aqui nos dois.
0: A menina tá. Me
3: Bom
0: tá
3: dia.
0: chorando, me tá chorando, dá leite pro menino, viu? 6h52 agora.
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0: Na hora, é o momento da gente ouvir os comentários dele, né? Alexandre Garcia chegando por aqui, 6h52. Alô, Alexandre, bom dia.
5: Bom dia. O Datafolha está mostrando um segundo turno, entrevistou 2.004 pessoas em 16, 17 e 18 de junho. Em que Lula está com 47 pontos e Flávio com 43. Se fosse Caiado, seria 47 Lula, 41 Caiado. Se fosse Zema, seria 48 Lula e 39 Zema. A gente está vendo aí que o anti-Lula não está unido, né? Não é o mesmo resultado. A rejeição, Flávio com 48% e Lula 46%. É bom a gente começar a ver isso, porque está se aproximando, né? Nós temos junho indo para o fim, julho, agosto, setembro e outubro já é a eleição. Repercutiu muito uma frase de Trump dizendo que Lula é muito volátil. Volátil é aquela qualidade de, por exemplo, o álcool é volátil, né? Ele se transforma em gás ou em vapor rapidamente. Lula diz uma coisa, uma hora, outra diz outra. Agora, ele conversando lá no G7, disse que nunca foi esquerdista. Outro dia ele declarou que até o fim deste ano é fome zero. A mesma coisa que ele disse lá no início do ano 2000. E essas coisas todas, ele não considera um estado sólido da palavra. Então a palavra fica volátil. Bom, mas a despeito disso, está na frente aí na pesquisa, como se viu aí do Datafolha. Bom, uma outra questão, Master. Agora, BRB é o banco aqui da capital do país. Agora está envolvido também, além do ex-presidente do BRB, que está no presídio, em prisão cautelar, está preparando delação, aparece também o nome do ex-secretário de Economia do governador Ibanez, que quer ser candidato ao Senado, mas a gente vê que está contaminado pela tentativa, pelas ligações do BRB com o Master. Agora entra o PicPay, então do JIF, da JIF, e o Instituto de Previdência dos Servidores, grande novidade. 81 milhões de descontos em folha, com juro altíssimo, num programa chamado Juro Zero. Aliás, essa foi a operação da Polícia Federal também, usou esse nome. Interessante que aconteceu que o ministro do Supremo, Augusto Nardes, mandou que o governo do Distrito Federal devolvesse à União 4 bilhões do Fundo Especial para o Distrito Federal que foram mal usados, vai ter que devolver. A resposta? Devolveram a filha de Augusto Nardes, que tinha um cargo no governo do Distrito Federal e perdeu o cargo por causa disso. Incrível. Tudo isso na cara da gente, né? Assim como essas coisas que Lula está fazendo de chamar os delegados federais que estão envolvidos aí no caso Master, no caso do INSS, é incrível. Vejam só, discutiram, discutiram, discutiram sobre ter que fazer exame para saber se o sujeito que se formou em medicina realmente ele pode virar médico, né? Porque, meu Deus, eu que sou casado com médica, vejo cada caso, meu Deus do céu, né? Obviamente, se a OAB é quem faz o exame do formado em direito, se pode ou não exercer advocacia, é óbvio que é o Conselho Federal de Medicina que avalia, né? Só que não, porque hoje a gente vê, por exemplo, o Conselho Regional de medicina.

0: de São Paulo faz uma prova e tem resultados incríveis, né? E o sujeito não sabia diagnosticar uma gravidez, uma pneumonia, um ataque cardíaco, um apendicite. Não, meu Deus. E então, óbvio que seria o Conselho Federal de Medicina entregando. Para quem? O presidente da República, uma questão que estava sendo discutida no Congresso, fez uma medida provisória, se atravessou, dizendo que é o Ministério da Educação que decide isso. Coisas incríveis. É o Brasil de hoje. Chance de mudar isso, né? A gente muda essas coisas pelo voto, fazendo uma boa escolha. E a boa escolha significa conhecer o candidato. Não é dar uma olhadinha no nome, é olhar mil vezes, saber a história toda. Imagina que a gente elege a pessoa que está envolvida no Mensalão, no Lava Jato, e a gente elege. Que eleitor é esse, meu Deus? Né? De Brasília, Alexandre Garcia.
1: Valeu, valeu, Alexandre. Olha, são 6:57. Eu tenho visto, viu, muitas coisas aí em relação a protesto de agricultores em várias partes do Brasil, em territórios que o governo está partindo para marcar como reserva. Reserva disso, reserva daquilo. E repito, falei mais cedo, fui pego de surpresa que, de novo, estão querendo fazer isso entre Buerarema, Una, São José da Vitória. O ICMBio tem aplicado placas, né, de reservas em determinadas áreas rurais que não foi autorizada pelos proprietários e não se falou, né, em nenhuma questão em relação a isso. Bom, eu vou me aprofundar mais nesse assunto para saber o que é que está acontecendo por lá. Aqui mesmo eu recebo, ó, agricultores fecham BR-407 em protesto contra multas em Paulistana. É isso? É isso, multa em Paulistana. Não somos criminosos. São cartazes que são levados por pequenos agricultores fechando a BR-407. Em Pernambuco também nós tivemos uma situação como essa. Lá é reserva do Tatu, é tanta reserva que tem. Deixa eu ouvir essa daí, Vanderlei, pra gente saber. Vamos lá.
2: Não aguenta mais, não suporta mais a situação, porque além da gente conviver com a seca perversa, ainda estamos tendo que vender os animais agora, período depois do inverno que teve muito curto aí, para pagar multa para o governo federal. Está de brincadeira. Né? O município de Petrolina, Santa Maria e Lagoa Grande, nós que tem fazenda lá, já estavam embargados por a reserva Tatu Bola, criada em 2014. Né? Aí agora, quem está dentro da reserva, que já estava lascado com a reserva integral, agora está sendo multado pelo IBAMA dentro da própria reserva. Peço até desculpa aos motoristas, porque nós não queríamos estar fazendo isso, tirando direito de ir e vir das pessoas, mas infelizmente, o governo federal e o governo estadual estão nos obrigando a isso. A gente está aqui fazendo um protesto pacífico, como vocês estão vendo, contra os embargos do governo federal, que está embargando a roça de nós agricultores, né? Com multas acima de R$40 mil, sabendo que o agricultor não tem como arcar com essas multas, embargando a propriedade, mesmo que você pague a multa, você fica sem o direito de produzir na sua propriedade.
1: Pois é, esses agricultores protestam contra impactos de demarcação da reserva ambiental Tatu Bola. Isso aconteceu, esse bloqueio, esse protesto, aconteceu na Dutra, né? Na ponte Presidente Dutra, que liga as cidades de Petrolina e Juazeiro, que voltou a ser palco de protestos exatamente na última terça-feira por esses agricultores. O que está acontecendo no nosso país, hein? É reserva disso, reserva daquilo. Estão querendo conservar preservar o mico-leão, o tatu-bola, a raposa não sei o que lá, e estão querendo colocar em extinção quem? Os produtores? É só uma pergunta que fica no ar. 7:00, estamos indo embora. O que eu acho engraçado é que esses protestos de produtores você não vê exatamente na mídia tradicional. Eu não tenho visto. Você tem visto, Vanderlei? Tem visto, João Grilo? Eu não tenho visto. Quando se tem, né, protestos de alguns grupozinhos aí, a gente bem que vê. Em tudo quanto é canal a nível nacional. Mas esses protestos de produtores que estão sendo multados, que estão sendo postos para fora de suas casas, não tem passado nas redes nacional, né? Bom, aqui passa. 7:00, estamos indo embora para todos. Tchau, tchau e até amanhã, se Deus quiser.

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4: Marcelo

0: 21 minutos da Bahia, 7:21, programa Poder da Notícia, amanhã de segunda-feira, hoje é 22 de junho de 2026. Já começando o programa aqui hoje, já trazendo a bronca aí dos empresários, advogados e médicos que atuam ali na região do Trade Center. Já que a partir de hoje, Avenida Princesa Isabel, tanto sentido centro São Caetano, como São Caetano, centro da cidade, ninguém passa mais. E aí o que é que ocorre? O prédio Trade Center, que tem clínicas, escritório de advocacia, empresas que funcionam na localidade, as pessoas estão proibidas de estacionar seus veículos dentro do Trade Center. E aí a confusão desgraçada agora aí, hein? Tudo travado aqui na região do São Caetano, trânsito para você que tá saindo agora da região do Jaçanã, São Caetano, Vila Anália, Sarinha, Fonseca, quer vir pro centro? Tem duas alternativas, ou Roberto Santos, ou até mesmo BR-101, JS Pinheiro, Centro Comercial. Para quem tá indo daqui para lá, a opção é Banco Raso, ou se estiver na região da Jorge Magalhães, Roberto Santos, São Caetano. Tudo fechado, um trânsito infernal da localidade ali da Kennedy, Manuel Chaves, não é? E aí, a gente chamando a atenção de você, motorista, porventura, hein? Tá saindo agora de casa, não quer ter dor de cabeça, não quer chegar atrasado no trabalho? Roberto Santos ou até mesmo o BR-101. 7:22 na Bahia. Abraçando você, acompanhando aqui o Poder da Notícia em qualquer parte do estado, da Bahia, do Brasil, também do mundo, através do nosso aplicativo, da sua rede boa de comunicação. Um abraço, daqui a pouco eu quero a participação de você, público ouvinte. Lembrando que a nossa querida Jaqueline Mendes está de folga, né? Já que trabalhou muito a semana passada, final de semana também, organizando o nosso arraial que aconteceu ali no Clube da UZEME. Inclusive, quero agradecer aí a toda a diretoria do Clube da UZEME, na pessoa do presidente, o Roberto Góes, que abriu as portas lá para que pessoal aqui da boa, né, que dançou, arrastou o pé, ralou o bucho, bebeu, comeu, rapaz, não é? Tudo de bom. Então parabéns aí.
1: Sumiu, o vereador sumiu.
0: O que é que tinha a ver, vereador, com o nosso ralabucho, rastapé, lá no Clube da UZEME? Você, às vezes, deixa o pessoal retado, chateado com você. Deixa o menino, estamos lá de folga agora, só no próximo dia 2, é feriado, então dia 3. Não é recesso, é São João, São Pedro, o pessoal tem que descansar também, trabalha muito, então tem que descansar um pouco, o pessoal, né, que trabalha na Câmara. Então, gente, só lembrando, rapaz, que conversa, Detran e SAC não funcionam hoje, hein? Não? Só quinta-feira, após decreto do estado. Então você que está na região, que porventura queria vir hoje aqui em Itabuna no Detran, não venha, ou até mesmo também no SAC, não venha. Porque tá tudo fechado, decreto estadual, só segunda-feira. Aqui em Itabuna, o prefeito assinou o decreto na sexta-feira.
2: É o quê, rapaz?
0: Sexta-feira, 26, ninguém trabalha. Aí, porque
2: meu
0: também tá.
2: Meu Deus do céu!
0: Porque que também, babado! Porque também tá o Itapedro, né? Começa agora dia 25, vai até o dia 28, então. Ponto facultativo no município, sexta-feira, ninguém trabalha, porque vai descansar de quinta pra sexta, vai ralar o bucho no chão, gastar o dinheiro. Paga hoje, hein? Paga hoje, a prefeitura! Ê, meu amigo Bizu! Aleluia! Aleluia!
3: Aleluia! Isso aí tá bom, né?
0: Bahia, Brasil, paga hoje, hein?
4: Onde está o dinheiro?
0: Daqui a pouco, a partir das 9:11 da manhã, na conta do servidor público municipal. Né? Que maravilha, hein? Aí pega hoje, trabalha. Trabalha hoje? Tem que trabalhar. Tem que trabalhar. São João ainda é depois de amanhã.
5: E o prefeito trabalha hoje?
0: Trabalha, tá trabalhando, tá correndo pra lá e pra cá.
2: Quero café!
0: Tá lá e pra cá. Então, a informação que eu tô tendo é que paga hoje o servidor público municipal. Então você que tem dinheiro pra receber na mão do servidor, de algum servidor, já procura ele hoje no final da tarde. Não é? Tem uns que ficam retardados quando divulga aqui pagamento, viu? É complicado. Zé Denise já tá no pé do Santander.
6: Eu, né? Não entendi, foi nada.
0: Mas Zé tá tomando 1-0 direto. Porque agora tá tendo aplicativo, né? O cara nem vai no banco. Aí tá. Eu já falei, faz também o aplicativo. E vai pro aplicativo, que agora é Pix. 727 da Bahia.
3: Não, ele não vai não.
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0: Olha, atenção, acidente agora há pouco na saída da BR-101 envolvendo dois veículos. E por falar em acidente, um grave acidente envolvendo veículo de passeio e carreta, BR-415, com três pessoas presas às ferragens. Elemento suspeito de roubar lotérica acabou tombando com a polícia aqui em Itabuna. Governador Jerônimo Rodrigues sanciona lei que muda a regra de promoção e abre 810 vagas para militares na Bahia. Governo do Estado decreta ponto facultativo. Órgãos do Estado só voltam a funcionar na próxima quinta-feira. E o comércio em Itabuna funciona hoje até às 8 horas da noite.
7: Pra quê?
0: Pra vender. Se paga hoje. Aí o pessoal tem que botar um look pra ir pra Itapedo. Esqueceu, é? Oxê. Aí o comércio fica com a bocuna até as 20 horas esperando você lá também. Olha, cadê aqui, hein? Olha, homem é preso. É, acusado de tentativa de estupro de vulnerável. Moradores da rua de acesso à Espora de Ouro pedem socorro à polícia. Daqui a... Atenção, hein? Hoje não haverá coleta de lixo na cidade de Itabuna após greve nacional. 7h27, vamos ao destaque do nosso querido Hélio Fonseca. Alô, Hélio.
8: Marcelo, Tony, aos ouvintes aqui da Boa FM, vamos agora com as manchetes desta segunda-feira. Foi de grande sucesso o forró da Boa FM no último sábado na Uzeme, aqui na cidade de Itabuna. Segunda-feira é dia de balanço do que foi o movimento nas estradas da nossa região do Cacau. Acidente envolvendo dois veículos na BR-415 aqui chegando em Itabuna. Interdição nos dois sentidos da Princesa Isabel deve permanecer até o próximo dia 29 aqui na cidade de Itabuna. Paralisação nacional suspende coleta de lixo em vários municípios. Daqui a pouco eu conto tudo aqui no...
0: Olha, são 7 horas e 29 minutos, só daqui a pouco eu quero um contato aí com o Hélio. Eu tô tendo informação de primeiro, hein? Que a feira do São Caetano será inaugurada dia 25. E aí eu pedi ao nosso querido Hélio que vá até a feira. Ouvi os comerciantes aí, hein? Sabe da expectativa. Não é? Tô tendo informação agora que a feira... E eu quero saber se procede ou não, se algum feirante já foi comunicado que a Feira de São Caetano será inaugurada dia 25. Isso é que dia? Quinta? Quinta-feira? É, 24, é.
9: Isso é mentira, rapaz. Isso é fake news.
0: Repete.
9: Isso é mentira, rapaz. Isso é fake news.
0: É sua língua aí mesmo, dá pra... Entendeu?
9: Isso é mentira, rapaz. Isso é fake news.
0: É, mas se for desse jeito aí, fact news, aí realmente é um fact news, não é? Mas a informação que eu tô tendo, e daqui a pouco eu quero que o Hélio Fonseca vá até a Feira do São Caetano, ao vivo, conversar com os feirantes aí, hein?

0: que o Hélio Fonseca vá até a Feira do São Caetano, ao vivo, conversar com os feirantes aí, hein? A informação que será inaugurada, que poderá ser inaugurada dia 25, quinta-feira.
1: Mas quando ele chegar lá, já acabou o programa.
0: Não, mas ele tá perto, ele tá naquela região lá, ele desce pra tia ali, é rapidinho. O vermelhinho dele, que levava pra lá e pra cá, o Gerdão, é rapidinho, não é? Então daqui a pouquinho, hein? Daqui a pouco, o repórter Hélio Fonseca para as duas da cidade. 7h30 na Bahia. Um abraço aqui ao nosso querido, o Roberto Nunes, está ligado com a gente, o Roberto, o Nino Black, o pessoal da equipe de esporte da Boa, esteve lá também ralando o bucho no forró da Boa. Daqui a pouquinho tudo com relação ao forró arraiar toda boa com o nosso querido Hélio Fonseca. 7h31, já está no ar o Poder da Notícia.
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0: Olha, daqui a pouco eu quero falar povo, hein? Você de Itabuna, você de toda a região, pode mandar pra cá o seu áudio, jogando duro, falando que tá faltando na sua rua, ou quer que tem demais na sua rua, quem é? Vem cá, sábado é o Judas, hein?
1: É,
0: Judas? É dia de Judas, sábado? Oxi. Eu não sei, São João, não tem não que é de Judas de sábado, não. Acabou, foi a traição? E quando é agora?
1: Judas é Semana Santa.
0: Ah, não é no São João, não?
1: Não.
0: Ah, porque eu vi alguém mandando aqui pra mim. Marcelo, vamos queimar o Judas antecipado. Foi zorra. Antecipado? De 28, hein? Ah, eu pensei que era sábado, queima do Judas. Ah, mas vamos queimar um Judazinho aí, viu, filho? Vamos queimar. Estão programando pra queimar um Judas aí. Tenho certeza disso. Olha, são 7. Então daqui a pouquinho eu quero sua participação, hein? Se fosse pra queimar o Judas sábado, você queimava quem?
3: Marcelo Santos.
0: Eu? Logo eu. Ia botar bomba onde aqui? Aqui, né? Aqui onde, ó, as bombonas que tinha que ter. Pra você pegar na bomba minha aqui. Então, se sábado fosse a queima do Judas, você queimava quem?
4: Jaqueline, a voz do povo.
0: Pera aí, tá,
4: que luta por você. Jaqueline.
0: Tá vendo aí, véia? Como é que ele lhe trata? Quando tá na sua frente, é um amor desgraçado. Quando tá por trás, é jovenhinha, rapaz. Véia tá cansada.
1: Bota você.
0: Ó, TT do táxi, eu queimava TT com barriga e tudo, né? Você queimar?
1: O quê?
0: TT?
1: Oxe, botava aquela bomba de 10.
0: No?
1: Não.
0: No ouvido.
1: No ouvido.
0: É, bem no buraco do ouvido, não é? Ó, TT, disse que ia botar uma bomba de 10 no buraco do seu ouvido.
1: E o Wellington?
0: E o Wellington, o Wellington tinha... Rapaz, deixa isso me quieto. Deixa o Wellington do cocão. Olha, 7h30, daqui a pouquinho eu quero sua participação aqui no programa, hein? 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
1: Au, au, au!
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1: Agradece
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0: 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Eu já estou sendo informado aqui que o Hélio Fonseca está seguindo daqui a pouco para ali a Feira do São Caetano, onde ele vai bater papo ali com alguns comerciantes, feirantes, para saber se foram comunicados, se realmente foram comunicados, se no próximo dia 25, atenção, em quinta-feira, a informação chegou aqui agora para nós, se vai ser inaugurada a feira, essa é exclusiva, hein? Chegando aqui para nós agora, se a Feira do São Caetano será ou não inaugurada dia 25, na quinta-feira, abertura do Itapedro. Então daqui a pouquinho o Hélio Fonseca vai estar ao vivo aí na Feira do São Caetano, trazendo essa informação, se procede ou não, através de algum feirante que foi comunicado, que tem feirante que, no caso ali, que ganhou os boxes, né, tem que ser comunicado. Se foi comunicado ou não, por parte da Prefeitura Municipal, de que a Feira de São Caetano seria inaugurada na quinta-feira, dia 25. Claro que já está pronta a feira. Só estava aguardando a agenda do governador, que esteve aqui em Uruçuca, esteve aqui em Itabuna, ou teve aqui em Ilhéus. Teve mais aonde? Ferradas?
1: Teve em Itabuna também, que foi aí.
0: Ah, ele passou por aqui, não foi?
1: Foi.
0: Pelo alto.
1: É.
0: Você falou para mim que não tinha óleo diesel no bicho lá.
1: É querosene,
0: rapaz. Ah, é querosene?
1: É.
0: Então pronto. Mas a informação que chega é esta. Daqui a pouquinho o Hélio Fonseca trazendo mais informações com relação a isso aqui, hein? Pode botar. É difícil. É exclusiva, é difícil, irmão. Exclusiva é só pra quem tem farinha no bully. Não é?
2: Você me arrasa.
0: Então é. Exclusiva só pra quem tem farinha no bully.
1: Farinha no
0: bully? E café no saco. Não é, meu filho? É isso aí. Olha, um abraço aqui à soldada Valéria. Quer dizer, sargento agora, né? É, soldado Valéria, sargento, enfim. Valéria Moraes, acompanhando aqui o programa, hein? Um abraço. Obrigado aí pelo carinho da audiência. Alô, Cabo Frank, Sinatra. Olha, rapaz, nome de... era cantor? Cantor, né? Cantor romântico. Frank Sinatra.
3: Pena lembrar que hoje é dia de tomar o espetacular e maravilhoso suco da confusão.
0: Hoje é segunda-feira. Tem nada a ver de suco da confusão. Suco da confusão ainda vai ser... Amanhã. Que dia? Amanhã à noite, não é? Que é quarta-feira. Você vai estar aqui tocando sua música de forró. E aí segue quinta, sexta, só forró.
1: Só forró?
0: É. E aí quinta-feira você vai estar lá ao vivo. Dá pra você, Isabel. Operando em alta. Sexta-feira você tá lá também? De plantão, tá? Não tá?
1: É, também.
0: Ah, operando em alta.
1: É.
0: Tô sabendo que você é o operador oficial.
1: De quê?
0: Do dono do Itapedro. Tô sabendo de tudo, hein? Tô sabendo de tudo.
1: Rapaz.
0: Que você é o operador oficial do dono do Itapedro. Já me falaram, hein?
2: Rapaz, essas conversas.
0: Do primeiro-ministro, hein? Você é operador naquela mesa. Diz que é uma mesa de quase 280 canais.
1: É, isso mesmo.
0: É mesmo?
1: É.
0: E essa é de quanto? Essa aqui é de quanto?
1: Aqui é pequena.
4: Aí o noivo pra ele puxou peixeira e no meio da brincadeira se ouvia as mulheres gritar: não furiquinho não,
0: rapaz, deixa Kinho quieto. Olha, Kinho tá retado com você, porque a família toda disse que tava gozando da cara dele, hein? E o irmão é vizinho lá do nosso querido o Alan Mendes. Ligou dando risada e tudo, disse que a mãe, a mulher, filho, gato, até cachorro. Fala, cuidado, Kinho, cuidado com o furo lá na rodagem, na estrada vicinal, hein? Que é vereador e secretário de transporte.
4: E que minha gente boa e não gostar de confusão.
0: Esse Kinho tá virado no cão com você, viu? Com essa música aí, viu? Olha, 7h39, então um abraço aqui a Sargento Valéria, ao Cabo Frank Sinatra e a todos aí da 63 em Bicaraí. Um abraço, minha querida Bicaraí. Como é que é?
1: De cabo pra cima?
0: Não, é de soldado pra cima. Pra, é, pra riba. Soldado, cabo. Deixa eu ver se eu sei. Eu estudei até. Sub.
1: Subtenente?
0: Não, subporteiro lá do batalhão. Então, assim, é soldado, cabo, sargento. Aí vem depois tenente.
1: Primeiro tenente?
0: Não, tenente. Aí capitão.
1: Major. Não
0: é assim? Major.
1: E coronel.
0: Coronel. E coronel, fechado. Né? Eu só cheguei até ao subporteiro. Do 15º Batalhão, na época de Santana. Aí depois, não é? É isso aí. 7h40, tem um pra onde faturar? Vou faturar. Daqui a pouquinho eu volto com muito mais, hein?
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0: 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Muito mais acolhimento, cuidado e sorrisos. 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

0: Olha, são 7 horas e 46 minutos na Bahia, 7h46, estamos de volta aqui com o Poder da Notícia pela sua rede boa de comunicação. Tá na boa, tá feliz. Daqui a pouquinho tem o Hélio Fonseca, presor da cidade, e daqui a pouquinho também tem ele lá na área da Feira do São Caetano, hein? Que a informação que eu tô tendo é de que na quinta-feira, dia 25, a feira será inaugurada. A informação! Porque deu risada? Porque deu risada?
1: Sumiu.
0: O que é que tem a ver, vereador, com a abertura da feira? Com... O que é que tem a ver, vereador? Daqui a pouco o povo vai falar se tem a ver alguma coisa ou não. Rapaz, tô recebendo aqui, não é? O nosso querido Jorge Calixto, mas não é o Madalena, não.
2: Quem mexe com o pau?
0: O Madalena. E mexe com... Não. Esse daqui mexe com martelo.
2: Martelo com
0: carteiro dos bons. O outro é com prego.
2: É?
0: É. Aí ele bate o martelo no...
2: prego.
0: No prego. Não é? Jorginho, meu filho, bom dia. É o homem aqui da MP... Telhado, parceiro nosso do esporte. Bom dia, meu irmão, um prazer.
3: Bom dia a todos, bom dia a todos os ouvintes da Boa FM, né? Eu gostaria de desejar boas festas a todos, né? Boas festas, né? Feliz São João a todos. Eu passei aqui pra poder...
0: Você tá vindo de Santa Cruz?
3: Tô vindo de Santa Cruz da Vitória.
0: Aí eu vi aqui o recado, olha, não vai pro São Caetano não, que tá tudo fechado.
3: Passando lá em cima, lá na antiga Trifil, que hoje é Lupo, né? A gente passando lá e a gente é sintonizado direto na Boa FM. Aonde ela cabe, cabe a gente também.
0: É isso aí.
3: Marcelo Santos falou: não, pega a Kennedy não, que tá tudo congestionado. Aí tivemos que descer ali direto, passar dentro da cidade pra ir
0: J.S.
3: no sentido ali. Do trabalho J.S. Pinheiro, né?
0: É.
3: E pra ir sentido a obra que a gente estamos lá.
0: Você conhece Arnaldete, não?
3: Arnaldo Domingal. É. Arnaldo é gente boa, viu?
0: Gente boa, tá
2: agora,
0: lá.
2: Errado.
0: É.
3: Agora eu acho que ali escapola e marcha, viu?
0: Não, é viciado em gude. Gosta de gude, gosta de tecar cocão, né?
2: Com quem?
0: É, com o Elton Uber. Os dois jogam gude.
3: Ah, o Elton da
0: O Elton Uber, os dois. Lá no Cristo, lá em cima, no Cristo. Lá no Cristo, lá em cima.
3: Já são Batman. Do transporte mesmo, já de passageiro. São colegas.
0: Aí vão lá trocar pneu, no táxi. Um é o táxi, isso é o. Aí vão trocar pneu lá no Cristo.
3: Troca, né? Meu Deus. Ó, gente, obrigado. Tô
0: indo agora pra Nelson.
3: É, estamos indo ali em Nelson.
0: Marcelão, um abraço aí, Marcelo, seu parceiro, né?
3: Falou.
0: Gostei do uniforme. Gostei do uniforme.
3: Obrigado,
0: parabéns.
2: Vamos pra Nelson comer água.
0: Já vamos? Não, aí trabalho.
3: Não, vamos concluir um serviço lá, né?
0: Um serviço.
2: Pegaram
0: beleza.
2: A sunguinha rosa.
0: Um abraço. Eu gostei da camisa MP, muito telhados, né? Muito bonita. Jorge, um abraço, meu irmão. Marcelão, um abraço. Valeu. Um abraço, obrigado pela visita. Obrigado aí, viu? Jorge, nos trazendo aqui um belíssimo mingau, não é? Pra mim, pro Tony. Valeu, meu irmão, um abraço.
2: Você viu
0: um
2: passageiro de
0: sunguinha
2: rosa.
0: Não, aí pega. Vai lá. Olha, são 7h49 na Bahia. 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
0: Eu vou até as ruas da cidade, no primeiro contato dele, do nosso querido Hélio Fonseca.
5: Um abraço aí para o grande Marcelo, Tony e aos ouvintes aqui da Boa FM e o Poder Notícia.

0: Grande Marcelo, Tony e aos ouvintes aqui da Boa FM, o Poder Notícia e toda a programação aqui da Boa FM, eu chegando com as informações para esta segunda-feira. Olha, Jaque, olha, Marcelo, lembrando que no último sábado aconteceu um tipo assim, confraternização, né? Entre amigos e também funcionários aqui da Boa FM. E é bom lembrar que as pessoas falando em relação a esse momento que aconteceu na UZEME no último sábado. Seu nome completo, amigo?
1: Agnello.
0: Agnello, evangelista. O que você achou do momento no último sábado na UZEME aí, esse forró da boa?
1: Rapaz, só tudo de bom. E tem que acontecer mais outras vezes, viu? Porque, menino, esse aqui, desse daqui tem que ter mais um bocado aí pela frente, viu?
0: Valeu, sucesso total e muita raça-pé.
1: Oxe, na hora, né, o quê? Com essa equipe toda aí, meu amigo, já era, viu? Já foi.
0: Beleza, foi. Bebeto Oliveira também se fez presente. E aí, Bebeto, momento realmente marcante, né?
2: Poxa, um momento de muita alegria, né? De ver as lendas do rádio, a galera que eu ouvia e que hoje estou trabalhando junto, né? Jaqueline, Rivamar, Robério, Marcelo, você, toda a equipe aqui, tá de parabéns.

0: Mendes, que eu acho que passou até meio que despercebido para ela. E eu vou fortalecer isso no programa dela agora, viu, Jack? Para você ficar bem atenta do que eu vou falar. Ao chegar hoje na UZEME, tá? Eu até comentei com o meu sobrinho, que veio de Portugal fazer uma visita para a gente, que passou um filme na minha cabeça, né? E um filme bem gostoso, porque aqui acontecia o forró do Encarcadinho. Né? Aqui vinha um público maravilhoso, que não era só os radialistas, era também os ouvintes. Tá? E essa festa da Boa FM, eu acho que cabe também aos ouvintes da Boa FM. E a Jacqueline Mendes, ela tem todo o mérito, viu, Jaque, dessa festa. Claro, é todos nós, mas ela principalmente, porque ela tomou a frente, ela vestiu a camisa, ela correu atrás. A gente viu, né? Nós somos colegas, sentimos isso, né? Da alegria dela fazer essa festa acontecer, e foi com muita positividade. Então, Jaque, vá um recado para você. Procura fazer essa festa. Como foi o forró do Encarcadinho? Por que não o forró da Boa? Ou o forró da Jaque? Sei lá, vamos criar um nome. Mas que se crie uma festa como essa para que os ouvintes possam se encontrar. Porque o rádio é um meio de se fazer amizades. E assim, como o rádio tem a curiosidade do ouvinte saber quem é, como é a Jaqueline, como é o Rivamar? É preto, é branco, é gordo, é magro, é alto, é baixo? Como é o Bebeto? Como é o Hélio Fonseca? Isso também se cria de ouvinte para ouvinte. Como é fulana? Como é Dona Maria? Como é seu José? Então, um encontro desse se cria novas amizades. Então, Jaque, parabéns pela festa. Digo você porque você realmente foi para cima, você vestiu a camisa. Né? Parabéns para todos nós que a gente está aqui juntos hoje, mas que essa ideia cresça para que se crie amizades através de um forró, de um São João, que a gente não pode deixar morrer essa tradição.
1: Valeu, Rivamar, aquele abraço. Jaqueline Mendes, você realmente está de parabéns, sucesso, e que no próximo ano a gente faça melhor ainda, né? A Boa FM faça melhor ainda. Parabéns a você, parabéns a toda a equipe aqui da Boa FM, e lembrando que essa matéria foi gravada realmente no último sábado, no momento aí do forró. E neste momento, você falando aqui nessa segunda-feira para todos.
2: Olha, eu quero te agradecer. Primeiramente, você está fazendo parte da nossa equipe, né? Você que é um grande profissional, que traz matérias realmente interessantíssimas para a população. Mas, antes de mais nada, agradecer ao Barreto Góes por ter confiado em os funcionários resolverem fazer essa festa. Eu acho que São João como é o carnaval para o Rio de Janeiro. São João no Nordeste é como é o carnaval para Rio de Janeiro, São Paulo. E a gente não podia deixar de marcar o nome da Boa em uma festa de São João. É o primeiro arraiá da Boa FM, é tanto que o nome Arraiá Tô na Boa foi idealizado pela equipe, porque quem tá na Boa tá feliz, né? E eu quis trazer isso. Primeiro ano foi um pensamento de interagir com os familiares dos profissionais, com os profissionais, mas a ideia que o Rivamar passou aí é interessantíssima. E claro que ano que vem eu vou jogar o chapéu para a equipe toda, para que a gente possa fazer esse segundo arraiá, Tô na Boa, com os ouvintes também. Então, Barreto Góes, obrigada pela confiança em nos deixar realizar essa festa, porque foi uma festa feita por toda a equipe da rádio, né? Claro que eu vesti a camisa, fiz o melhor feijão da Bahia, viu? Só para registrar.
1: Lembro que teve até outras pessoas, que alguns convidados que não tiveram presente, outros compromissos, mas tá valendo.
2: Com certeza, a gente sabe que todo mundo não podia estar na mesma data, no mesmo momento, mas assim, a equipe veio, os familiares vieram, a gente pode ter o prazer de conhecer quem era a esposa do Bebeto, quem é o filho de Bebeto, quem é a esposa de Tony, a ex-mulher de Tony. Então isso pra gente é muito gratificante, essa interação. Tomei até uma queda, você viu, dançando quadrilha, mas assim, tudo isso é válido. E eu quero dizer, em especial, aos nossos patrocinadores, que confiam na marca Boa, porque esse evento foi realizado na maior riqueza, porque foi um evento fantástico, graças aos patrocinadores que acreditaram na ideia. Eu tomei meu herbatil antes, vou tomar meu herbatil depois, porque, claro, para ressaca não tem igual. Mas todos os patrocinadores que ajudaram nessa festa, que incentivem outros eventos, não só da Boa, mas de qualquer um, porque é importante momentos como esse. E ano que vem, a Arraiá Tô na Boa, com a ideia de Rivamar, com a participação dos ouvintes também. Valeu?
1: Beleza, aquele abraço. Você viu? Falar em forró também, eu já caí muito realmente em forró deslizante, o chão molhado, Jaque. Tony, foi uma festa maravilhosa, né?
3: Graças a Deus, tudo perfeito. Como eu digo, né? Jaqueline é do povo, é da gente. Graças a ela que resolveu tudo, fez tudo.

0: tudo com amor e com carinho. E quero agradecer principalmente a Barreto Góes, que cedeu o nome da Boa FM. A gente usar o nome da Boa FM. A ele, a dona Sandra, lá em Barreiras, graças a eles dois, que a gente pôde usar.
1: Beleza, Tony. Aquele abraço. Um abraço aí para o Marcelo Santos, um abraço aí também para o Walter Machado, né, e toda a equipe aqui da Boa FM. E eu continuo de plantão, já que a qualquer momento retorno com outras informações. Voltamos ao estúdio.
2: Ok, obrigado aí a participação primeira aqui do nosso querido Hélio Fonseca, trazendo realmente esse movimento, né, esse balanço que foi o Arraiá Tô na Boa, né, onde aconteceu ali no Clube da UZEME. Funcionários, colaboradores, familiares, né, participaram. E aí eu agradeço também ao pessoal, os músicos, né, o Alex Paixão, né, que animou muito lá. O grande Alex era goleiro, né?
3: Que eu não
2: cuide
3: com você.
2: Não, conheci de pequeno, não é? Eu vi na seleção Itabuna, no Itabuna, era bom goleiro, não é? Qualquer cacete que o cara dava ali fora da área, no ele canto, pegava. No ângulo, ele ia no, defendia tudo, não deixava entrar nada. Ele falou assim, aqui não entra nada, essa zorra, não é? E defendia tudo. Alex Paixão, teve também lá, me lembra? Chamega Mais, pessoal, Chamega Mais, um abraço, obrigado. Também teve uma cantora lá de tá hoje em Itabuna, rapaz, você tem que lembrar. Ela pediu, ó, eu tô aqui, faça meu merchan aí, enfim. Ela é de Sergipe, não é isso? É. Mas tá aqui, Rádio Casa em Itabuna, jogando duro também, canta demais, não é? Canta muito. E esteve também por lá, não é? Então eu quero agradecer, daqui a pouco o Tony vai trazer aqui pra nós, só pra confirmar aqui o nome da cantora, pra gente poder estar divulgando aqui, tá bom? São 7h59 na Bahia.
4: Bom dia, Jaqueline. Bom dia, Jaqueline. Mais uma vez. Um bom início de semana. Ô, Jaqueline, mais uma vez, pergunta esse pessoal da prefeitura aí. Quando é que eles vêm colocar o asfalto aqui na subida do Novo Horizonte? Que, rapaz, que prefeitura bagunçada é essa, hein? Bagunça tudo, corta tudo, vira tudo e larga a esculhambação. Não tem quem aguente na subida do Novo Horizonte a poeira. Pergunta aí a esse pessoal da prefeitura, quando é que eles vêm colocar o asfalto aqui? Parece que a prefeitura só existe no centro da cidade.
5: Bom dia, Marcelo. Que o Senhor Jesus nos abençoe. Nessa segunda, trazendo muita paz, saúde. Tudo posso naquele que nos fortalece. Senhor, meu pastor, em nada nos faltará. Rita Cardoso de Tapé, um bom dia para vocês todos.
2: Ok, um abraço, obrigado aí a Rita Cardoso. O outro ouvinte foi do Novo Horizonte, disse que a subida do Novo Horizonte tá aí, tá. Jegue tá chorando, mas não sobe. Cavalo chora, mas não sobe. É coisa, né, pai? Olha, hoje pela manhã cedo, teve um acidente aqui na Manuel Chaves, já próximo ali a BR-101, onde houve um capotamento, uma mulher ficou ferida. Não é? A informação que houve uma colisão, em seguida o capotamento do veículo Corsa branco. Neste Corsa, uma mulher que acabou ficando ferida e foi encaminhada ao hospital de base Luiz Eduardo Magalhães. O pessoal do CETRAN esteve no local, né, ou está no local, já que foi agora pela manhã, esse acidente ali de quem vem da BR-101. Ali bem antes de um posto de combustível, ou logo após o posto de combustível de quem vem lá da BR-101. E é claro, esta colisão com o capotamento. Então, dois veículos que acabaram se envolvendo nesse acidente, e uma mulher ficou ferida e foi encaminhada ao hospital de base Luiz Eduardo Magalhães, hein? Cedinho, rapaz, esse negócio aí. Olha, eu recebi aqui a Gleice Costa, né, que também esteve por lá animando a nossa festa, o Arraiá Tô na Boa.
3: O empresário é...
2: Quem é
3: o
2: empresário dela?
3: Bebeto Oliveira.
2: Bebeto Oliveira é o empresário. Vai ganhar dinheiro, Bebetão. Vai ganhar dinheiro. Vai ganhar não, tá ganhando dinheiro, meu filho. É. Mulher boa, viu? Uma voz maravilhosa.
3: Canta muito.
2: Canta muito. E aí o Bebetão já está ganhando dinheiro aí com a...
3: Gleice Costa.
2: Vou contratá-la pro meu... aniversário de casamento.
3: Qual dela?
2: A de... A lá de Ibicaraí. A de Ibicaraí. Tá doida pra completar 30 anos logo. Tá doida pra fazer lá, não. Eu não entendi a risada, irmão. Não entendi a risada, você acha o quê? É? Porque cada cidade é um negocinho.
6: É... Gold, né? Você lembra lá do Gocão, né? Agora você tem que avisar que você tava caçapa, pra gente jogar gol de dentro, jogar o cocão dentro.
2: Já bem.
6: Entendeu? Se a caçapa era sua, você avisa aí, a ele aí.
2: Já
6: entendeu?
2: Bem,
6: bom dia. Tá na boa, tá feliz.
2: Do cão, rapaz. Ah, com a caçapa agarrada lá, dada. Aqui é não é aqui? Ah, é. Não é? Então assim, viu? Cada cidade tem um negocinho. 5 cidades. Itapitanga. Uruçuca. Itapé. Ibicaraí e Itajú do Colônia. Sim.
7: A de Itapé foi na época que arrumou pra você.
2: A Itapé foi não, foi o delegado Costa Frouxa, o Geraldo Ribeiro. Que me apresentou há 20 anos atrás. Não tinha lá.
7: Esqueceu?
2: É. Olha, assim, deixa eu consertar esse negócio aqui, Tony. Com relação às patentes da Polícia Militar. É, começa ali com o aluno soldado. Depois vem soldado. Fala em soldado, um abraço a todos os soldados que foram formados, né? E aconteceu um evento aqui na Beira Rio. Aê! Dentre esses novos soldados, tá ali um menino que eu vi pequenininho, né? Jogando futebol ainda na escola do Narciso, que é morador lá do bairro de Fátima, ali na Rua do Bonfim. O Yuri Cruz, né? Que hoje é soldado da Polícia Militar. Grande Yuri, um abraço ao avô, à avó, né? A mamãe também do Yuri, aí no bairro de Fátima. E que também se formou aí a soldado, não é? E teve a formatura aqui na Beira Rio. Então assim, aluno soldado, soldado, cabo, sargento, subtenente, tenente, capitão, major, tenente coronel e coronel fechado.
7: E você?
2: Já falei, entra aqui no sub, porteiro 15º Batalhão. Eu era na época de Santana. Né? Aí vem, general... General é lá pra... É lá no... Do, esse aqui é o mais. Né? Esse aqui de um grito só... Pega tudo aqui, né? É, um grito só. Ó, 8:04 da Bahia, eu vou faturar, meu filho.
7: Vai,
2: Marcelo. Pronto, mais o povo aí. Mais o povo aí, meu filho.
8: Bom dia, Marcelo. Salve, Maria Tony. Lucas, motorista de aplicativo. Ô, Marcelo, você poderia explicar por que o prefeito ele pinta as faixas de pedestre da Rufo Galvão, meio-dia. Eles pintam da Cinquentenário, meio-dia. Porque ele falou que a prefeitura não tem condição de pagar hora extra para o funcionário trabalhar à noite. E por que agora tá pintando até de madrugada? Que operação, viu? Se tivesse essa determinação, Itabuna tava, ó, filé da Bahia. É. Ô Marcelo, queria informar também como o repórter na rua está no São Caetano. Ele dá um pulinho naquela ponte que cobre o canal que liga a principal do Sarim ao fundo do antigo estadual ali. Dois buracos no meio da ponte. Aquilo ali é uma tragédia anunciada. Se não for consertado, ali é uma tragédia. É uma tragédia anunciada. Ali passa a criança pelo buraco, passa um idoso. E transita caminhão e ônibus pelaquela pontezinha, né? Mandei dar um pulinho lá. Falar pra secretária. Tá na boa, tá feliz, bom dia.
2: Pronto, já manda aí produção esse áudio pro Hélio, que ele já tá lá perto. Nessa ponte ali entre o Vila Nália, não, entre o Sarinha, próximo, ali fica nos fundos realmente, é da UZEME. Então Hélio, já tá aí, rádio de ouvindo, já vai receber esse áudio, né? Pra ir lá jogar uma... Não jogar não, né? Fazer reportagem. Você tá querendo mandar aí o quê? Joga uma terra lá pra poder tapar o buraco? Olha, ó, Marcelo, mandaram aqui. Marcelo, então é assim, né? É, general... não é mandar, né? É mandar que fala? Não, obedece. Aliás, o general, o coronel obedece ao general, o tenente-coronel obedece ao coronel, não é assim?
7: É.
2: Tá certo? Olha lá, daqui a pouco me fecho aí e me levo pra lá. Pra poder dar uma aula lá na sala do coronel. O major obedece ao tenente coronel. O capitão obedece ao major. O tenente obedece ao capitão. O sub obedece ao tenente. O sargento obedece ao subtenente. O cabo obedece ao sargento. Soldado obedece ao cabo. O aluno soldado obedece ao soldado.
7: E você obedece a quem?
2: Não, peraí. Peraí. É assim. Né? Aí mandaram aqui. E todos aí. Não, e o vagabundo obedece a todos. O vagabundo, Aí vai assim, né? Um me pega aqui. Aí quem pega o vagabundo? O aluno soldado, né? É cacete nesse povo aí. Olha, 8-7 da Bahia, só mais um.
9: Bom dia, Marcelo Santos. Bom dia, Tony Barbos, Hélio Fonseca. Bom dia a todos do Poder da Notícia. Que Deus dê uma semana abençoada a todos. É, Marcelo Santos. Inauguração dessa feira, eu só acredito quando eu vejo. Quando eu ver de fato essa feira ser inaugurada. Porque com esse prefeito lero-lero aí, tá meio difícil acreditar. E nós temos razões, né, Marcelo, para acreditar. Porque são muitas promessas e até agora não se cumpriu. Então só acredito quando eu ver. E, Marcelo Santos, outro assunto aqui. Eu tenho um amigo que trabalha no hospital de base. E tava lá uma placa lá essa semana lá. Ó. Ao deixar paciente no hospital, traga gases. O hospital de base não tem nem gases. Mas o prefeito tem dinheiro para gastar milhões aí nesse Itapedo, né? E acerca da saúde, ele não cuida, né? Que prefeito é esse, Marcelo Santos? Tem que levar gases para o hospital de base, se alguém tem paciente lá. Que negócio é esse, Marcelo Santos?
2: Realmente complicado, muito complicado. 8-9 na Bahia, vou faturar, é isso aí. Vamos faturar, daqui a pouquinho a gente volta com muito mais.
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0: São 8:19 na Bahia, 8:19, estamos de volta aqui com o Poder da Notícia pela sua rede boa de comunicação, digo sempre, a rádio que mais cresce no estado, digo sempre, tá na boa, tá feliz. Vem aí mais duas boas, Eunápolis e Ilhéus. Já estamos em Barreiras e região, Xique-Xique e região, Irecê e região, Alagoinhas e região, Itabuna e região, Mar de Deus e região, e vem aí Eunápolis e Ilhéus, não é? Pra fazer parte da equipe ou da rede boa de comunicação. São 8:20 agora, deixa eu mandar um abraço aqui à conselheira Carol, ela que faz parte aí do conselho na cidade de Itapé. Eu abraçando a Carol, eu abraço a todas as conselheiras aí no município de Itapé, cidade maravilhosa, hein? E a Carol, com bom trabalho, não é? Aí frente ao conselho, juntamente com as colegas e também conselheiros, enfim. Parabéns aí, viu, Carol, pelo trabalho. Agora, sabe por quê? Bom trabalho bom, porque é filha do nosso querido vereador Denilton Porco, aí em Itapé, que também tem um bom trabalho, é um bom vereador, cidadão do bem, aí em Itapé. Grande vereador, não é? Honrando o seu mandato como vereador aí em Itapé, hein? É isso aí. Então, um abraço aí. Que Jesus proteja você, viu? Viu, Denilton? Que Jesus continue lhe protegendo, te livrando de todo mal e do olho gordo. Essa é a realidade. E um abraço aí a Carol. A Carol, que é filha do vereador Denildo Porco. Aproveitar e falar em Itapé, um abraço ao nosso querido Mulambo Rei. Quem é, Tony?
1: Mulambo Rei?
0: Sim.
1: É na Hélito Rosa Pinto.
0: É, rapaz, deixa meu ex-prefeito tranquilo lá.
1: É, Mulambo, não tem casa.
0: Um abraço aí ao ex-prefeito Itapé, nosso querido Naelito Rosa Pinto, né, acompanhando o programa também. Torcedor do Flamengo, disse que não vê a hora de voltar o Campeonato Brasileiro, não é? Porque ele falou o seguinte, tá assim a seleção? Tá, mas a seleção dele é o Flamengo. Apesar que não tem estádio, mas é o Flamengo, a seleção dele, né? Então, um abraço aí ao Naelito, a esposa. Alô, Arthurzinho, como é que tá, meu irmão? Um abraço aí, grande Arthur, que é filho do nosso querido Naelito Rosa Pinto, ex-prefeito de Itapé. Em Itapé, não posso esquecer dele.
1: Quem?
0: Delegado Calça Frouxa.
1: Oh,
0: aí, o Geraldo Ribeiro, né? Você tá demais lá, meu irmão? Tá jogando duro lá em Itapé, nas cavalgadas. Disse que esse final de semana tava montado em um jirico. Poxa. É jirico que chama? Aquele pequenininho, o cavalinho pequenininho? Pequenininho, como
1: é
0: o nome?
1: Mas é pônei.
0: Ah, mas é menor do que o pônei.
1: É pônei.
0: Aí até falei assim, vem cá, isso aí é um pônei ou uma cabra?
1: Tem pônei e tem um piquira.
0: Então deve ser piquira. Tá no piquira. Que é mais magro do que uma cabra. Ele tava...
1: E aguentou?
0: Aguentou não, o quê? As perninhas sequinhas pra lá e pra cá, mas aguentou. Não é? Então abraço aí Geraldo Ribeiro, não é? Aí em Itapé o Badalo, Eduardo Badalo, um abraço. A Rita que participou agora há pouco aqui, né? Nossa querida Rita Cardoso aí em Itapé. Inclusive, sabe quem teve lá em Itapé, filho? Eu vi no vídeo aí, no como é que fala? No Instagram dele, né? Nos stories. Teve lá em Itapé, bebendo, comendo, dançando. Bebeto Oliveira.
1: Levou o pequeno polegar?
0: Não, passou pela porta do pequeno polegar. O pequeno polegar ia. Mas apanhou de sapato domingo, porque chegou tarde, deixou o amor em casa. Aí a mulher descobriu, foi buscando um pontalzinho. Saiu da usina pro pontalzinho. Chegou lá, a mulher foi quebrando pau. Tô sabendo tudo, hein? Não. Não é pra dizer, segurar a minha língua, não. Então não me conte segredo. Olha, vou dizer uma coisa pra vocês aqui.
2: Rapaz, essas conversas.
0: Segredo conversa. É quando existe só pra duas pessoas.
3: É o quê, rapaz?
0: Se tiver terceiro, esqueça o segredo. Então, o rapaz que me contou tinha mais duas pessoas do lado. E o Bebeto Oliveira teve lá ontem, tá? Pega, aguentou, hein, pai? O Bebeto já saiu quase meia-noite. Cada arraiar.
4: A chapa vai esquentar.
0: E ainda foi pra Itapé ontem. Tava lá com o Geraldo Ribeiro, com o Naelito Rosa Pinto.
5: É uma brincadeira toda.
0: Verdade, é verdade. Tá aqui no story do nosso querido Bebeto Oliveira. Um abração. Jogou duro também, empresário da cantora aí. Olha, cadê o Hélio? Olha, daqui a pouco o Hélio Fonseca, eu quero o Hélio Fonseca aí na feira. Todos recebendo a informação que quinta-feira, dia 25, essa feira será inaugurada, hein? Na abertura do Itapedro. Que deve estar aqui o governador. Olha a agenda do governador, você que sabe de tudo aí. Entra na governadoria aí. Tem aí. Entra aí. Pega o zap do governador.
1: E ligar pra ele?
0: Dê uma ligada aí pra assessoria. Não, dê uma ligada pra menino lá, pro menino. Como é o gordinho lá, pô? Barbudo. Dê uma ligada pra ele aí.
1: Não é gordinho não,
0: velho.
1: Hã? Da Secom?
0: Não, é o outro. Da instituição, esqueci agora. O Barbudo. Como é o nome do... Deixa eu lembrar daqui a pouco. Então entra em contato aí. Vê se o governador vem aqui quinta-feira. Pra inaugurar essa feira. O povo quer a feira pra vender tomate, vender quiabo, vender cebola, coentro. E não tem a feira ainda. Tá pronto, mas não tem a feira. Que negócio de merda, rapaz.
3: Já avisei que vai dar merda.
0: Ora. O povo quer a feira. O povo tá sofrendo na Kildare. Que não tem a feira pra vender.
5: Zaquinha, meu amor. Calma, querida.
0: Como é que é, rapaz?
5: Zaquinha, meu amor. Calma, querida.
0: Quem tá aqui, rapaz?
5: Zaquinha, meu amor, calma, querida.
0: Ei, Jesus, agora eu já vi que ela passa mesmo, né, pai? Eu já vi que ela passa com esse rapazinho aqui, operador, né? Eu vou pra onde aqui? Aqui, né? 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Por favor, manda esse número para aquele assessor do deputado estadual lá de Salvador, para fazer logo a reserva aqui. Viu? Ele vem para cá. Chega quarta-feira. Chega quarta de manhã. O assessor aquele deputado lá, o deputado seu lá de Salvador. Gente boa, não é? Aqui é o quê? É, tererê, tererê, pra cá agora. 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Olha, atenção, secretária Sônia Fontes, essa via de acesso aí, eu estou recebendo aqui de moradores, inclusive imagens, essa via de acesso aí é, para o Espora de Ouro está intransitável, o pessoal pede pelo menos um patrulhamento ali, não é? Que está difícil para entrar com os carros, pessoas que moram ali perto, ambulância, quando é solicitada, que é o SAMU, e polícia militar. Não é? Diz que uma tábua de pirulito, a lua perde. Fica logo após aí, a Vila Olímpica, lá na frente da borracharia, entra direito. Quem vai pro Espora de Ouro? Essa via, essa rua aí. Não é? Tá impraticável. Diz que já que tá chorando pra poder não entrar naquele negócio ali. Se botar do outro lado lá um fete capim do bom, o Jeg não vai comer, o cavalo, sei lá como é que é. Negócio aí. Isso aqui é o quê? Um troféu, hein?
6: Bom dia, Marcelo. Bom dia, Tony. Bom dia, ouvindo da boa. Marcelo, aproveita que já que não tá aí. Toca forró, rapaz, no programa aí hoje, rapaz.
0: Que
6: é São que João,
0: moço. Que é brincadeira?
6: Ô, Marcelo, quem tem que ser o Judas é esse peste, esse Tony. Esse miserável que fica perturbando o povo. Sim, e aí, Jaque? Na festa, foi vestido de quê? Não foi de cuca não, né? Pelo amor de Deus, não fala não o que foi.
7: E ganhou desconto especial.
6: E vocês dois obedecem Jaque.
0: A patente é a coroné. A coroné dá pra virar dela, né? E você quem? Zé Bedeu e Zé Bodão.
1: E cadê o Saci?
0: É o de lá, que apanhou o final de semana. 8h29, cadê o povo? Bota o povo pra falar, meu filho. Bota o povo, bota o povo.
8: Bom dia, FM, bom dia, senhores ouvintes. Não seria bom esse Manuel Porfírio, que é representante do PT
3: aqui em Itabuna, amigo do governador, amigo de Jacques Wagner, ir para o rádio falar que essa, se esse negócio do Jacques Wagner que foi pego aí com a mão na botija, cheio de milhões de dólares lá, com euros, com tudo, apartamento roubado, relógio de ouro, de água aí, foi pego em Salvador, explicar aqui para a sociedade de Itabuna não se isso é verdade, se é invenção da Polícia Federal. Ele, como representante do PT, que pegou mal para o PT, viu? Pegou mal. Ele, como representante do PT, ele tem que explicar esses roubos aí, que

0: ele, como representante do PT, que pegou mal para o PT, viu? Pegou mal. Ele, como representante do PT, ele tem que explicar esses roubos aí que está acontecendo aí com o chefe dele lá, com o bandido velho lá do Jacques Wagner.
1: Tá repreendido, toda maldição nesse grupo vai cair por terra. Feitiçaria, macumbeiro, língua grande, fuxiqueiro, leve trás, Maria vai com as outras, ioiô, usurpador, língua de carreta, vai caindo por terra, em nome de Jesus, amém.
2: Amém. Que caia, mas caia gol de gás.
1: Tá repreendido, toda maldição nesse grupo vai cair por terra.
3: Bom dia, Marcelo. Aqui é Val. Tô ouvindo o teu programa de grande audiência. Esse programa que só tem coisa boa e só fala a verdade. É Val, viu? Tô ouvindo o seu programa. Bom dia e Deus te dê uma ótima semana a mim, a minha família e sua família, viu, Marcelo? Manda um alô aí pra mim aí, é Val Prates.
2: Pronto, olha, sou 8h31, eu tô recebendo a informação agora, o Hélio já tá, inclusive, na linha comigo daqui a pouco, o Hélio, né, que vai faturar agora, já tô na, agora, pode, 8h31, já tô com o Hélio Fonseca na linha, atenção feirantes do São Caetano, acho, porque você é igual o rapaz que participou aí, só depois que vê, acho que o sofrimento de vocês acaba na quinta-feira, hein?
4: Aleluia! Aí agora sumiu! O vereador sumiu!
2: O que é que tem a ver, vereador, com a informação que eu vou dar aqui agora?
5: Isso aí tá bom, né?
2: Bahia Brasil. Acho que o sofrimento dos feirantes do São Caetano acaba na quinta-feira.
5: Uai, não!
2: Dia 25. Me entrega aí, Hélio Fonseca. Alô, Hélio.
6: Valeu, aquele abraço, bom dia, ótima segunda-feira para você, Marcelo Santos, aos ouvintes aqui da Boa FM, e eu chegando com as principais informações de momento, estou aqui na antiga, aqui Galpão, né?
7: O Galpão da Kilde.
6: Muito bem, o nome do senhor completo?
7: José Carlos Souza Gomes.
6: José Carlos, há quantos anos você trabalha aqui na feira?
7: 30 anos na feira.
6: E sua expectativa aí para a nova feira do São Caetano?
7: Rapaz, eu vi a proposta da FEDI que ia sair agora de junho, mas eu não sei nada.
6: Vai, será? Olha, o prefeito e o Marcelo Santos aqui já anunciaram aqui na Boa FM, primeira mão, hoje pela manhã, viu? Ao lado aqui de um comerciante, aqui é frigorífico Irmãos em Cristo, né? É isso aí. Ei, meu nome, como é que tá o senhor? Tá tudo beleza? Há quantos anos o senhor trabalha aqui na feira?
8: Aqui na feira aqui a gente já tá, vai fazer 4 anos.
6: Beleza, lembrando que o prefeito, né, já sinalizou aí uma reunião com todos vocês. A informação passa primeiro por aqui.
8: Isto. Hoje tem uma reunião hoje às 3 horas, viu? Aqui no antigo estadual. Aí ele está ajeitando aqui pra gente aqui, dizendo que hoje vai ser contemplado aqui o pulseirante, né? E a gente estamos esperando aqui só para ver se isso aí vai ser a verdade dele mesmo, para ver se a gente vai voltar mesmo para a feira, o que todo mundo aqui quer, né? Que ele entregue a feira para a gente trabalhar. Ou com portas, sem portas, a gente quer trabalhar.
6: Beleza.
8: O importante é ele entregar a feira para a gente. A gente não está esperando porta nem nada, não. A gente quer trabalhar. O que a gente está querendo é trabalhar. Que a feira aqui, a gente aqui só está sofrendo. Cada dia passa a gente sofrendo mais aqui nessa feira. Todo mundo aqui, muitos aqui já foi embora, outros não aguentou, já adoeceram, outros já morreram, né? E a gente está aqui querendo trabalhar, e até agora nada dele entregar essa feira para a gente. Bora ver se ele vai entregar dessa vez.
6: Beleza. Marcelo já falava hoje pela manhã, em relação aí, o próximo dia 25, né? Segundo informações, até a chegada aqui do governador da Bahia. Meu amigo, como é que está o senhor? Tudo bem? Cortando aí a carne? Quantos anos aqui de feira?
9: Já vou fazer quase 2 décadas aqui que eu desosso o boi para a turma da feira de São Caetano aqui, né? Mas a minha função aqui com eles é só desossar boi, eu desosso.
6: Beleza.
9: Isso é fora.
6: É isso aí. Olha aí, muitos anos realmente, muitos anos de feira. E a Boa FM vem à feira ouvir o povo e essa expectativa. Alô, Ribeiro, chega para cá, Ribeiro. Estamos ao vivo aqui na Boa FM. Como é que tá, meu irmão?
8: Isso, tudo em paz.
6: Beleza. Eu acho que essa expectativa agora é muito grande, né? Com o anúncio do prefeito.

0: E também para o próximo dia 25, vem uma boa notícia. Hoje tem reunião com vocês.
1: É, estão passando para a gente aí no WhatsApp aí que vai ter uma reunião hoje. E assim, graças a Deus, né? Vamos deixar para trás a dificuldade e agradecer muito a Deus. E ao prefeito Augusto Castro que está entregando hoje a nossa feira, ou no dia 25, né? Vai entregar. Por fé em Deus é de acontecer esse episódio aí, porque o sofrimento nosso aqui é muito grande, entendeu? E assim, a gente queremos passar essa borracha aí nessa pendência que foi horrível para nós feirantes do São Caetano, e agradecer a Deus, né, que a gente consiga voltar para o nosso trabalho, né, nossa luta, porque de qualquer maneira é uma grande luta. Hoje nós trabalha assim ali na feira mesmo, ao redor de muitos mercados, muitas coisas, então trazendo qualidade para o nosso trabalho fica bem, fica bom, fica ótimo. Mas que saia, né? Porque já tem 3 anos aí, quase 4 anos, que a gente está aqui nesse sofrimento. E, assim, a gente só tem a agradecer que está aqui, né? Lutando. Eu fico muito feliz que aconteça, né? Que aconteça, que a gente volte.
0: Agora dá para perceber que realmente ali é um local realmente de qualidade, né? Muito bonito lá ficando. Você já foi lá ver realmente a futura nova feira aqui do São Caetano?
1: Isso, tá. Eu já estive por lá, dei uma olhadinha. Achei muito bom a gente colocar lá o nosso maquinário para a gente trabalhar novamente, voltar a trabalhar. Porque assim. De qualquer maneira, os tempos mudam, as qualidades vêm. Eu sou da feira velha, antiga, que a minha barraca era feita de tábua de coqueiro, né? Hoje em dia a gente tem que ter mármore, hoje em dia a gente tem que ter freezer, tem que ter balcão, né? Hoje tudo é diferente, então a gente tem que se adaptar às coisas melhor. E com fé em Deus vai dar tudo certo, e estamos aí.
0: Beleza, muito obrigado. Sucesso, irmão.
1: Isso aí, Jesus que abençoe a todos. Principalmente a boa aí. Ribamar tá me devendo, hein?
0: Uma visita aqui.
1: Uma visita aqui na feira. Ele não vem.
0: Beleza. Isso. Aquele abraço, irmão. Beleza. É. Grande Ribeiro, viu, Ribamar? Ribamar logo cedo aqui, né? Aqui na Boa FM. Pois é, Marcelo. Olha, daqui a pouco, Marcelo, eu retorno com outras informações ao vivo aqui da feira, né, com as autoridades, falando realmente desta boa notícia que chega em primeira mão aqui, você falar logo cedo, Marcelo, aqui na Boa FM. Marcelo Santos, daqui a pouco retorno, irmão.
2: Valeu, Hélio Fonseca, que notícia boa, hein? Estão confirmando aí, hoje vai acontecer uma reunião às 15 horas, segundo o feirante aí foi comunicado. E é claro, na próxima quinta-feira, 25, a presença do governador, a abertura deve vir, né, para a abertura do Itapedro, e automaticamente tem a entrega, portanto, dos boxes da Feira Livre de São Caetano. Olha, eu recebi aqui da dona Margarete, ela é uma moradora aí do Alto da Conquista, ela agradecendo, né, ao Civaldo e a equipe, que o pessoal foi lá, inclusive, há um bom tempo atrás, fez pedido de providência. É uma rua que não passava nem jegue e que agora foi toda concretada e está acontecendo, inclusive, ali na região do Alto Conquista também, do Pedro Jerônimo, e o vereador Civaldo confirma aqui essa situação aí na região, vereador. Um forte abraço, bom dia.
3: Bom dia, meu amigo Marcelo Santos. Quero agradecer a oportunidade de participar do seu programa mais uma vez. Agradecer a atenção de todos os ouvintes. Realmente, Civaldo Reis e sua equipe, voltando, né, dando atenção especial aos bairros da nossa cidade que precisa de atenção e apoio. Bairro Alto da Conquista, que abraçou a minha candidatura, né? Eu fiz promessa lá, né, bairro, que se Deus abençoasse e a gente tivesse o resultado positivo nas urnas, eu iria retornar junto com a minha equipe para fazer algumas ruas que durante anos nunca teve uma atenção, né? E aí estamos lá na rua da escola, a rua lá no bairro Alto da Conquista, mas não vamos fazer somente a rua da escola, não. Tem outras ruas lá que precisam de melhoramento e a gente vai dar continuidade ao nosso trabalho lá para levar o melhoramento como aquele povo merece. Também estamos Marcelo, num bairro Pedro Jerônimo, tem algumas ruas lá, Rua Nova, ao lado da Igreja Cristã do Brasil, uma rua muito grande, tem muitos idosos lá, e a gente está fazendo também esse mutirão lá com a nossa equipe, moradores também da comunidade. Travessa Vila Nova também, estamos fazendo. E pós Alto da Conquista e Pedro Jerônimo, a nossa equipe vai também para o bairro Manuel Leão, um bairro que sempre me abraçou, me acolheu de braços abertos. Nós vamos começar pela Rua 20 e também vamos fazer logo, de imediato, a Rua 29, que é a rua da escola. Uma promessa nossa, nós vamos cumprir, graças à equipe que abraça, né? E também o apoio do prefeito municipal, do prefeito Augusto Castro, junto com a secretária de infraestrutura, doutora Sônia Fontes, nosso companheiro amigo Marcelo, que tem feito essa parceria com a gente para a gente levar dignidade, né, e qualidade de vida para essas pessoas que acreditam no projeto desse vereador e também do prefeito Augusto Castro.
2: Receba aqui um abraço para finalizar da dona Margarete, Maria de Lourdes e dona Ana, que mandaram aqui a mensagem agradecendo.
3: Graças a Deus, um forte abraço, minhas queridas amigas, muito obrigado pela confiança, pelas orações, que a gente tem que ter muita força e Deus sempre em primeiro lugar, para nos dar mais coragem, ânimo, força e vontade. Não é fácil, Marcelo, em pleno sábado, às vezes também domingo, é um momento que a gente tem que estar com a família, né? Mas a gente também tem que se dedicar ao nosso ofício, né? De servir as pessoas que acreditaram em nosso trabalho, acreditaram e acreditam em nosso trabalho. Então a gente responde dessa forma, com trabalho, com parceria, com união e principalmente com fé em Deus, para nos dar força e coragem para a gente seguir nosso trabalho firme e forte.
2: Ok, um abraço aí, portanto, ao vereador Civaldo Reis e toda a equipe aí do Civaldo e os moradores também do Alto da Conquista, Pedro Jerônimo, pessoal, todo mundo aí agradecendo, né, a presença aí da equipe fazendo lá na região, tá bom? 8h42, vou faturar daqui a pouquinho, a gente retorna com muito mais.
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0: 8 horas e 44 minutos da Bahia, 8h44, olha só, hein? É, eu falava aqui logo cedo com relação ali ao fechamento aí da Piscina Isabel, a partir de hoje, e que um prédio ali, o Trade Center, funciona clínica médica, escritório de advocacia, empresas, né? O pessoal realmente super chateado, que estão impossibilitados, não é? De estacionar seus veículos dentro do estacionamento que é do Trade Center, né? E eu estou em contato aqui com o Dr. Raffling, se der tempo de bater um papo com ele, que é advogado, né? E estava inclusive fazendo uma postagem na rede social dele, muito chateado com relação a isso, é quase uma semana. E é aquele detalhe, viu, Tony? Não é segunda, não abre, porque vai ter que retirar. Então acredito ainda que segunda-feira esteja fechado, parte de terça-feira também, que só vem normalizar a partir de quarta-feira. Essa é a realidade, hein? Só a partir de quarta-feira é que o trânsito na região ali da Princesa Isabel é que vai se normalizar. Olha, são 8h46 na Bahia. Olha, quem tá aqui falando assim, ó, ele me esqueceu, foi? Falei, acho que esqueceu. Você esqueceu dele? Caiá da Saúde. Ele me esqueceu, foi? Falei, esqueceu, Caiá.
1: Aí agora sumiu! O vereador sumiu!
0: Aí, ó. Só foi lembrar, tá vendo? Um abraço a Caiá. Tá lhe convidando, daqui a pouco, 9h da manhã, um café lá em Menino, no Boteco do Gaúcho. Você fala que ele passar por aqui. Ah, ele e você. Quero bater um papo com ele. Olho no olho.
2: Quero café! Quero café!
0: Um abraço aí, grande vereador Caiá. Então, daqui a pouquinho vai ter um evento aí no Boteco do Gaúcho, um café da manhã, não é? Inclusive, a Sargento Valéria está na organização, né, desse evento que vai acontecer agora, 9h da manhã, aí no Boteco do Gaúcho. Tchê, como é o nome do homem?
3: Rogério.
0: Rogério o quê?
3: Bartelotto.
0: Esbar. Telotto. Já tem nome, né? Esbar Telotto. Um abraço, grande Rogério. É o homem do também, tá na frente aí do meu nome do bichinho do Ita Feijão, hein? Cadê, rapaz? Cadê o texto, rapaz? O homem tá lá, ouvindo, mas cadê o povo não tá? É a produção aqui, não passou não, chefe. Não passou não a produção. Ah, chegou agora, tá vendo aí que não chora no mama.
3: Duda.
0: É a produção, Duda. Tava no como foi? No Ita, o um Tico Mia. Quem pode, amigo. Quem não pode, se sacode.
3: Você ouviu?
0: Vê. Olha, vem aí o Ita Feijão, hein? 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
0: 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Você vai, meu filho?
3: Vou.
0: Vai, né? Você bate o ponto. Carreta da Heineken. Você já bate o ponto 9h da manhã, né? Você já cola em Bartelotto, já era. Né? Assessor do Bartelotto aí, do Rogério, hein? É isso aí. Olha, pra fechar, deixa eu fechar aqui. 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Hoje quem é? 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Cadê o povo?
4: Bom, botar o povo pra falar. Tá na boa, tá feliz, tá falando. Quem tá falando aqui é Alexandre de Vitória, Espírito Santo.
0: Ô, rapaz.
4: Tá falando de quem ajuda, não é princesa. Jaqueline Mendes é uma princesa.
0: Ó.
5: Bom dia, bom dia, sei. Antônio Marcelo Santos, Gilson Cruz de Quaracy.
0: Meu amigo Gilson.
5: Eu queimar o Judo aqui, queimou o rapaz, chama Raimundo, gente boa aqui em Quaracy.
0: Meu Deus do rapaz.
5: Mandar alusão para o Tite lá nos Craveiros, lá no Craveiros, seu esposo Simone. Vai para o Zé Coió aqui em Coiaci.
0: Zé Coió?
5: Vai para o Leme da Barraca.
3: Olha!
5: E todo tá ouvindo o seu programa aqui, viu?
0: O que que você, quando ele falou Leme da Barraca, você fez com o dedo?
3: Ele não esquece dele, hein?
0: Ah, não esquece não, hein? Porque a Leme é vizinha dele, pô.
3: Como assim?
0: É vizinha, não mora perto lá da casa dele, lá em Coiaci?
3: Não, pai.
0: Leme é de onde?
3: Leme de Coiaci, mas isso. É barraca.
0: Ah, na barraca da Lene.
3: É.
0: E tem o que? Lene vem do que lá?
3: Cachaça.
0: Da boa?
3: É.
0: Vamos lá, sábado que
6: vem. Eu, Marcelo Santos.
0: Bom dia, olha ele aí.
6: Aqui é Jucimar Moreno, meu patrão.
0: Um abraço.
6: É, rapaz, se fosse pra queimar o Julius aí. Se ele queimar Lula, do PT. 90% do STF.

0: Nelly, do Santo Antônio. Tô aqui ligadinho desde cedo, a gente programa líder em audiência, valeu?
1: Um abraço, Rondinelli. Obrigado pelo carinho da audiência, meu irmão. Tem mais o quê? Vou pra onde? Aqui. Ah,
2: Bom
1: peraí.
2: dia, Marcelo.
1: Bom dia.
2: Marcelo Itabuna, eu acho que é a cidade mais rica do Brasil. O pessoal tá rasgando dinheiro. O pessoal da prefeitura, né? Inclusive, eu tava olhando ali na Câmara de Vereadores, rapaz, passaram um ano fazendo uma guarita. Quando ficou pronta, derrubaram para fazer um retorno aí dessa avenida aí que estão reformando. Quer dizer, planejamento zero, né? Com o dinheiro da população. Falar em Câmara de Vereadores, eu não sei nem se existe aqui em Itabuna, nunca mais ouvi falar. E a avenida toda fechada. Essa semana, mais uma semana inteira perdida. E zero trabalho. Eu mesmo tinha um compromisso no Trade Center e já cancelei. Vergonha. Cidade aqui de mal a pior.
1: Complicado, complicado esse negócio aí, rapaz. E aí, teve o Dr. Rafa, né? Ele postou na rede social dele, chateado, retado, que é uma semana. Sem poder estacionar, sem poder atender o povo lá. Uma semana perdida aí no Trade Center. Cadê? Bota o povo pra falar aí.
3: Bom dia, igual Barro Preto. Barro Preto é de cabeça para baixo. Tudo mudado, tudo mudado. Ano passado foi uma coisa linda. Esse ano tá tudo mudado, porque os comerciantes de fazer uma coisa boa, deixar o prefeito trabalhar, fazer uma coisa bonita, tá fazendo uma coisa estranha. Os comerciantes. E quem manda? O prefeito de Barro Preto é Juraci. Eles têm que concordar com o que o prefeito quer, viu? Bimbo não é dono de nada, Bimbo só é dono do mercado, ele não é dono da rua, não. O prefeito é Juraci. Eu não sei como é que vai ser essa festa, da manhã para depois.
1: E aí, fechou a rua aí?

0: Que a moradora falou que você botou uma banderola de cabeça pra baixo, a banderola. De cabeça pra baixo. Falou aí. Disse que tinha que deixar o prefeito fazer. Aí Bimbo, que é o comerciante, fechou a rua e a banderola. O balão ficou de cabeça pra baixo. Segundo a moradora. Volta o povo pra falar aí.
1: Bom dia, Marcelo. Bom dia a todos da bancada da
0: Boa Bimbo aí, não?
1: Agora sim. Agora a Bebeto vai me pagar o que deve agora. Empresário forte.
0: É forte. Tá
1: brincadeiras
0: forte.
1: À parte, meu grande Bebeto, um grande amigo aí. Voltando com a só reforçando aqui do ouvinte que falou em relação à subida do Novo Horizonte, cara. Eu acho que tem mais de um mês já que jogaram a brita, fizeram negócio e aquela poeira, né? Pessoas que eu conheço pessoas que costumam usar aplicativo estão doentes por conta de rinite, alergia, esses negócios, né? A poeira tá lá. E a mesma coisa é a estrada do Pedro Fonte ali, a mesma coisa. Mas pro centro da cidade tudo, pros bairros nada. Porque os bairros não. Ninguém paga imposto nos bairros, não, só no centro. Um abraço, tô na boa, tá feliz.
0: É assim que se diz, é o povo que fala. Aí o quê? Preço médio da querosene da aviação. É por isso que eu era de 23 de fevereiro, houve uma queda ou aumento? Aumento. Aí como é que vem, meu irmão? Vai gastar muito? Não pode não. Tem condição de gastar não. Não tem condição não. Tá certo ele.
2: Você pensou que era gasolina,
0: eu disse querosene. Eu pensei que era gasolina, ou álcool. Cadê o povo? Bota o povo pra falar.
3: Marcelo Santos, tô na boa, tô feliz, é assim que se diz. Marcelo, pede aí para o meu xará Hélio. Pede aí pra ele, rapaz, dá um pulinho aqui no final de linha da rua Castro Alves, beirando o canal. Beirando o canal, ele não vai cair dentro do canal não, tá? Beirando o canal, até a última passarela aqui, indo pro Jardim América, do lado de cá, tá? Da rua Castro Alves. Pra gente mostrar aqui um negócio pra ele aqui, um serviço, pra ele divulgar aí pra secretária Sônia, prefeito... Para você ver o que foi que eles fizeram aqui e largaram, entendeu? E largaram. E também o canal, rapaz, o canal totalmente sujo. Beleza, meu irmão? Que Deus abençoe e venha um bom São João para você e toda a equipe aí da Boa FM. Valeu, muito obrigado.
0: É isso aí, rapaz. É complicado demais, meu irmão. É complicado. Cadê? Bota para falar, vou falar.
4: Não é não, esse babaca acabou de falar que vai inaugurar a feira. Quem vai tocar na inauguração da feira? É Bruno e Marrone? É Calcinha Preta? Ou é a banda Rato de Esgoto ou Trânsito Livre?
0: Rapaz, é. Olha, Tony, olha o que eu tô recebendo aqui. Essa foto é de sábado. Deixa ele ligar pra cá reclamando.
2: Mas rapaz.
0: Aí.
2: Tá vendo?
0: Fica tacando pau pra lá pra cá. Quando ele ligar pra cá, reclama, fala, vai atrás da sua madrinha. Não tá com dindinha? Aí, ó.
2: Mas rapaz.
0: Rapaz.
2: Ele tá
0: aqui. É, não. Liga pra ele depois, viu? Tá bonito, hein? Passaram o medo nos seus olhos também aí, meu filho. Aqui passou. Passou. Já tá na mesa de barro. Aqui fala assim, deixa seis aí. Com esse cachorro velho lá também, ó. Esse cachorro velho.
5: Marcelo e Tony, bom dia. Marcelo, teria como aí você comunicar esse pessoal da prefeitura aí em relação à iluminação pública aí? Rapaz, aqui na rua C, em frente ao lado do número 49, tem dois postes de energia aqui, esse que onde estou fazendo a pavimentação, que vai para o Novo Horizonte, aí tem uma ruazinha chamada Rua C, que é loteamento do Pinambá, bairro Santo Antônio. Eu aí tá sem energia essa rua toda, rapaz. Por favor, desde já te agradeço. Valeu, você e Tony aí. Um abraço, tenha um bom dia.
0: Valeu, obrigado por sua participação. Olha, café da manhã com a imprensa, o pré-candidato Bebeto convida representantes da imprensa para um café da manhã de diálogo sobre os desafios, oportunidades, perspectiva para o desenvolvimento da nossa região. Momento de troca de ideias, escuta e construção coletiva. Dia 22, 10 da manhã, Boteco do Gaúcho, hein? Um abraço aí a toda a equipe, né? Abraçar aí a Sargento Valéria, né? Mandando aqui pra gente o convite e a todos aí, tá bom? 8h57 da Bahia.
6: Jogador dos Reis, eu tô entrando em contato com vocês pra vocês mandarem um alô aí pra um ouvinte especial lá da Fazenda Boa Sorte, Sapucaeira e Léo.
0: Tá tanguinha lá, né?
6: O nome dele é Walter Dantas de Oliveira, viu? Fica ligado em vocês direto lá. Em vocês e também em Jaqueline, viu? Não esqueço de mandar o alô dele. Um abraço e um feliz São João para todos vocês aí.

0: E para encerrar, eu peço aí o trio nordestino. Ok, Marcelo Santos?
1: Já, um já. Abraço,
0: hein? Sucesso.
1: Um abraço, meu amigo jornalista, dos bons aí, hein?
2: Colunista social.
1: Não, ele é jornalista.
2: Também.
1: Olha pra isso, José Lins, que você é colunista social e mais o quê?
2: Estilista.
1: Estilista também?
2: É.
1: Aí acabou de ver, você tá na praia direto lá, né? Rapaz, um abraço. Rapaz, teve um dia que eu dei, eu passei pro José Lito duas palavras. Ele fez um texto de 50 linhas. É bom, homem, viu, velho? Aí destrincha um texto como ninguém. Duas palavras. Falei assim, faça esse material aqui. Ele fez 50 linhas. É isso aí. 8:58.
3: É, Marcelo Santos. Vamos aguardar a inauguração dessa feira. Estamos aguardando. Eu não acredito ainda não. Mas se for inaugurada, que seja descartado esse negócio de pagar os R$600, essa taxa aí. Que ele disse que é uma taxa. Para mim isso aí é um aluguel. Esse R$600. É, o povo aqui não está satisfeito, não. Muitos não vão ficar, não. Se for para pagar esses R$600 aí, vai ficar complicado, viu, Marcelo?
1: Muito complicado. Aqui é o quê?
4: Bom dia, Marcelo. Bom dia, bancada. Rapaz, eu estou passando aqui na Rua 8, aqui no Parque Boa Vista. Rapaz, uma das piores ruas que Itabuna está tendo é essa aqui, meu irmão. E olha aí, eu não sei se está escondendo, o que acontece. Está aí, ó. Se arruma aí de paralelo de, né, granito aí, ó. Será que vai fazer mesmo aqui? Porque nem asfalto tem. Vai botar esse paralelo antes do asfalto? Não pode, né? Então, eu queria só vocês darem uma verificada.
1: Onde é?
4: Porque o negócio aqui tá feio.
1: Onde é o local aí? Que esse granito tão guardado?
5: Não, esse que você tá mandando?
4: É aqui pra rádio. Bom dia, Marcelo.
1: Ó, retalho com ele lá, viu? Cuidado pra não apanhar, viu?
4: Aqui na Rua 8, aqui no Parque Boa Vista.
1: Rua 8, Parque Boa Vista. Tava filmando lá, a mulher intimou ele, viu? Mulher jogou dura aí. Tá filmando pra quem aí mesmo aí? E tá, esse granito tá onde? Eu tô vendo mato pra caramba aí, rapaz.
2: E o meio fio de granito?
1: E o meio fio de granito, hein?
2: É.
1: Jogaram lá esse meio fio, dentro desse mato. E ele tava filmando a mulher. Cadê a mulher? A gente mulher aí. Bota aí, corra, viu? Cuidado. Bota aí só o finalzinho. A mulher tá fazendo o que aí? Você é o que? É fiscal da prefeitura? Eu não conheço você como fiscal da prefeitura. Tá filmando o que aí? Olha o final aí.
5: Eu sou. Não. Esse que você tá mandando?
4: É aqui pra rádio.
1: Olha aí, cuidado, hein? Quem foi que lhe intimou aí? Sai daí, pra não apanhar. 9 horas, olha, lembrando, sendo informado que hoje o servidor público municipal, ó.
2: Caiu, Dindim?
1: Aí, daqui a pouco dos grupos, tá aquela fotinha, ó. Tá na conta, né? Já viu aquela fotinha?
2: Já.
1: Aí disse que tem um que esquece trabalho. Senta no barzinho, cruza as pernas, pega uma caneta e um papel em branco e começa a fazer as contas, né? Pagar fulano de tal, Zé de Anitta, pagar o bar seu Zé, o açougue de Jequinho, o mercadinho lá de seu Bonfim. Aí sai fazendo tudo. Aí quando vem cá embaixo, só sobra da cachaça.
2: Hoje?
1: Aí paga a cerveja, tá tomando. É um que tem aí. É um que tem aí. Então é hoje, hein?
2: É hoje?
1: Atenção, Léo Hatz! Tá com amor novo e caro agora aí.
2: Quem é?
1: Léo Hatz, o namorador lá da Cetran. Atenção, Bizu! Bizu sumiu, é todo dia mandando bom dia. Hoje sumiu, por quê? Cai hoje, viu, filho? Na conta aí pra você, Bizuzinho. É isso aí, vou pra onde?
6: Bom dia, Marcelo e Tony, e ouvintes da boa. Joel, pracinha do Maria Pierre, Marcelo.
1: O Marcelo sumiu.
6: É o querosene do governador, mas não sai do bolso dele, não. Quem vai pagar é nós. Eu, você, Tony, os ouvintes, viu?
1: É verdade.
6: A gente que paga. Dá pra ele dar um pulinho aqui. Vou então pousar aqui. Aí
1: tá no São Caetano,
6: lá no aeroporto de Itabuna, né? E cortar a fita e voltar. E a querosene a gente paga, pode deixar que a gente paga.
7: Bom dia, Marcelo. Ô, Marcelo, me tira uma dúvida. Você sabe dizer se os coletivos na sexta-feira vão parar mais cedo? Me diz aí, Marcelo, por favor. Bom dia, tá na boa, tá feliz. É assim que se diz.
1: Olha, eu acredito que tem que aumentar. Não é? Porque vai estar no Itapedro. Então não tem que reduzir ou parar, não tem como. Não é? Eu acredito que aumente esse negócio aí. A gente vai tirar dúvida aí com o secretário, com o diretor de transporte, para saber esse negócio aí, tá bom? 9-2.
8: Ô, Marcelo, bom dia. Por favor, pede pro prefeito de Floresta Azul, Hernande Bambu, consertar as estradas das zonas rurais, que tá feio, velho.
9: na região do Limoeiro mesmo, e sentido Fazenda Limeira, as estradas estão péssimas. Depois que ele assumiu o mandato, até hoje as máquinas não passaram para lá mais. Que gestão é essa desse prefeito, hein?
1: Atenção, Bambu! O Bambu tá gemendo. É, cadê a vinheta? Bota a vinheta, hein?
10: O Bambu tá gemendo!
1: Ô, Bambu! O pessoal tá gemendo no seu lugar aí, irmão.
2: Com rima ou sem rima?
1: Com rima. Bambu tem rima, aí.
10: O Bambu tá gemendo!
1: Atenção, Bambu! O Bambu tá gemendo, sabe aonde? Nas costas do povo! De Floresta Azul, repete esse áudio aí, pra Bambu ouvir.
2: Ele ouve?
1: Mas o puxa-saco grave não é pra ele.
9: Bom dia. Por favor, pede pro prefeito de Floresta Azul, Hernande Bambu, consertar as estradas das zonas rurais, que tá feio, velho. Na região do Limoeiro mesmo, e sentido Fazenda Limeira, as estradas tão péssimas.
10: O Bambu tá gemendo!
1: Mas nas costas do povo de Floresta Azul. Caiu o rapaz pedindo, pé. Isso tá demais. Esqueci de dizer, o carro tem quatro rodas. Passou essa estrada aí com duas rodas. De lado. Não é? E Bambu.
11: Rapaz, essas conversas.
1: Você tá com medo de quê, irmão? Você tá lá também? Você tá rodando a região, hein? É, meu filho. Tá com medo de quê? De Bambu, é? O Bambu tá gemendo nas costas do povo, irmão. Olha o que o cara mandou aí agora. Olha o que o cara mandou agora aí. Não é? Então é isso. Bota de novo aí pra Bambu ouvir. Bambu tem que ouvir esse negócio aí, rapaz. Solta aí pro Bambu. Lá de Floresta Azul, o povo chorando. Ora. Tá com medo de Bambu, é? Que essas conversas o quê, rapaz? Tô achando que vou puxar seu CPF lá, viu?
9: Bom dia. Por favor, pede pro prefeito de Floresta Azul, Hernande Bambu, consertar as estradas das zonas rurais, que tá feio, velho. Na região do Limoeiro mesmo, e sentido Fazenda Limeira, as estradas tão péssimas.
1: Tá gemendo as coisas, pô.
9: Assumiu o mandato, até hoje as máquinas não passaram pra lá mais.
1: Aí. Diz que um carro passou com as duas rodas, de lado. Como é que pode, né? De lado. Porque a rua tá desgraçada lá, a estrada. Olha, só responder a mulher aí que mandou pra nós, perguntando se os ônibus iam parar na sexta-feira. Olha, horário normal e com reforço de ônibus extra para o Itapedro. Os extras, a partir das 23 horas, estarão estacionados próximo à rotatória do São Caetano. Então, atenção, hein? Vamos ter ônibus extras parados a partir das 11 horas da noite, ali na rotatória do São Caetano. Tá bom? E o horário normal. Outra informação, Princesa Isabel fechada. Quem vai daqui para o São Caetano tem a opção do Banco Raso. Quem vem de lá, 101 ou então Roberto Santos. Outra informação, não tem coleta de lixo hoje, hein? Não coloque seu lixo na porta não, viu, seu Ney Moreno? Que hoje não tem não, porque hoje só quem vai pegar, se botar na porta hoje, só quem vai pegar o lixo é o cachorro, é o gato, é galinha, é rato. Até galinha tabuna, pega saco de galinha.
10: O Bambu tá gemendo.
1: Só hoje. Hoje, porque é paralisação regional. Chegando ele aqui, o rapaz, tá deixa Bambu quieto, Bambu tá retado com você. É igual o secretário lá de transporte do lá de Borarema, Quinho. Você queria furar Quinho que retou com você no final de semana.
10: O Bambu tá gemendo.
1: Lembrando, meu filho, vem cá. Faz favor. Primeira coisa, primeiramente, parabéns. Parabéns, né? Pelo
12: aniversário, é?
1: Não, pelo sábado, né? Você tá bem acompanhado.
12: Ah, tava bem
1: lá,
12: acompanhado,
1: né? Boa festa, hein, Tônia? Não apareceu o rei. E todo quietinho, você viu? Todo quietinho com a delegada. Por que esse povo tá com a delegada perto, fica todo mundo quietinho, hein? Quando tá fora da delegada, é um pula
12: agora,
1: pra
12: outro. Viu, Marcelo? Ah? Queria saber o que foi que botaram na bebida desse rapaz aqui. Ele não tava quietinho, não.
1: Não?
12: Não, o santo é aqui na rádio.
1: É, mas
12: saiu pra beber, vira o...
1: Mas tava lá a ex. Ele queria conquistar o coração da ex. Então pronto, a ex é ex. Daqui a pouco você aqui já, né?
12: Já. Só pronto. Esperando vocês darem linha.
1: Um abraço. Tá botando pra fora você, brincadeira. Vai embora então, vai embora, vai embora. Olha, 9-7, tá tempo pra nada, vem aí. Ney Moreno. Animando as manhãs aqui da sua Rede Boa de Comunicação, nós voltaremos logo mais a meio-dia, né? Junto com o Walter Machado e o Impacto. Lembrando que daqui a pouco tem o Ney, meio-dia tem Impacto, 13 Ney. Ney 13? É. 14, Bebeto Oliveira. Eu retorno com fé em Deus, eu e toda a equipe, o Tony Babos, Roberto Nunes e o Nino Black, com o Esporte da Boa, às 18 horas. A todos um abraço, fiquem ligados.

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0: Boa, 9:20. Bom dia pra você, bom dia, bom dia, bom dia. Seja muito bem-vindo onde você estiver, a programação da rádio que mais cresce, a sua melhor companhia todos os dias. A nossa rádio Boa FM 96,1, a sua melhor sintonia todos os dias. Uma ótima manhã de que dia? Segunda-feira. Segundou, que delícia, que delícia. Boa segunda-feira pra todo mundo, hoje é dia 26 de junho. Uma ótima semana para você, obrigado pela companhia. Se depender de nós aqui da Boa FM, você com certeza terá uma ótima semana. Com certeza terá um ótimo dia. Por aqui o Ney Moreno, eu te faço companhia até o meio-dia aqui com o nosso Bom Dia Boa, que tem um oferecimento de Unigrande, Gran Café Delicatessen, Ciclos Climatização, Hotel Tarik, Tão Hipermercados, AS Cred. 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E aí? Ó, daqui a pouquinho tem a nossa enquete do dia. Eu quero você participando da nossa enquete, dando a sua opinião. Aí você já aproveita, manda beijo pra quem você quiser, pede aquela musiquinha que você gosta também, tá bom? Participa com a gente aqui na Boa FM, será um prazer ter a sua companhia. Começando o nosso Bom Dia Boa com Wesley Safadão e Rai, Rei Vaqueiro, bem-vindo ao meu mundo, 9:21.
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0: Tela Boa tá feliz, é a Valquíria Santos, Muito Estranho, Fogo e Paixão, ainda Diego Arnaldo, Zenete e Cristiano, Vai Cair Água, aqui no nosso Bom Dia Boa, só as melhores músicas pra você começar a sua manhã de segunda-feira do jeito que você gosta. Hoje é segunda-feira, dia 22 de junho, você sabia que hoje é dia do aeroviário? A todos meus amigos aeroviários, você sabe quem é o aeroviário? É aquele pessoal que trabalha nos aeroportos em solo, orientando os aviões, que trabalha ali também dentro dos aeroportos. São os aeroviários e hoje é o dia deles. Então, parabéns a todos os aeroviários desse nosso Brasil. Em especial, você que está curtindo a programação da Rádio Boa FM. 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Muito bem, vamos para a nossa enquete do dia. Vamos à nossa enquete do dia. Eu quero você respondendo a nossa enquete, hein? Participando com a gente aqui, ó. Qual tipo de conversa que todo mundo gosta, mas você foge? Qual tipo de conversa todo mundo gosta, todo mundo adora, mas você cai fora? Diz pra mim, manda aí sua mensagem no nosso WhatsApp 991799601. Qual tipo de conversa que todo mundo gosta, mas você tá caindo fora, né? Começou aquele papinho, você falou, ó, gente, eu lembrei, né, que eu deixei a panela no fogo, né? Eu preciso ir lá em casa desligar o fogo, esqueci a panela. Começou a falar, você já vai saindo. Qual é o tipo de conversa que todo mundo gosta, mas que você cai fora? 9h33 aqui na Boa FM. Henrique Juliano, seja isso.
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0: 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Esse é o Gustavo Lima, Assunto que Dói, Vitor Santos e Thiago Freitas, Retrato. 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E quem tá sintonizado aqui com a boa, deixa eu mandar um bom dia aqui pra Ritinha lá em Nova Ferradas. Alô, Ritinha. Bom dia, Ney. Uma excelente semana, meu querido. Pra você também, queridona. Obrigado pela sintonia aqui na Rádio Boa FM. Bom dia. Manda um abraço para essa galerinha que tá aqui. Ivonete Gama, Zé Mota, Lurdinha, Adriel, Daniel, Ruth e Paulinha, Bete Cabeleireira e também Benício Cabeleireiro, Jorge Mota e família. E para Zé Mota, para os sobrinhos Guilherme Gama e principalmente para o Gabriel, né? Gabriel, filho de Janinha Gama, que faz aniversário hoje, portanto, parabéns aí. Quem manda também é a sua a tia Vetinha, né? Vetinha Gama e todos os amigos e para o irmão Valdir Gama, que está fazendo aniversário hoje também. Obrigado pela sintonia. A Val Prat está com a gente também, né? Bom dia, Val. Como é que você tá? Tá por onde? Tá curtindo? Já tá respondendo a nossa enquete? Deixa eu ouvir aqui.
1: Oi, Ney. Bom dia. Aqui é Val. Ney, eu vou dizer uma coisa assim para você, pela pergunta da enquete do dia. A pessoa falar mal dos outros,
0: aí,
1: né?
0: Aí você não gosta, né? Começou, você sai fora.
1: Vai conversar uma coisa com a gente e tá falando mal das pessoas.
0: Aí complica, né, Val?
1: A pessoa vai conversar uma coisa com a pessoa, aí já vai falar mal do próximo, né?
0: Acontece, né?
1: É desagradável.
0: Com certeza, Val.
1: A pessoa fala mal do próximo, né?
0: Então é isso que você não gosta, né? Você já sai fora.
1: É desagradável, a pessoa fala mal do próximo.
0: Exatamente, né? Exatamente.
1: Se presta, se a pessoa é boa. Se não for, a pessoa deixa pra lá. Agora a pessoa vai pra casa de uma pessoa.
0: Falar
1: na
0: dos
1: minha
0: outros,
1: casa,
0: né?
1: Como não anda com
0: quem
1: ninguém.
0: Quem fala dos outros pra você, fala de você pros outros.
1: Não que eu sou mal pessoa, graças a Deus.
0: Ai, tá certo, minha querida. Obrigado pela sua participação. Ela está respondendo a nossa enquete, que é o seguinte: qual o tipo de conversa que todo mundo gosta, mas que você foge? Começou a falar ali, ó, você já dá um jeitinho, né, de cair fora, já lembrou de alguma coisa que ficou em casa, pula fora, mas não participa do papo. Manda aí a sua resposta, a sua participação no 991799601. Rosa de Coraci, bom dia, Rosa.

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Esse é o Vitor Santos com Pablo Anjo, Manu Batidão e Léo Santana. Quem disse que o amor é bom? 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Agora 10 horas e

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15: Um homem de 55 anos foi preso em flagrante após uma denúncia de práticas obscenas em uma residência estudantil no bairro do Rio Vermelho, em Salvador, no último domingo. As informações foram confirmadas pela Polícia Civil e pela Guarda Civil Municipal da capital, que atendeu a ocorrência. Por meio de nota, a CGM informou que uma equipe realizava um patrulhamento na região quando foi abordada por um grupo de moradores da residência estudantil. Eles relataram que um homem havia exposto as partes íntimas e proferido insinuações de cunho sexual contra as moradoras. Diante disso, os guardas localizaram o suspeito. Com o suspeito, cujo nome não foi revelado, foram encontrados materiais relacionados ao uso de drogas. Ainda conforme a CGM, o celular do homem também foi apreendido diante da possibilidade de armazenamento de conteúdo obsceno. O suspeito e a vítima foram conduzidas à Delegacia Especial de Atendimento à Mulher, a DEAM, da Casa da Mulher Brasileira, onde o caso foi registrado. A situação é investigada pela Polícia Civil.
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0: boa, 10 horas e 10 minutos. Bom dia pra você, obrigado pela sintonia aqui na Rádio Boa FM, a rádio que mais cresce em nossa cidade, em nossa região. 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Ah, eu continuo por aqui com você no ar em todo lugar, vamos juntos até o meio-dia. Vamos aqui com o nosso Bom Dia Boa, claro, eu quero a sua participação através do nosso WhatsApp na nossa enquete. A nossa enquete do dia quer saber o seguinte: qual tipo de conversa que todo mundo gosta, mas que você cai fora? Qual tipo de conversa todo mundo gosta, mas você, ó, vai saindo de fininho, né? Feito caranguejo, né? Você andando de lado assim. Quando vê, você já tá longe. Qual é o tipo de conversa que você foge? Todo mundo gosta, mas você tá fora. Alô, Tati do São Lourenço. Bom dia, Tati. Tudo bem? Tá aqui curtindo a programação da Boa? Bem-vinda, Tati, no nosso Bom Dia Boa.
1: Bom dia, Ney! Tati São Lourenço, tá ligadinha? Tô na boa, Ney. Tô feliz. É assim que diz o coladíssimo na sua programação, viu? Um abraço.
0: Um abraço, Tati. Beijo, viu? Obrigado pela sintonia. 10 e 12. Zé Vaqueiro e Xande Avião.

0: boa, tá na boa, tá feliz. É o Rai Vaqueiro, me chama, eu vou. Ainda Nadson Ferinha, super-homem. É o nosso bom dia, boa. 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Alô, Adriano, bom dia, Adriano.
1: Bom dia, Lei, bom dia, seus ouvintes, bom dia a todos que estão ligadinhos pela Boa FM. Aqui é Dinho do Badizes e estou aqui ligadinho no programaço, trabalhando e ligado nesse programaço líder de audiência, no horário que Deus abençoe você e a todos os seus ouvintes de Itabuna e região.
0: Amém, querido.
1: Alusão para Marcelo Cutis, Rodrigo, Zé Carlos, Renato e meu amigo Carquerê e Marinalva aí no Zismo. Que Deus abençoe a todos aí. Um ótimo São João para cada um da Boa FM.
0: Valeu, obrigado pela sua participação, forte abraço. Alô, Johnny Silva! Tudo bem, Johnny? Ah, Johnny Silva, motorista de aplicativo, toca a música aí do Edson Gomes, Malandrinha. E aí, negão, tudo bom com você? Obrigado, viu, pela sintonia aqui na Rádio Boa FM, bem-vindo sempre. Muito bem, agora 10h28.
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0: Ó, gente, o vocalista da banda Anjo Azul,

Vocalista da banda Anjo Azul, o Gil Lima, ele comentou as frequentes comparações feitas por fãs com outros cantores, né? Fãs que comparam ele com outros cantores, né? Especialmente o Berg Rabelo. A declaração foi dada em entrevista coletiva durante passagem pelo São João do Pelourinho, em Salvador, que aconteceu no último sábado. Eu tô falando do Gil Lima, sabe, Gil Lima? Esse aqui, ó, ele aqui, ó, cantando.

Pois é, esse é o Gil Lima, né? E o pessoal compara muito ele, né? Com outros artistas, inclusive com o Berg Rabelo, né? E aí, o que que acontece, né? Ele deu entrevista falando sobre esse assunto, né? E ele disse, o Gil explicou, né, que as comparações costumam ocorrer principalmente por características físicas e também vocais, né? Mas afirmou que não se incomoda mais com a situação, embora já tenha se irritado no passado. Na verdade, eu não fico chateado com as comparações, né? Disse ele. Eu fico chateado com os fãs do Berg, porque eles são chatos demais, disse ele. Às vezes, tocam hate nele, né? Porque a minha voz é assim, meu jeito, né? Ele disse, meu jeito é assim também, né? Lógico, eu tenho o Berg como uma referência. E assim não fico chateado não, né? Já fiquei, mas não fico. Eu até antigamente ficava, respondia e tal, mas passou. É uma comparação boa, agora ele já acha bom, né? Quem não quer ser? Eu consigo parecer com todo mundo, menos comigo. Ai, ai, ai, mas ele parece mesmo, né? Ele parece bastante com o Berg, né? Inclusive a voz também, né? Tem uma voz muito semelhante. Mas ele disse que não se incomoda mais, né? O Gil Lima, né? Ele já se incomodou, mas hoje ele não se incomoda mais. Que bom! Vamos curtir então, Forró Anjo Azul. Amo e sou amado. 10h31.

Boa, tá na boa, tá feliz, é o Suel com Léo Santana, uma bebê 10, ainda forró Anjo Azul, amo e sou amado, ó. 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Alô, Lidias! Lideiró do Monte Cristo, tá ligadinho? Obrigado, viu, Li, pela sintonia aqui na nossa Rádio Boa FM. Seja bem-vinda sempre. Ô, Johnny Silva. Então tá aí, Johnny. Deve ser essa que você pediu. Agora 10h39.

0: tá na boa, tá feliz, a rádio das melhores músicas, peruano, primeiro passo, aqui no nosso Bom Dia Boa. Agora eu vou falar com ele. Meu querido Marcelo Santos, bom dia, Marcelo.
1: Ok, Ney, forte abraço para você, bom dia para você, a todos que nos acompanham aqui através da sua rede boa de comunicação. É a rádio que mais cresce no estado, vem aí mais duas boas, hein? Cidade de Eunápolis e Itabelhéus, é o grupo Barreto Góes, aqui pela sua rede boa de comunicação. Aqui ao vivo, direto do Boteco do Gaúcho, ao lado nosso querido Bebeto Galvão, é cidadão realmente baiano, no pré-candidato da deputada federal, e que hoje, convidando a imprensa aqui e a boa também sendo convidada, marcando presença, vamos bater um papo aqui com o Bebeto Galvão, pré-candidato da deputada federal. Bebeto, é um prazer, Rede Boa de Comunicação, bom dia.
2: Bom dia a você, bom dia a Boa FM, alegria falar aos seus ouvintes através desta emissora e do programa. Aqueles ouvintes de Barreiras, onde eu tenho boas relações, Alagoinha, Xixi, Quirecê, que acompanham, que estão sintonizados com a boa, é a boa da Bahia.
1: Hoje pela manhã, recebendo aqui a imprensa, para um bate-papo, qual é o assunto principal?
2: Então, veja, eu penso que a imprensa, ela é estratégica, fundamental na afirmação da democracia e da liberdade. Mas não podemos entender a vida pública, ou homem público, ou mulher que deseja dela participar, sem explicitar claramente quais são suas ideias e seus compromissos com a sociedade. E a imprensa é um poder estratégico fundamental para a informação, para a divulgação e para a afirmação de um pensamento regional como nós temos aqui na nossa região. Então, é explicitar aqui o que eu penso um pouco do que eu tenho feito e qual é a nossa trajetória nessa nova quadra da vida política nacional.
1: O senhor, que é da região, é um pré-candidato a deputado federal e tem aquela tese também, região forte, com representantes realmente lá na Câmara Federal, seja ele tão estadual, automaticamente é região forte.
2: Claro, essa é uma região das mais importantes da Bahia, já deu contribuições enormes à Bahia e ao Brasil. No entanto, nós vivemos um processo de orfandade política, sem uma presença de uma candidatura com identidade, com clareza dos problemas e temas que envolvem a nossa região. E por isso ter representatividade regional vai dizer muito sobre quem nós somos e o que nós queremos.
1: Bom, Bebeto, vai começar agora aqui, né, o evento. Receba um abraço do nosso diretor presidente Barreto.
2: Barreto, um abraço a você, abraço a todos os amigos, ouvintes, a esta emissora. E em breve estaremos juntos para conversar pessoalmente. Um abraço, Barreto.
1: Um abraço aqui ao nosso querido Bebeto Galvão, falando ao vivo aqui do FM Itabuna, 96,1. E automaticamente agora começando realmente este grande evento aqui, essa oportunidade da imprensa, a Boa FM sendo convidado também aqui no Boteco do Gaúcho. Voltamos ao estúdio com o nosso querido Ney Moreno.
0: Valeu, meu querido. Obrigado pela sua participação direto do Boteco do Gaúcho. Entrevista, não é? Coletiva de imprensa, obrigado aí pelas tuas informações. Agora 10h48.

0: Boa, até na boa, tá feliz? Não sou de ninguém. Ainda tivemos Simone Mendes, Me Amam, Me Larga. 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
1: Raduzão!
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0: 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É o Matheus Fernandes com Menos é Mais, aí eu vou pra cima. 10h57.
1: Obrigado, Menos é Mais, muito obrigado, obrigado, muito obrigado.
2: Tamo junto.
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0: Muito bem, tá na

0: Hora do nosso Momento The Flash, hoje no Momento The Flash, Biquíni Cavadão com a música Tédio. Essa música foi lançada no ano de 1985, Tédio é o primeiro e maior sucesso da banda Biquíni Cavadão. A canção surgiu de um poema escrito pelo então baixista Sheik em uma aula de física, retratando o vazio existencial da juventude. A letra ganhou melodia após a banda tocar pela primeira vez na rádio universitária e explodiu nacionalmente. A música foi escrita originalmente como um poema pelo baixista da banda Sheik e durante uma entediante aula de física. Com o apoio do vocalista Bruno Colveia, o grupo musicou o texto, criando um retrato ácido e irônico sobre os dias de marasmo e a apatia da juventude urbana. Portanto, criada em 1985, vamos curtir então Biquíni Cavadão, Tédio.
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0: tá na boa, tá feliz, é o Rafa Torres com o João Gomes. Tadinha, ainda biquíni cavadão tédio aqui no nosso Momento de Flash. 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Intervalo, voltamos já já com o nosso WhatsApp Boa, onde você faz a nossa playlist.
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0: Boa, 11 horas e 10 minutos. Bom dia pra você. Já estamos de volta na rede de rádios que mais toca a música. A sua companhia 24 horas.
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0: Muito bem. Já está no ar o nosso WhatsApp Boa, primeira edição. A partir de agora é você quem faz a nossa playlist. Manda sua mensagem aí no nosso WhatsApp 991799601. Escolhe o som que você quer ouvir. Vamos todos curtir juntinhos. Alô, Pirulito na Califórnia. Tudo bem, meu amigo? Já preparou, né? Aquele mocofato delicioso. Ei, rapaz, ele faz questão de mandar o vídeo pra deixar a gente aqui na Boa FM, todo mundo de água na boca, né? Que delícia, aquele mocofato de segunda-feira, sempre lá na casa do nosso querido amigo Pirulito. Grande músico, valeu, meu querido, obrigado, viu? Pela tua audiência aqui na Rádio Boa FM. Muito bem, está no ar o nosso WhatsApp Boa, começando com Wesley Safadão. Seis cordas. Meu bater.

0: boa, tá na boa, tá feliz, é Donas do Bar, com Zé Neto e Cristiano, Vida Ripada, ainda Wesley, Safadão, Seis Cordas, é o nosso WhatsApp boa, onde você faz a programação. 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Muito bem. Bom dia, Ney. Sou Giuliano do Banco da Vitória. Toca aí aquela música de Calcinha Preta hoje à noite. Obrigado. Eu que agradeço a você, Giuliano. Obrigado aí pela sua participação. Alô, Pirula, Pirulito, lá na Califórnia. E aí, Pirula, vai rolar o quê? Esse mocofato gostoso.
1: Fala,
0: aí.
1: Meu parceiro, Ney, bom dia com Jesus, irmão. Segundou, né, pai? Segunda, graças a Deus.
0: É, segundou, é, né?
1: Só tá faltando sua presença aqui, viu?
0: Em breve, né? Vamos marcar aqui, aí, né?
1: Mais um amigo Bebeto.
0: Marcar com Cláudio Roseno, né? Bebeto.
1: E degustar, viu?
0: Degustar,
1: tá
0: né?
1: Tá na boa, tá.
0: Ei, feliz, coisa boa. Um abraço, meu querido. Obrigado aí, viu, pela sua participação. 11:21.
2: Sucesso do

0: Tá feliz, Boteco Terapia. Eita, música bonita do Alexandre Pires e do Léo Santana. Quem nunca fez esse tratamento, hein? Boteco Terapia. Alô, Pirulito da Califórnia, você já fez, Pirulito? Já fez essa terapia? Boteco Terapia, principalmente quando o cara leva um pé na bunda da mulher, né? Aí ele vai pro bar fazer esse tratamento, essa terapia, né? Boteco Terapia. Ai, ai, ai, tem muita gente que faz pirulito, ele fica tocando lá, né, e o pessoal fazendo o tratamento, e ele é o, no caso, é o doutor, né, que tá tocando ali, fazendo o som pra galera. Ai, ai, ai, vai sim, tem muita gente que vai, tem muita gente que vai pro bar fazer esse tratamento aí, boteco terapia. 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

Tá na boa, tá feliz. Priscila Senna com a participação do Pablo. Com essa eu me despeço de você, tô indo embora. Vem aí o Walter Machado com Tony Barros, o impacto da notícia.

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1: Impacto. 12 horas, 6 minutos. Boa tarde para você, muito obrigado pela companhia. Vamos tocar até a 1 da tarde. Boa tarde para o Tony Babos. Hoje, o Ney Moreno de folga, né? Trabalhou até agora e ele volta no Impacto amanhã. Hoje, segunda-feira, 22 de junho. Eu convido você para doar sangue, né? Tá na hora de você doar sangue, a coisa tá feia, tá faltando doadores no banco de sangue do Hospital Calixto Mídores de Filho, Santa Casa de Misericórdia de Itabuna, ali no Pontalzinho, com estacionamento grátis. Se você quer tirar dúvidas a respeito da doação, basta você ligar para 3214-9154. 3214-9154. Uma doação pode salvar até 4 vidas. Por isso, esse nosso apelo importante, a sua doação nesse período de festas, né? Aqui na nossa Bahia, no Nordeste como um todo, mas nós vamos falar da Bahia. Muitos acidentes, infelizmente, né? Com muita gente ferida, precisando do seu sangue. Você, mamãe, que está amamentando, também pode ajudar a salvar vidas doando para o banco de leite materno, o banco de leite humano do Hospital Manuel Novaes. Fica ali no bairro de Fátima, tem um apoio importante do Corpo de Bombeiros de Itabuna para pegar a sua doação no seu endereço, na sua casa. Então basta você ligar 3214-4346, 3214-4346 para informações de como você deve doar, o que é preciso para fazer a sua doação. Para você que mora em Ilhéus, o banco de sangue do Hospital São José, Santa Casa de Misericórdia, fica na Rua do Café, aí no centro da cidade. Essa rua fica em frente ao Colégio General Osório, fácil de você encontrar, tá bom? 12 horas, 9 minutos, anote o zap da boa para a sua participação. 7399-9179-9601. Tony Babos liberou agora o zap da boa para sua participação. Pode mandar a sua mensagem. 12:10.
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1: Pedidos de refúgio no Brasil de cubanos superam o dos venezuelanos. Traficantes esconderam cocaína em madeira. Fornecedor de armas preso no Suriname vendeu R$500 milhões para o Comando Vermelho no Brasil. 12 horas, 10 minutos, a participação do Marcelo Santos. Olá, Marcelo, boa tarde.
2: Boa tarde, Walter. Elemento acusado de roubo à lotérica morreu em confronto com a polícia aqui em Itabuna. Na manhã de hoje, colisão envolvendo dois veículos na Manuel Chaves com uma mulher encaminhada ao hospital de base. Pau quebrou na região do centro da cidade. Jovem agredido deu entrada no setor de emergência. Daqui a pouco eu conto tudo aqui dentro do programa Impacto.
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1: Olha, uma nova lei sancionada pelo governo da Bahia altera as regras de promoção de policiais militares e bombeiros militares no estado. e cria uma modalidade inédita de ascensão funcional. As mudanças impactam principalmente os critérios de progressão na carreira e a forma como parte dos servidores pode avançar de patente antes de ir para a reserva. A principal novidade é a criação da chamada promoção por condições especiais, que permite a ascensão de militares que já estejam próximos de preencher os requisitos para a transferência à reserva remunerada. Na prática, esses profissionais poderão ser promovidos ao posto de graduação superior antes da aposentadoria, desde que atendam aos critérios estabelecidos. Segundo o governo estadual, o objetivo é reorganizar os quadros das corporações e permitir maior renovação nas carreiras da Polícia Militar e do Corpo de Bombeiros. A lei prevê a criação de 810 vagas destinadas a promoções por condições especiais dentro das corporações. Essas vagas serão distribuídas entre diferentes postos de graduação conforme regras internas das carreiras militares. Quem pode ser beneficiado neste momento? Já os profissionais que já estejam aptos a ingressar na reserva remunerada, né, que atendam aos critérios definidos pela legislação e também pelos regulamentos internos, e também que estejam dentro dos parâmetros de tempo de serviço, idade e posição na carreira. E os critérios da promoção? Além da nova modalidade, permanecem os critérios tradicionais já previstos no Estatuto dos Militares. Por exemplo, antiguidade, que é o tempo de serviço, e hierarquia. Merecimento, isso parte de uma avaliação de desempenho. Bravura, atos excepcionais de coragem, também avaliados pelo comando. E outras formas previstas que já estão na lei. A novidade não substitui esses critérios, né? De maneira nenhuma, eles continuam valendo, mas cria uma via adicional de progressão em situações específicas. E de acordo com o governo do estado, a medida busca acelerar a renovação dos quadros da segurança pública, valorizar a carreira militar em fase final de atividade e também melhorar a gestão de efetivo nas corporações. O importante é que isso aqui deveria, né, não estar aqui na matéria, vir também com um aumento de salário, né, de todos, mas não tem na matéria, né? Não tem nessa matéria, dessa renovação, da reformulação da carreira de policial militar e bombeiros, uma melhoria de salários. No que a gente espera que venha, né? Que seja anunciado ainda este ano, que o policial militar e o policial civil, as forças de segurança de um modo geral na Bahia, têm as piores remunerações do país. Então, é hora de dar uma melhorada significativa para incentivar a tropa, né? Ganha melhor, tem melhores condições de trabalho, né? A família também dá uma melhorada, e tudo isso é muito importante para todos. Mas vamos ver

0: família também dá uma melhorada, e tudo isso é muito importante para todos. Mas vamos ver o que vai acontecer, né, nesse primeiro momento com esta renovação. Vamos lá, vamos aguardar que tudo, toda reforma é muito bem-vinda, né? Quem vai ganhar e quem vai perder é que nós vamos saber só no momento da execução, que ainda vai demorar um pouquinho. Olha, os cubanos lideram os pedidos de refúgio no Brasil em 2025, superando os venezuelanos que estiveram no topo por anos. No total, as solicitações de refúgio aumentaram 10,9% em 2025, na comparação do ano anterior, 2024. Foram 75.599 pedidos feitos por cidadãos de várias nacionalidades, terceiro maior volume da série histórica, atrás apenas de 2018 e 2019. Os dados são do estudo Refúgio em Números 2026, feito pelo Observatório das Migrações Internacionais, em parceria com o Ministério da Justiça. O estudo leva em conta o período de 2010 a 2025 e foi divulgado hoje, segunda-feira, dia 22, em um evento alusivo ao Dia Mundial do Refugiado, que é celebrado, foi celebrado no último sábado, dia 20. O volume das solicitações verificadas para o ano de 2025, ele deve ser compreendido no contexto de retomada de fluxo em direção ao Brasil, já verificado anteriormente para os anos de 22, com 50.355, 2023, 58.628 e 2024, com 68.159, após um período de maiores restrições à mobilidade humana internacional em decorrência das ações impostas em virtude da pandemia da Covid-19. Segundo informações desse estudo, né? Do total de solicitações feitas ao Comitê Nacional para Refugiados, isso só no ano de 2025, 41.919 foram cubanos, um crescimento de 88,1% em relação a 2024. Cuba está com a economia debilitada em um momento tenso na relação com os Estados Unidos. E desde janeiro de 2026, o governo do presidente Donald Trump impõe o bloqueio ao petróleo destinado à ilha, que tem enfrentado apagões. Recentemente, o parlamento cubano aprovou um pacote de reformas econômicas que só deve surtir efeitos, né, daqui a 2 anos. Os venezuelanos apareceram no segundo lugar em 2025 com 21.233 solicitações de refúgio. Em terceiro vieram os colombianos com 1.432 pedidos de refúgio. Em seguida, os cidadãos de Angola com 1.253, Marrocos 888 e Gana 792. No ano passado, 52,4% das solicitações de refúgio decididas pelo CONARE foram registradas nos estados na região norte do país. 12 e 19. Olá, Marcelo, com você, boa tarde.
1: Olá, Walter, boa tarde para você. Boa tarde, Antônio, ouvintes aqui do programa Impacto da Notícia, aqui pela Rede Boa de Comunicação. Digo sempre, está na boa, está feliz. Nós tivemos um final de semana movimentado na região e em especial também aqui em Itabuna, onde ontem, madrugada de ontem, um confronto realizado, o que aconteceu ali próximo à área do Parque Verde, acabou resultando em um elemento tombando que já vinha sendo procurado pela polícia há cerca de um ano, quando de um arrombamento que aconteceu na casa lotérica na cidade de Eunápolis no ano passado. E aí, naquela época, alguns foram presos, outros acabaram fugindo. Um deles, o Alexandre, o conhecido Lequinho, estava escondido em uma residência no Parque Verde, quando a polícia já vinha monitorando e recebeu informação. E ao chegar ao local, acabou sendo recebida a bala, e na troca de tiros,

0: Lequinho acabou levando a pior. Com o Lequinho, a polícia conseguiu apreender uma pistola .40, além de 7 quilos de maconha, cocaína, balança de precisão, tudo com ele nesta residência localizada ali no Parque Verde. E após confirmar o confronto, ele acabou realmente não resistindo aos ferimentos e acabou morrendo. Este corpo acabou dando entrada aqui no Departamento de Polícia Técnica do Complexo Policial de Itabuna, confirmando o Lequinho, que vinha sendo procurado pela polícia, inclusive acusado de participar do arrombamento a Carlos Lotério, que o Nápoles no ano passado acabou tombando no final de semana. Rede Boa de Comunicação, tá na boa, tá feliz, Walter.
1: Valeu, Marcelo, agora 12h21, olha, a Polícia Federal prendeu neste final de semana, na Operação Red Fox, um fornecedor de armas do Comando Vermelho que estava no Suriname e movimentou 150 milhões de reais. Agentes saíram para cumprir no total 13 mandados de prisão. A 5ª Vara Federal Criminal do Rio de Janeiro também determinou o bloqueio de R$500 milhões em bens e suspensão das atividades econômicas de empresas de fachada. De acordo com as investigações da Superintendência da Polícia Federal do Rio de Janeiro e do Grupo de Atuação Especial de Combate ao Crime Organizado do Ministério Público Federal, Arnaldo Ribeiro negociou a compra de 10 fuzis AK-47 para o Comando Vermelho. Arnaldo e a mulher, Denise Mendonça, foram detidos pela polícia do Suriname em uma mansão. O casal recebeu voz de prisão pela Polícia Federal ao desembarcar em Belém, no estado do Pará. Arnaldo tratava diretamente com Edgar Alves Andrade, o Doca, um dos chefões do Comando Vermelho, e está foragido. O Doca foi um dos alvos de prisão da Operação Red Fox, mas ele não foi encontrado. Já a Denise era uma operadora logística e financeira do esquema. Além de Arnaldo e Denise, outros dois investigados foram presos em território nacional. No Rio de Janeiro, foi preso o operador financeiro suspeito de utilizar contas pessoais e empresariais para pulverizar recursos ilícitos do Comando Vermelho e viabilizar pagamentos a fornecedores. Em Tabatinga, no Amazonas, foi preso um homem responsável por uma empresa utilizada no fluxo financeiro da organização na região amazônica, especialmente em pagamentos vinculados à logística transacional de drogas e também de armas. Edgar Alves Andrade, o Doca, chefão do Comando Vermelho, a polícia está à procura dele, né? São os foragidos, né? Alguns dos alvos, né? São esses: o Rosenberg da Silva Medeiros, conhecido como Berg, o tesoureiro que trabalhava com o Doca; Silvio Andrade Costa, conhecido como Barriga. E de acordo com as investigações, o Arnaldo negociou com o Doca a compra de um lote de 10 fuzis AK-47 para o Comando Vermelho com pagamento antecipado. Doca pagou antes de receber a mercadoria. 12h24. Olha, eu quero fazer aqui um agradecimento a toda a diretoria da UZEME. No último sábado, a Jaqueline comandou aqui um evento, né? O São João da Boa, e com a participação dos funcionários da rádio, convidados, mas foi um evento perfeito. Parabéns a Roberto, parabéns a toda a diretoria da UZEME, não foi isso?
2: Isso.
1: Tony, que você abriu espaço para que os funcionários pudessem fazer esse evento lá na UZEME, foi muito legal. Então, aqui, em nome de toda a galera da Boa FM, nosso muito obrigado ao Roberto e todo o pessoal da UZEME. Muito bom, espaço perfeito, com vários ambientes, né? São 3 ou 4 ambientes, com piscina para adulto, piscina para criança, parque infantil, muito bonito. Eu que conheço aí o Zembe há muitos anos, fiquei impressionado com a transformação que o Zembe recebeu. Muito, parabéns a todos e nosso muito obrigado, viu? Obrigado também às pessoas que compareceram ao nosso evento. Parabéns, Jaqueline Mendes. Essa é retada, viu, meu irmão? Ela segurou a onda e fez um evento perfeito. Sobrou tudo, comida, bebida, música, tudo de boa qualidade. Parabéns ao Alex, né? Alex Paixão, canta muito, toca tudo. Parabéns, Alex. E também o Chamego a Mais, lá de Itapé, perfeito. E aquela moça que veio de Aracaju. Gleice Costa, canta muito, viu, meu irmão? Me surpreendeu. Ela chegou de mansinho e tal, a Gleice, mas muito boa. Quer contratar uma atração para o seu evento, uma atração feminina? Contrate a Gleice Costa, que ela é muito boa.
3: Só para o empresário dela, Bebeto Oliveira.
1: O Bebeto Oliveira, que é o empresário dela, que também vende os shows do Chamego a Mais e também vende o Alex Paixão, né? É. Faz um pacotão. É, ó, fantástico, fantástico, fantástico. Muito legal essas três atrações desse evento que aconteceu no último sábado lá na UZEM. Agora 12h26. Olha, o lucro dos bancos brasileiros subiu e alcançou a marca histórica de 255 bilhões de reais em 2025. Um novo recorde. Os números são do Banco Central. O aumento ocorreu em um ano no qual a taxa básica de juros da economia, fixada pelo Banco Central para conter a inflação, subiu para 15% ao ano, o maior nível em quase 20 anos e um dos mais altos do mundo em termos reais. O juro começou a recuar somente em 2026, né? A taxa Selic serve de base para os bancos em seus empréstimos, né? Que sem contar as linhas com taxas favorecidas, que é o crédito direcionado, que tem juros bem maiores do que a taxa básica da economia. Em algumas linhas de crédito, como o cartão de crédito rotativo, mais utilizada no ano passado, e também o cheque especial, os juros passam de, respectivamente, 400% no cartão e 100% ao ano no cheque especial. Outra característica do setor bancário brasileiro é ser altamente concentrado, com os quatro maiores bancos abocanhando quase 60% do mercado de crédito em 2024. Né? E esse comportamento, na verdade, eu acompanho, né, os comentaristas das principais emissoras de TV do país, reflete sobretudo o aumento das despesas, né, com previsões que compensou parcialmente o resultado de juros, cujo crescimento desacelerou em função da menor expansão de crédito. Essa é a primeira avaliação. Assim, o crescimento do lucro manteve-se alinhado ao ritmo de expansão do ativo total do sistema financeiro nacional. Os bancos ganhando cada vez mais. Eu lembro que tem político que critica que o país é o país, quem mais ganha dinheiro nesse país são os banqueiros e tal. Continua ganhando. O banqueiro não vai abrir uma agência para perder, né? Aliás, ninguém, nenhum comerciante abre negócio para perder, abre para ganhar. E no Brasil, os bancos com 400% de juros no cartão de crédito rotativo e 100% no cheque especial, imagine, né? Imagine, lucro dos bancos bate recorde de 250 bilhões de reais em 2025, marcado por juros altos, e essa é uma tendência que deve permanecer ainda em 2026, apesar de um recuo, um leve recuo no primeiro trimestre desse ano. Nós já estamos já no segundo, né, trimestre, vamos ver o que vai acontecer daqui para frente. É gastar menos, né? O governo precisa gastar, diminuir custo, gasta muito sem nenhum controle e sem retorno dessa despesa enorme, absurda. É como o cidadão que tem, né, a sua família, que gasta mais do que ganha, vai ficar endividado tomando dinheiro caro, porque precisa de tomar esse dinheiro, chegue logo, é rápido, tem que chegar hoje, e com isso a coisa fica com certeza muito difícil lá na frente para poder pagar os empréstimos. 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Sejam todos muito bem-vindos. 12h31, vamos fazer um intervalo, voltamos já já.
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1: 12h35. Estou comentando aqui com o Tony Babos a respeito da estrutura do Itapedro, né? Rapaz, que coisa, viu, meu? Que coisa. Aquilo custou muito dinheiro e vai custar muito mais. E o que me chamou a atenção foi o palco, né? Negócio enorme. E também o camarote. Camarote. Bem grande um camarote. O ano passado eu fiz essa mesma pergunta que eu vou fazer agora. Qual é o critério para se botar um camarote daquele tamanho dentro de uma festa pública? Eu entendo que deveria ser feita uma licitação, né? Aí você convida as empresas, cada um manda a sua oferta, cada um manda a sua proposta, e a comissão de licitação escolhe uma empresa que vai explorar o camarote, que ali é pago. Porque você tem um camarote que é pago dentro de uma festa pública. O empresário que vai montar aquele esquema, ele vai receber, né, pelo espaço, mas não vai pagar nada pelos artistas. Ou ele paga alguma coisa. Ou ele tem uma parte da arrecadação dele voltada para o pagamento do cachê dos artistas. Esse empresário paga a ISS, que é o imposto municipal, sobre a arrecadação dele? Como é que é feito esse cálculo? Quem fiscaliza o quanto a empresa vai arrecadar? Porque trata-se de um espaço público, de uma empresa pública, usufruindo dentro de um espaço, né? Está ali para a população, então uns poucos privilegiados, endinheirados, que ficam ali nesse espaço com tudo, comida boa, bebida boa, pagando uma taxa, mas não paga nada sobre os artistas, né? Mas vão assistir ali as 20, 30, 40, 50 atrações. Como é que isso funciona? Com a palavra, a Câmara de Vereadores. Eu queria entender isso. Eu busquei no site da FIC, não tem detalhes a respeito disso, da Prefeitura não tem detalhes a respeito de como isso funciona. Então eu queria saber de um vereador, né? O vereador deve ter conhecimento de como essa matemática funciona, né? Houve uma licitação, como é que foi feita a escolha da empresa? A empresa está ligada a alguém do evento ou não? Mas o principal é saber qual foi o critério adotado para a escolha dessa empresa. É a mesma do ano passado? Essa empresa paga a ISS? Então, eu gostaria de saber. Com a palavra, os vereadores. O papel do vereador é fiscalizar. Tudo, todo dinheiro público. Então, você tem uma empresa privada usufruindo de um espaço público, de uma festa paga com dinheiro público e ganhando. O cara não vai montar um negócio para levar prejuízo. Hã? E qual foi o critério para a escolha desta empresa? Qual foi? Me explica. Estou aguardando aí, se algum vereador souber, por favor, pode ligar para a gente aí, entrar no ar, ou mandar um recado para 99179-9601. 99179-9601 é o zap da boa para explicar qual foi o critério para a escolha dessa empresa, qual foi o cálculo para chegar a esse valor, que a princípio eu fui informado ontem que começa com R$360, se isso é para todo mundo ou não, enfim. Estou aguardando aí de um vereador que é empregado do povo para explicar. Se é que sabe de alguma coisa, se não sabe, tem que buscar saber, né? Ficar se informar. Olha, a mistura obrigatória de etanol na gasolina deve passar de 30% para 32%. Quer dizer, o que está ruim vai piorar, viu, pessoal? Isso acontece, sabe quando? Quarta-feira, dia 24. O anúncio foi feito pelo vice-presidente da República, Geraldo

0: Alckmin e informou que a medida será submetida à aprovação do Conselho Nacional de Política Energética. Segundo o governo federal, a mudança vai ajudar a reduzir o preço da gasolina para o consumidor, além de diminuir a emissão de poluentes e fortalecer a cadeia produtiva do biocombustíveis no país. A expectativa é de que o aumento na participação do etanol elimine a necessidade de importar cerca de 500 milhões de litros de gasolina por mês, tornando o Brasil autossuficiente no abastecimento do combustível. A medida integra a política de incentivo aos combustíveis renováveis prevista na Lei do Combustível do Futuro. Em 2025, o percentual de etanol na gasolina já havia sido elevado de 27,5% para 30%. O governo também destaca o avanço da produção de etanol de milho, especialmente no centro-oeste. Mato Grosso lidera o setor e responde por cerca de 70% da oferta nacional desse combustível, considerado estratégico para a expansão da nova mistura. A verdade é o seguinte: quem tem carro sabe muito bem o quanto é ruim essa alteração. Porque o motor do automóvel, ele é preparado na fábrica para uma gasolina com uma octanagem lá em cima. Quando você faz essa mistura, você reduz a octanagem. E isso você compromete o funcionamento do motor, né? E não é brincadeira, mano. O prejuízo é pesado, é muito pesado. Então, a partir de quarta-feira, você vai abastecer. Se você sentir uma alteração aí, motor engasgando, é por conta de mais etanol na gasolina, que sai de 30% para 32%, e isso com certeza vai refletir e bastante aí. Você vai começar a sentir o carro engasgando, né? É a gasolina que você está colocando com 32% de etanol. Tá legal? Agora, 12h43, olha, os estudantes inscritos no Exame Nacional do Ensino Médio, o nosso querido e amado Enem de 2026, tem até o fim desta segunda-feira, portanto, até as 23h59 de hoje, segunda-feira, dia 22, para realizar o pagamento da taxa de inscrição e assegurar a participação nas provas. A quitação do valor é indispensável para homologar a candidatura de quem não obteve a isenção. O valor da taxa de inscrição está fixado em R$ 85,00. O Instituto Nacional de Estudos e Pesquisas Educacionais Anísio Teixeira, o INEP, disponibilizou diferentes canais para o recolhimento do montante, permitindo transações via boleto bancário, guia de recolhimento da União, PIX, cartão de crédito ou débito em conta corrente e poupança. Para efetuar a operação, o candidato deve acessar o portal oficial do exame e gerar o documento de cobrança atualizado na página do participante. O cronograma oficial do Ministério da Educação prevê a aplicação das provas em dois domingos consecutivos, agendadas para os dias 8 e 15 de novembro deste ano. Então, hoje é o último dia para você pagar a taxa de inscrição. Não pagou, está fora do certame, tá bom? Então, lembrando, mais uma vez, eu falei isso na sexta-feira, lembrando que o último dia hoje estou reforçando o valor da taxa de R$ 85,00. Último dia, último prazo para você fazer o pagamento da inscrição no Enem de 2026, 12h45.
1: Marco Machado. Bom dia, meu jovem.
0: Boa tarde.
1: Tudo bom, Walter? Você
0: tudo
1: e
0: bem.
1: Todo mundo aí da boa? Todo mundo 10. Que é Sérgio, morador de Ferradas. Walter Machado, será que esse roubo aí de Wagner vai ficar por isso mesmo? Porque tudo que o PT faz de mal no país fica por isso mesmo. Será que o outro roubou, mas a turma dele e é presidente e continua a mesma coisa e fica por isso mesmo? Se o STF está com eles aí, todo mundo, eles são ladrões. Ladrões pesados. Eles são uma facção também, é uma facção do PT. E vou ver se vai ficar por isso mesmo, é que não vai ter justiça no país, né? É um país que não tem justiça, tem justiça senhor. E todo mundo faz o que quer aqui. Os poderosos, né? Todo mundo não, os poderosos aí. Faz o que quer. Poderoso é Deus. Eles são Zé Ninguém, são os otários. Mas vai ficar por isso mesmo aí, o roubo deles aí, desse Wagner. Valeu, Walter Machado. Um abraço aí.
2: Boa tarde, meu grande amigo Walter Machado, tudo bem com você? Sou Rondinelli, eu tô no aguardo, meu amigo, das moletas que eu pedi, tá bom? Que eu fiz uma cirurgia na minha coluna, tô precisando, tá bom? Deus abençoe, amigo. Você e sua família, tá bom? Um abraço.
3: Boa tarde, Walter Machado, boa tarde a todos do Impacto, Tony Babos, Repórter Águia, Marcelo Santos, Hélio Fonseca. Que Deus dê uma tarde abençoada a todos. Walter, quem quiser internar alguém lá no hospital de base, Deus ajude que isso não aconteça. Mas lá tem uma placa que diz que tem que levar gases, viu? No hospital de base não tem gases. E o Lero Lero fazendo essa festa aí, né? Contratar paramédicos, pagar diária de médico, né? E ambulância lá para cuidar do povo, né? E o hospital de base lá jogado. E aí a gente vê as coisas necessárias da cidade sendo menosprezada, mas ele só dá prioridade para a festa, nada contra, mas... E as coisas necessárias da cidade, que é a saúde, ele deixa de lado. Que prefeito é esse, Walter?
4: Boa tarde, Walter! Tati está ligadinha, viu? Na sua programação, na sua reportagem aí. Um abraço para você e para Ney.
5: Boa tarde, Walter. A prefeitura agora está trabalhando até dia de domingo, né? Fazendo passeio ali do... em frente ao shopping ali, que faz parte da festa. Fica tudo bonito, né? A parte que o pessoal vai andar, fica bonito. Enquanto o esgoto, na Cinquentenário, em frente à loja Iris Presentes, tá lá, a céu aberto, até hoje.
0: Bom, vou mandar esse áudio aí pro pessoal da EMASA, Tony. Esgoto a céu aberto na Cinquentenário em frente a Iris Presente. Manda aí para o pessoal da EMASA, né? Para ver se ele dá um pulinho. Deixa eu. A resposta para o ouvinte aí que falou em relação ao Zax Wagner. O R7 tem aqui um destaque, viu, meu irmão? Deixa eu passar para você aqui. Olha, os próximos passos do senador, o líder do governo, o Zax Wagner. Olha aí. Ainda estão indefinidos, né? Nos bastidores, aliados divide opinião sobre a melhor decisão para o momento, né? Uma ala defende que Zax Wagner deveria deixar o cargo para evitar desgastes, enquanto outros compartilham da decisão de que o senador, né, já deu a explicação que deveria em relação à operação da Polícia Federal e que está tudo bem e que deve aguardar o presidente da República, que é quase parente dele, tomar a decisão final. Questionado por jornalistas sobre a possibilidade de manter o Zax Wagner na liderança, o presidente sinalizou positivamente com as mãos, né? Diz que está tudo beleza. No entanto, especialistas apontam que o ideal seria o senador deixar a liderança por conta própria, sem uma ruptura por parte do governo. É ele procurar o presidente da República e dizer, ó, estou entregando, está aqui a chave da liderança, passe para outro e eu vou usar esse tempo disponível para me defender, entendeu? Isso aí, então, é a resposta, né, a que eu tenho, que chegou agora, que dificilmente o presidente e o PT vão colocar o Zax Wagner numa situação que... para perder a eleição, a reeleição ao Senado da República na Bahia. Essa é a avaliação que está chegando aqui exatamente agora. Então, espero ter respondido a sua pergunta. Por enquanto, não vai acontecer rigorosamente nada. Ele vai ter que segurar o BO sozinho, vai responder, né? As investigações, elas vão continuar. As informações aí que teremos novidades, não só em relação ao Zax Wagner, mas também a Rui. Tem novidades. Novidade chegando aí em relação a Rui Costa. Então, vamos só aguardar para esta semana, quem sabe, né? Nós temos o feriado aí do São João, foi feriado dia 24, não é? Depois de amanhã, é feriado no, na Bahia, tudo tranquilo, tudo calmo. Vamos brincar o São João, vamos nos divertir no São João. Quem sabe na quinta-feira, até sexta-feira, novidades em relação a Rui Costa. Vem bomba, vem bomba. Aquela de sexta não vai passar batido. Pode ter certeza. 12h51. Vamos lá, Marcela, com você.
6: Olha, Walter, de volta aqui dentro. O que, Walter? De volta aqui dentro do programa Impacto. Estou confirmando que hoje SAC e Detran não funcionam. Nem hoje nem amanhã. Só retornando na quinta-feira aqui em Itabuna, acredito também, né? Aliás, é um ponto facultativo do Estado. Então, Detran e SAC não funcionando na Bahia. E Itabuna não é diferente, né? Tanto Itabuna como Detran e também o SAC. Manhã de hoje, hein, um acidente na Manuel Chaves envolvendo dois veículos por volta das 7 da manhã, quando dois elementos acabaram colidindo ali na região da Manuel Chaves, logo após um posto de combustível, já chegando à BR-101, e uma mulher acabou que estava em um dos veículos, que acabou capotando. Ela foi encaminhada até o hospital de base Luiz Eduardo Magalhães. O pessoal do CETRAN solicitado, né, para fazer a ocorrência, e os veículos foram realmente inchados, levados até o pátio da entidade. Portanto, um acidente envolvendo dois veículos, uma mulher acabou ficando ferida e encaminhada ao hospital de base Luiz Eduardo Magalhães. Rede boa de comunicação, tá da boa, tá feliz, Walter?
0: Valeu, Marcelo. Agora 12h52, deixa eu falar a respeito de uma paralisação nacional dos garis em todo o país, né? Por conta de... Esse evento já aconteceu no mês passado, né? Um dia de paralisação em protesto contra a votação de um projeto que define o salário dos garis em todo o país. No primeiro momento houve um acordo e hoje mais uma paralisação. Então, se você que mora aqui na cidade... É nacional a paralisação, não é só nas capitais, não. Dessa vez vale para todo o país. Então, você que está com o lixo aqui em Itabuna, está aí guardado o lixo e não colocou aí no ponto de recolhimento, aguarde mais um pouquinho, né? Porque a coleta só vai voltar à normalidade na terça-feira. Agora, sinceramente, aqui, ó, aqui bem pertinho daqui da rádio, aqui na Rui Barbosa, esquina, onde funcionou o Axé da Sorte, mas ali, bem no cruzamento, meu irmão, tem de lixo. Olha, pode levar duas caçambas, viu, pessoal aí da Biosanear, duas caçambas. Aqui na cara do gol. Também alguns pontos da Avenida Cinquentenário, saí cedo hoje aqui para ir até ali na Cinquentenário, lá no final da Cinquentenário, lá perto da lanchonete do Manuel Messias. Muito lixo na Cinquentenário e especialmente aqui nesse cruzamento da... Esqueci o nome dessa rua aqui. Onde era? Cheia da Sorte aqui? Almirante Barroso com Rui Barbosa. Naquela esquina ali.
7: Porque teve festa lá.
0: É? Rapaz, tem muito lixo, viu, meu irmão?
7: Teve forró.
0: Teve. Mas tem muito lixo, forró, muito.
7: A Rabo da Gata.
0: A Rabo da Gata. Então, o Rabo da Gata passou e largou muito lixo ali naquele ponto. Então, na hora de fazer uma ação isolada, não é, o pessoal da Biosanear? Pega uma caçamba. Olha lá, bota lá, vai lá pegar aquele lixo ali, né? Uma coisa rapidinha, passou ali, levou, tá tudo bem, porque tá feio aquilo ali, né? E é claro que ali, infelizmente, tem resto de comida, né? Tem muita coisa que vai apodrecer até amanhã e no centro da cidade não fica uma coisa legal, né? Não fica uma coisa legal. Olha, chega aqui a informação, uma informação agora a respeito de um show do cantor Tiago Aquino na cidade de Utinga, na Chapada Diamantina. Terminou com um grande susto a plateia que acompanhava a apresentação ontem. Balões infantis pegaram fogo ao serem atingidos pelos efeitos pirotécnicos da apresentação. Em um vídeo que circula nas redes sociais, é possível ver o momento em que um comerciante se aproxima na frente do palco e exibe os balões para o artista, que sinaliza a vontade de comprar dois. Ele faz um gesto que queria comprar dois daqueles balões. Aí e a coisa, após passar os balões para um funcionário da equipe do Aquino, os outros que ainda estavam na mão do comerciante

equipe do Aquino. Os outros que ainda estavam na mão do comerciante acabam atingidos pela pirotecnia utilizada no show, né? O fogo teve início poucos metros de

0: Watkins, num ambiente fechado. Horrível esse negócio, né? Por que não evitar esse tipo de coisa, né? Esse tipo de comportamento pode matar muita gente. Aqui, felizmente, prejuízos materiais que a equipe de produção do artista deve cobrir, mas o risco foi grande, não é? Infelizmente, está na hora de pensar aí, acabar com esse negócio, esse tipo de atividade, soltar fogos ou até fumaça, essas coisas, por que não acabar com isso para evitar uma tragédia? Tudo indica que poderemos registrar uma tragédia até o final de São João, se não acontecer uma mudança de comportamento aí, tá bom? Tem que acabar com esse negócio. O artista lamentou esse ato, essa quase que uma tragédia. Agora 12h57.
1: Boa tarde, boa FM. Boa tarde, senhores ouvintes. Eu estava olhando aqui, fazendo uma retrospectiva aqui dos roubos desse PT. Mensalão, Petrolão, roubo do INSS, Banco Master, respiradores, Gedel, 45 milhões, Jacques Wagner, agora o último. Isso é o que a gente sabe, o que eu me lembrei. Não deu em nada. Muito pelo contrário, eles pegam mais patente ainda. Então, vocês aí que estão recebendo 600 contos para não morrer de fome, continue votando, viu? Esse partido é uma maravilha, continue votando. Agora, se preparem, aprendam a falar chinês, porque breve vocês vão ser escravos, né? A nação vai ser escrava de chinês. Está aí, viu, meu irmão? Para todo mundo ver, o chinês está aí dominando tudo, fechando todo o comércio do país todo, tá tudo fechando. O governo está num rombo desgraçado, gastando não, ele está roubando o dinheiro da nação. Ele não está gastando dinheiro, ele está roubando, o dinheiro está sumindo, que ninguém está vendo a cor desse dinheiro. O Brasil paga imposto para tudo quanto é lado e ninguém vê nada. Ele pega o dinheiro, gasta tudo, rouba tudo e fica por isso mesmo. Então, vocês eleitores que são, né, desse partido aí das trevas, continue com esse capeta aí que vocês vão se dar bem.
2: Boa tarde, Walter Machado, Tony Barba, Marcelo Santos. Que Deus abençoe cada lar e cada coração, nos protegendo sempre, nos livrando de todo mal. Eu sei dizer, Walter, que nós somos o terceiro em violência, o primeiro em analfabetismo, e a pobreza e a miséria na Bahia só cresce. Sabia disso? São 20 anos. E olha aí o esquema, diz que toda roubaeira começou na Bahia. É por isso esse amor, né? Lula aqui direto, esse amor pela Bahia. Mentira. Vendendo a gente para a China, viu? Que está tudo vendido já para a China, as terras, tudo aí para a China. Entendeu? Devagar, ó, 20 anos PT, viu? Nós está morto, viu? Acorda Bahia, acorda Brasil, gente. Acorda. Agora a gente está com a ladainha dizendo que vai fazer a ponte, né? Taparica, para ver se ganha de novo, para acabar de detonar com a Bahia. Empréstimo, 21 empréstimos. Nós somos o primeiro em analfabetismo. Somos o primeiro. O PT desgraçou a Bahia, isso sim. E essa culpa eu não carrego, graças a Deus. Nunca fiz campanha para PT, nunca ganhei dinheiro de PT. Graças a Deus. Forte abraço a todos, o mundo precisa de Deus e nós também. Né, Tony Babo? Nem Walter Machado? Se dá uma gabinha.
0: É verdade, muito obrigado. Muito obrigado, ouvinte. Pedro, né? É Pedro?
3: Joel.
0: Joel do Maria Pinheiro, ele mandou aqui o nome da banda, Gurizada Fandangueira. Boate Kiss, tá, em Porto Alegre, né? Aconteceu essa tragédia com mais de 200 pessoas mortas durante um evento da banda. O cara soltou lá uma zorra, lá, uma bomba, um fogo, sei lá, né? E pegou fogo em tudo, foi aquela tragédia. Isso tem que ser proibido, né? Qualquer tipo de evento tem que ficar no mínimo a 100 metros de distância do público, bem longe, para não acontecer uma nova tragédia. Uma hora, um forte abraço a todos, muito obrigado pela companhia, o Ney Moreno de volta amanhã, obrigado Tony Magos e muito obrigado a você, uma boa segunda-feira e até amanhã, tchau, tchau.
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Olha o endereço, meu compadre. Jorge Aragão.

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já estamos de volta. Nosso super tarde aqui na Rede Boa de Comunicação, a que mais cresce na Bahia. Simbora, 991-799-601, o telefone para sua interação com a gente. Simplesmente Bebeto. Com os três F's de sempre, força, foco e fé em tudo que você fizer. Uma linda tarde para você, está começando mais um Super Tarde. 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Simbora! Wesley Safadão. E um super popurrí junino pra você, boa tarde. Ótima segunda-feira.

0: Terra Boa tá feliz. Ótima tarde para você que tá acompanhando a gente. Seu desejo, tenta eu, Alexandre Pires, Léo Santana. Boteco Terapia. Ótima tarde para você que tá acompanhando a gente. Tá em casa? Tá no trabalho? Tá na expectativa do São João? Bom demais ter você aqui em 96.1. Aproveitar e mandar um forte abraço aí. A galera curtindo a gente aí no Banco Raso, galera curtindo a gente. Alô, Jairo, o homem do para-choque aí. Tá ouvindo a nossa programação. Valeu, meu querido, rei do para-choque. Grande abraço, Jairo. Pra você e pra toda a turminha aí, sintonizado na 96.1. A galera das oficinas, né? Meu amigo Agnello Mecânico, também tá lá ouvindo a gente. Grande abraço. Tá aí com um cover do Julês. Galera curtindo a nossa programação. 2h27, já tem tempo e temperatura aqui na nossa programação. Vamos bater um papo aqui ao vivo com o nosso querido Hélio Fonseca, que tem novidades aí pelas ruas da cidade. Hélio Fonseca, o Bocão. Boa tarde, Bocão.
1: Bom, repórter de boa pelas ruas da cidade, estamos aqui ao lado do secretário Pedro Aracatibes, ele da gestão e inovação. Ele fala em relação aí à Feira do São Caetano. Já tem data marcada, nesse mesmo, secretário? A informação passa primeiro aqui na Boa FM.
2: Bom dia, Hélio. Bom dia, ouvintes da Boa FM. Sim, Hélio, o prefeito confirmou hoje pela manhã, tá? Nós estaremos entregando a Feira do São Caetano na quinta-feira, um pleito antigo daquela localidade, de toda a sociedade itabunense, na verdade, uma obra que é parceria aí do governo do estado, que houveram alguns atrasos na conclusão da obra, mas o nosso governo prometeu e o prefeito vai estar entregando na quinta-feira, às 15h, a Feira do São Caetano, uma estrutura moderna, box revitalizado, segurança, higiene. Então, assim, é mais conforto para o feirante, é mais conforto para a sociedade e promessa mais uma vez cumprida.
1: E a informação sempre passa primeiro por aqui. Hoje pela manhã, a gente já ouvia os feirantes aí do São Caetano, né? Ficaram felizes realmente com essa boa notícia. Em relação, secretário, a pagamento de salário.
2: Mais uma confirmação do nosso prefeito. Na semana passada, ele pediu que a gente empenhasse todos os esforços para fazer o pagamento do salário hoje, na segunda-feira. E hoje pela manhã, ele já confirmou. Nós estaremos fazendo o pagamento de toda a folha salarial, praticamente uma ingestão aí de 40 milhões, tá? Dentro da economia local. A gente vai estar fazendo o pagamento na segunda-feira, hoje, de todos os efetivos, contratados, comissionados, toda a folha salarial da prefeitura será antecipada, paga hoje, antes da inauguração da feira e antes também da realização do Itapedro, o maior São Pedro do Brasil.
1: Sua mensagem de São João e também de São Pedro.
2: Esperar que nossa cidade curta, se divirta, resgate as tradições juninas e estaremos todos juntos, Hélio, no Itapedro. Estamos entregando aí o maior São Pedro de todos os tempos.
1: Nós agradecemos a sua participação aqui na Boa FM. Espaço sempre aberto, mais um que queira algo acrescentar, fique à vontade.
2: Só agradecer realmente a participação da imprensa e contar com a presença de toda a cidade na nossa festa.
1: Valeu, muito obrigado aí, portanto, secretário Pedro Aracatibe, falando aqui na Boa FM. Unidade Móvel, pelas ruas da cidade, voltamos ao estúdio.
0: Valeu, Hélio Fonseca, grande figuraça, grande repórter, sempre antenado com os principais eventos da cidade. E a qualquer momento ele volta com alguma novidade aqui, a gente joga no ar. Valeu, Aninho. Tá na boa, tá feliz. Lucas Brito, Eterna Paixão, rede boa de comunicação, a que mais cresce na Bahia.

Tá na boa, tá feliz? Panda, eu te seguro. Paulinho Vaqueiro, melhor festa do mundo aqui na nossa programação. Tá na boa, tá feliz? Ótima tarde pra você que tá acompanhando a gente aqui na Rede Boa de Comunicação, a que mais cresce na Bahia, na Sintonia 96.1. Alô, Jairo, homem do Banco Rasa aí, rapaz. Tá na escuta. Vamos lá, a previsão do tempo em Itabuna, o dia segue ensolarado com algumas variações de nuvens e máxima chegando a 27, 28. O tempo permanece firme durante a noite com a mínima de 17. Ilhéus, céu aberto e ensolarado com a máxima de 27. A umidade está em torno de 63%. O vento sopra leve. À noite o céu fica limpo. Mínima de 22. Canavieiras, predomínio de sol com o tempo aberto. A temperatura máxima é 27. Durante a tarde a mínima cai para 19. Salvador, início da semana de tempo firme, ideal para aproveitar o dia com sol entre nuvens e sem previsão

Ei, boa noite. Antes de te bloquear, eu só vim te dizer que a partir de hoje pode tocar o terror, fazer o que quiser fazer. A boca é sua, curte sua farra. Sinto mais nada. Não, apaga. 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
0: 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Alô, Ritinha Araújo, Nova Ferrada, está lá ouvindo a gente. Bora, bora, bora.

0: Raduzão!
1: Fala, meu cumpadre.
0: Sabia que de luz apagada é foda?
1: É complicado, é bom demais, meu cumpadre.
0: MF Menos a Mais de novo, novamente.

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Tá na boa, tá feliz. Ótima tarde para você que tá acompanhando a nossa programação. Chegou a hora da nossa reflexão do Super Tarde de hoje, aqui na Rede Boa de Comunicação, a que mais cresce na Bahia. Que a fé seja maior do que tudo aquilo que a gente ainda não entende. Porque nem sempre teremos respostas para todas as coisas. Mas a gente pode seguir assim, seguir em frente, com fé, confiando que Deus continua cuidando de cada detalhe do nosso caminho. A gente não entende por que a gente se magoa, por que a gente fica triste, por que muita gente abandona quando a gente mais precisa. Mas a fé é o combustível para enxergar o que não consegue se ver a olho nu. Continua em frente com fé e Deus vai ajeitando o teu caminho e a tua caminhada. Essa é a nossa mensagem de hoje no Super Tarde da Rede Boa de Comunicação, a que mais cresce na Bahia. Agora tem Anderson Freire, Meu Hospital. Tá na boa, tá feliz, boa tarde, Deus abençoe a nossa tarde, a nossa família, aos pais de família, estão ouvindo a Boa FM.

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Banda Forró Maior, fica comigo aqui na 96.1. Pra você que tá trabalhando, tá ouvindo a gente. A Argentina acaba de fazer 2-0. Gol de quem? Messi, rapaz. O homem tá demais. É o maior artilheiro de todos os tempos da Copa do Mundo, hein?

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0: É o Super Tarde aqui na Rede Boa de Comunicação, a que mais cresce na Bahia. 991-799601. Já pode mandar teu áudio, já daqui a pouquinho tem um Se Ligue na Ideia, hein? E a tua participação pelo 991-799601, você mandando seu áudio, zoando seu amigo, você canta, você imita, conta piada. Quer zoar um amigo do teu grupo, da tua família? 991-799601, manda pra gente. 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Com a participação do Pablo. Fim de jogo, hein? Argentina 2. 2-0. 2 gols do Messi.
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0: Banda Calypso, Meu Primeiro Amor, Ana Catarina, Eu Acreditei, Bill do Piseiro, Pedrinho, Pisadinha, Sextou. Manda um abraço pro parceiro Gel Bispo, tá sempre curtindo a nossa programação. Valeu, meu irmão. Obrigado pelo carinho da sintonia sempre. Grande Gel Bispo, tá sempre na cola. Valeu, querido. Grande abraço, né? É o homem do açaí, rapaz. Tá sempre ligadinho. Lá em Quaraci, a Dorminha Cola, legal também, né? Açaí Natural Fit, a galera de Quaraci. E aqui, Itamona, Açaí Fit Premium. Galera sempre acompanhando a gente aí. Grande abraço, meu irmão. Alô, Dr. Agnello Mecânico, também tá ouvindo a gente. O Eldo Moura, lá no Vila Naga, também tá ouvindo a gente. Valeu. A Dona Maria, lá na Califórnia. É, recebi um recadinho aqui, vamos lá, olha que fofura.
1: É, eu tô te escutando, olha mas aí. Vitória, Calanda e vovó e mamãe.
0: Eita, a turminha toda aí ouvindo a gente, valeu Dona Maria, valeu Carlinha, Vitória, Alice, Maria, Cauana, turminha toda aí. Brigadaço pelo carinho da sintonia. Alô, Nil da Saúde, também tá ligado, valeu Nil, grande abraço meu irmão, obrigado pela imensa audiência. Todo mundo grudadaço, galera do Banco Rasa aí. Alô, Tati do São Lourenço, a Tati da hora.
2: Boa tarde, Bebeto. Tô na boa, tô feliz. É assim que se diz, coladinha, viu? Nessa tarde maravilhosa aí, um abraço.
0: Valeu, Dona Jaine e Davidson. É, tava dançando forró com o Davidson no palco lá, o palco desabou. Foi isso mesmo, Jaine? É, a Dona Nubia também. E amanhã, hein? Amanhã é aniversário. 55zão, rapaz, vai ser água dura, hein? Bora, João! Aê! Danilo Oliveira do Fátima, Bebeto, toca aí Banda Estilos. Valeu, querido, já eu toco pra você. E daqui a pouquinho começa o...
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0: Agora tem Silvana Salles, Um Mundo de Amor, 4h21. Tá na boa, tá feliz, até às 6 da tarde. Simplesmente, Bebeto.

0: matar saudades. Banda Estilos, Lágrimas de Amor. Música pedida pelo Danilão. Tá sempre ouvindo a gente. Um forte abraço aos motoristas de aplicativo, né? É a rádio oficial dos motoristas de aplicativo.
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0: 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Neymar treina normalmente de novo e Alisson é poupado na penúltima atividade do Brasil antes da Escócia, hein? A seleção brasileira realizou hoje, segunda-feira, em Nova Jersey, mais uma etapa de preparação para o confronto contra a Escócia, marcado para quarta-feira, 19 horas, pela terceira rodada do Grupo C da Copa do Mundo. Sob o comando de Carlos Ancelotti, 24 jogadores participaram das atividades no gramado. A principal notícia do treinamento foi a presença de Neymar entre os trabalhos com o restante do elenco pelo segundo dia consecutivo. Recuperado de uma lesão na panturrilha direita, o camisa 10 participou normalmente das atividades técnicas e táticas e deve ficar à disposição para a partida contra os escoceses. Por outro lado, o goleiro Alisson ficou fora das atividades. O goleiro realizou apenas trabalhos internos na academia em uma medida de controle de carga física adotada pela comissão técnica. Apesar disso, a situação não preocupa para o confronto contra os escoceses e o titular segue com presença prevista para a partida. Outro desfalque confirmado é Rafinha. O atacante sofreu uma lesão muscular na coxa direita durante a vitória sobre o Haiti e não terá condições de entrar em campo. Mais detalhes sobre o mundo do futebol, amador, profissional. Decisão do Kaique, hein? É, deu o Itabuna, né? O Itabuna do Duda Contador, do Dino Black, foi campeão. Mais detalhes, 18 horas, no Esporte da Boa.
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0: Na moral sempre, 991-799601. Manda teu recado, manda teu áudio. Tá começando mais um Se Ligue na Ideia. Você quer zoar alguém? Você conta piada? Hein? Você imita alguém? Chegou a hora, papai.
3: Alô, Bebeto, meu amigo. Eu tô aqui ligada no som da Boa FM. Tá na boa, tá feliz.
0: Valeu, Carlinha. Tá na boa, tá feliz. Ah, cadê ele? Felipe Salá. Repete. 991-799-601.
4: Se entrega, meu filho.
0: Como é que é, Tavinho?
4: Se entrega, meu filho.
0: Valeu, grande Tavinho Zucmania.
4: Se entrega, meu filho.
0: Vamos lá, a participação da galera, manda teu áudio, dispara teu áudio, dispara tua resenha. No meio da resenha aqui, uma informação importante: a Maria Eva Santos Martins perdeu seus documentos na proximidade ali da farmácia Letícia, no centro comercial. Quem encontrou, entrega pra gente, que a gente entrega pra ela. Maria Eva Santos Martins perdeu todos os seus documentos, tá bom? A Cristiane Amorim, de Itajuípe. Bebeto, que eu gostaria de ouvir a música Caviar com Rapadura, Balançando Esqueleto. Valeu! 991-799-601, play na máquina.
5: Eu queria mandar uma nova para todos os ouvintes da Boa FM. Tá na boa, tá proibido. Eu queria mandar uma nova para todos os cachorros de plantão. Problema é meu time, tá na boa, tá proibido. Alô, Bebeto!
0: Rapaz! E aí, bicho? Volta aí, cara, vê se eu entendo alguma coisa aí.
5: Eu queria mandar uma nova para todos os ouvintes da Boa FM. Tá na boa, tá proibido. Eu queria mandar uma nova para todos os cachorros de plantão. Problema é meu time, tá na boa, tá proibido. Alô, Bebeto!
0: 991-799-601. Valeu, valeu. Forte abraço a galera que tá acompanhando a nossa programação. Obrigadaço pelo carinho da sintonia. Deixa eu mandar um abraço aqui especial pra galera que estivemos visitando ontem. Pessoal, gente boníssima, né? Meu amigo Naeliton, rapaz, lá de Itapé, ex-prefeito de Itapé. Geraldão, a voz de Itapé. Forte abraço pra toda a família aí, curtindo a nossa programação, tá bom? Conhecemos também o pessoal da cozinha lá. O pessoal que preparou aquele churrasco, aquele quibe. Rapaz, o quibe tava maravilhoso, cara. Fritinho. Eita! Com aquele molho lambão. A Mara, a Joyce, o Naelito, o Lu, Cleide, Luninha também tava lá, né? Passeando lá, brincando pra caramba. Ah, rapaz. Também a Eliane e o CC. Galera, curtindo a gente. Alô, CC, tava com sono, hein, cara? Tava meio com sono ele lá. Também o Tatu do Churrasco Tatives. Galera aí, lá de Itapé. Forte abraço pra vocês aí. Tudo de bom. Obrigado pela acolhida, pelo carinho. Tá bom? Em breve voltaremos aí. Tá certo? Valeu, forte abraço. Meu querido eterno prefeito Naelito Geraldão, a voz de Itapé. É, rapaz, o cara falou Itapé, falou locução, é com ele, Geraldão. Simbora, Léo K, fala, queridão.
6: Boa tarde, quer dizer que você tava ontem com o Geraldão, né? Me chamou, né?
0: Geraldão.
6: Tá lá em Itapé, dá um rolê com você, né? Lá é massa, lá o comando é nosso.
0: Né? Ah, rapaz, o comando lá é seu também, rapaz, eu sabia disso. Itapé é a segunda casa, né? Itapé, Itajuípe, São José da Vitória, Buerarema. Cara, bom demais. Bebeto, manda os parabéns aí pro meu amor. Paula Mendes. Alô, Paulinha! Aniversário, é a esposa do Léo, cara. A dona Paula Mendes, aniversariando hoje. Felicidades, tudo de bom. Alô, Nil da Saúde. Grande abraço, meu irmão. Mais um que tá grudado, hein? Famoso, o melhor que tá tendo de Buera City. Fala, famoso.
7: Alô, Bebeto, tá na boa, tá feliz, é assim que se diz, o famoso tá na área. Sábado que vem tem o Ita Feijão, né?
0: Olha aí.
7: O melhor que tá tendo.
0: Olha aí.
7: Se liga na ideia que tamo lá junto, nesse forró.
0: Ita Feijão.
7: Que é o melhor.
0: É, tá chegando a hora, rapaz, sábado agora, hein? O bicho pega, hein? É. Timbalada, já o João Vitor, fala, João.
8: É, tô aqui, tua boa tá feliz. É eu, Anitta, aqui tá bom na Bahia.
0: Olha aí, bem.
8: Vou mandar na polpa. A polpa tá só assim.
0: Pronto. Valeu,
8: sem. Manda aí uma mulher aí.
0: É.
8: É, o seu João.
0: Certo.
8: Porque tá ganhando um pato.
0: Pronto.
8: Isso, aqui é eu, Anitta, tá até. Né, aqui tá bom na Bahia.
0: Você que tá mandando alô pra João, rapaz. Alô, Gilbertão. Fala, Gilberto.
9: Quem é o cantor?
0: Quem é o cantor?
9: Manda áudio.
0: Ele gosta da vinheta. Então,
9: para, pelo amor de Deus, para.
0: Solta.
10: Mande áudio.
0: É,
11: quem é o cantor?
0: É, aí quando o cara demora demais cantando, aparece ele.
12: Acaba, pelo amor de Deus, acaba.
0: Freio da máquina.

0: Eu não respondi, pô, é porque eu tô desonline, vê? Eu não tô online mais, não. Eu,
1: só a galera. Online,
0: não tem como responder, não.
1: Só a galera.
2: Eu vou sair desse grupo. É um escreve do cão. Minha gente, minha leitura é pouca.
1: Isso pegou ainda.
2: Eu passo 2 horas pra ler. Olha, o que vocês botaram agora? Poder eu começar a ler agora? Eu só posso dar a resposta amanhã. Porque é quando eu ter terminado de ler isso tudinho. Poxa, um escreve abusado da bobão, hein? Como.
3: Galera, muito obrigado por assistir esse vídeo.
1: E é claro, cadê?
4: Vamos ver, Lerquelento.
1: Ah, sim. 4h39, se liga na ideia, manda teu áudio zoando teu amigo ou tua amiguinha aí, visualizou, vi, como é? Eu nem sei falar.

0: Estamos apresentando o nosso Se Liga da Ideia e a tua participação pelo 991-799601. A galera mandando ver aquela resenha bacana, né? Finalzinho de tarde pra tirar aquela liseira, né, bicho? Afinal de contas, você comeu os gorozinhos ontem, tô sabendo. Aí hoje tá meio baqueadinho, né? Tá meio baqueadinho.
1: Boa tarde, meu amigo, meu brother, Beto Oliveira.
0: Fala, Gilberto.
1: Beto Oliveira, que apito total, homem que do tapete preto, como você me titula.
0: Fala, papai.
1: Vamos repetir de novo? Vamos lá, em Campinas, em Serra Talhada, chamar o Amadã e o Luan, o Amazão e o Luan. Vamos? Tô de boa aí, tô dentro, hein? Chama lá que nós estamos aí, pra ouvir esse forró, esse poporri dele aí. Amazão e Luan, beleza?
0: Amazão
1: e Luan. Serra Talhada, Campina Grande.
0: Valeu, querido, obrigado pela participação, né? Cirleide também tá ligadinha, valeu Cirleide, grande abraço. Marcão, Marco do Chapéu de Palhas, play na máquina, seu Marcos, cadê? Não foi ainda, vem.
2: Sigo a mais um

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1: Boa tarde, Bebeto.
2: Boa tarde.
1: Aqui quem tá falando é o Velho Madeira, meu
2: Vem
1: filho.
2: Vem, Monteiro.
1: Daqui da meta. Peguei o celular de Marcão pra falar hoje aí com vocês, meu
3: Oi,
1: filho.
3: Oi, rapaz. Alô, Marcão.
1: Manda um abraço pra a família das tartarugas do Xê, conhecido como Zé Carlos.
3: Rapaz.
1: A mulher, conhecido como Maria de Leuza. O filho, Gazo. Nós estamos por cá, Bebeto. Uma boa tarde. Fique com Deus aí.
3: Valeu, querido. Obrigado pela participação, né? Pelo 991799601. Essa música aí, bicho.
4: Ô, rapaz!
3: Causou muito problema, hein?
4: Desce daí, cara! Desce daí!
3: Hein?
4: Desce daí, meu irmão!
3: Eita! A galera que andava subindo nos postes aí.

0: Estamos de volta com o nosso Super Tarde, o Se Ligue na Ideia. Tua participação pelo 991-799-601.
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0: Se liga na ideia. Mari Amaral, marido de aluguel.
2: Alô, Bebeto, meu parceiro, boa tarde.
0: Beleza.
2: Eu aqui, Amaral, o namorador, ladrão de corações.
0: Peraí, você é o quê, rapaz?
2: Meu parceiro, boa tarde. Olha o neguinho aqui, Amaral, o namorador, ladrão de corações. Olha, se liga na ideia.
0: Namorador, ladrão de corações.
2: Felipe, motorista de aplicativo, e Johnny Silva, rapaz. No último sábado teve um forró aí, né? Numa localidade aí. Negócio de trocadilha, rapaz. Você precisa ver como o Johnny Silva tava vestido de mulher, com vestidão de mulher.
0: Foi mesmo.
2: Todo maquiado. Ele e Felipe, motorista de aplicativo.
0: Peraí.
2: Se liga na ideia, Felipe e Johnny Silva. Valeu,
0: Bebeto. Isso aí não é.
2: Toda boa, tô feliz. Valeu, Bebetão.
0: Valeu.
2: Amaral, marido de aluguel. Aqui que pariu, flamenguista. Valeu.
0: Mas isso não é no carnaval, cara? Hein? O pessoal se veste de mulher e tal. Johnny Silva e Felipe. Explica isso aí, velho. Adeildo Camamu.
3: Boa tarde, Bebeto.
0: Eu.
3: Se liga na ideia, Bebeto. Hoje eu tô querendo cantar aqui um pedacinho de um forrozinho de Jackson do Pandeiro.
0: Olha aí. O homem vai cantar uma música do Jackson do Pandeiro.
3: Quem é o cantor?
0: É, Adeildo, né? Alô, Codó Lima. Prepare a fita. Antigamente era assim, né? Prepare a fita pra gravar.
3: É, Bebeto, hoje eu tô querendo cantar aqui um pedacinho de um forrozinho de Jackson do Pandeiro.
0: Repara.

boa, tá feliz. Eita feijão, sabadão, né? Timbalada Namora 2 pra matar saudades, pra recordar grandes momentos aqui da nossa programação, tá bom? E o nosso Super Tarde aqui na Rede Boa de Comunicação também ficando por aqui. Se ligue na ideia de volta amanhã às 4h30. Alô, Pirulito! Grande abraço, meu irmão. Cadê o Fuen, rapaz? O Fuen sumiu hoje, cara. Deve estar trabalhando aí, né? Fuen, se puder, aparece aí no Forró da Boa, hein? Daqui a pouquinho, Forró da Boa. 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Um forte abraço a galera de Ilhéus, galera do Malhado, Avenida Itabuna, tá todo mundo acompanhando a nossa programação. Na sequência tem

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3: Quem gostou pode fazer barulho aí pra nós.

0: Agora 5:06, ótimo finalzinho de tarde, bom início de noite pra você que tá acompanhando a gente, tá começando o Forró da Boa. A partir de agora, sacudir esqueleto, arrastar chinelo no chão, tem um compadre Bebeto te fazendo companhia até 6 da tarde, no clima pra cima, com muita alegria, muita energia positiva no ar. 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Forte abraço. 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E a partir de agora, o zap tá liberado, manda seu nome completo, bairro e diz: Bebeto, quero ouvir a música X, play da máquina.
1: Boa tarde, Bebeto, boa tarde.
0: Boa tarde.
1: Aqui é Cleilson, que fala aqui de Taboquinhas.
0: Taboquinhas.
1: Só com a música aí de Frank Aguiar.
0: Frank Aguiar.
1: Tô na boa, tô feliz, é assim que se diz.
0: Valeu,
1: vamos,
0: querido.
1: Vamos curtir o São João, hein?
0: E rapaz, licorzinho bom demais. Fala aí, licor, deixa eu mandar um abraço, minha amiguinha Célia do Licor. Lá do São Lourenço, tá sempre ouvindo a gente aí. Valeu, Vilbert. A turminha toda aí. Galera que tá acompanhando a nossa programação. Forte abraço, hein? Obrigado pelo carinho da sintonia sempre. Aguinaldo.
2: Boa tarde, Bebê. Aqui quem fala é Aguinaldo aqui do Rio Amado. Bebê, hoje eu gostaria de ouvir o Forró da Boa, bonde do forró. Quem quer verdura? Feliz pra minha esposa, feliz pra Banzé, aqui no Ribeirão Seco, com o pai Leão, meu com a Judé também no Ribeirão Seco, o padrão Jaciara e família no Ribeirão dos Cachorros, marcando o caminhão no centro comercial, pra você e todos os ouvintes. Tá na boa, tá feliz, é assim que se diz.
0: Tá na boa, tá feliz, é assim que se diz, rapaz. 991-799-601. Galera de Ilhéus, galera de São José da Vitória, Barro Preto, Itapé. Deixa eu reforçar o abraço aqui pra galera de Itapé, né? O pessoal que nos recebeu ontem com muito carinho. É bom, né? Quando você tá com pessoas com coração bom, gente do bem, sorriso espontâneo, olhar sincero. Mandar um abraço aqui às meninas da cozinha lá, do meu amigo Naelito, prefeito de Itapé. Ex-prefeito, é o eterno, eu chamo ele de eterno prefeito, né? Porque a galera quer ele de volta. A Mara, Joyce, Lu, Cleide, Luninha, Eliane, CC, tá tudo churrasco, a turminha toda. E ele, meu amigo Naelito, tá lá ouvindo a gente. Rapaz, eu acho que o Naelito, ele sabe o paradeiro do Foen, rapaz. Foen sumiu hoje. Será que tá com quem, rapaz?
3: O Foen, hoje, tá especialmente para Geraldo Ribeiro, curtindo hoje a segunda-feira, mas nosso amigo Geraldo Ribeiro, homem da pança.
0: Por isso que meu amigo Geraldo Ribeiro é o quê, rapaz? O homem da... O homem da pança. Ô, Geraldão, rapaz.
3: Geraldo Ribeiro, homem da pança.
0: O homem da pança. Ah, rapaz, por isso que eu falei, bicho, eu tô indo embora ali, eu tô descendo ali, rapaz, eu tenho que ir também. Pegar uma carona com você, Bebeto. Ah, então, será, rapaz? Meu amigo Geraldão tá com Foen, cara. Foen, confirma aí, pai.
4: Boa tarde, Bebeto, aqui é Danilo, motorista de aplicativo, ligadinho na boa, hein?
0: Fala, Dan.
4: No Forrozão da Boa, eu quero ouvir a música... Jogaram uma bomba no cabaré de Mastruz com Leite. Toca pra nós aí, Bebeto. Valeu. Tá na boa, tá feliz.
0: Jogaram uma bomba no cabaré. Meu Jesus do céu. Será que aconteceu o que depois, cara? Você vai ouvindo a música já. Ivan Santos, o macaco.
5: Foi, tá mais a mulher na roça, Bebeto.
0: Ah, é, né?
5: A mulher achou ele, aí levou pra roça.
0: Rapaz, o pessoal de Itapé tá querendo levar ele lá pra comer um... É, um kibizinho, um bolo de chocolate. Márcio Cafu, Márcio Cafives.
6: Feliz São João!
0: Ah, rapaz, tá lá com a garotinha, pai. Volta e meia esqueci o nome dela. Fala aí, pai. É gente pra caramba aqui, bicho. Rafinha. Ô, Rafinha, beijo pra você, Rafinha. Tá lá com o Márcio Cafives. É, a galera do transporte coletivo, motoristas de aplicativo, galera do transporte escolar também. Taxistas, mototaxistas, galera em peso ouvindo a gente. Simbora! Forró é tradição, né? Se é tradição. Ah, vou tocar ele, rapaz. ele não come nada. Ele, pra defender o forró, ele falou: ah, não quero fazer mais nenhum show na Bahia. Diminuir o meu cachê, tem que diminuir o cachê de fulano de tal. Seu Flávio José, seu olhar no mente, 5 e 11. Na sequência tem a bomba no cabaré, Mastruz com Leite.

Muito obrigado, que Deus dê em dobro a vocês.

0: Tá na boa, tá feliz demais. Ela só quer verdura. Bonde do Forró aqui na nossa programação. Excelente tarde pra você. Finalzinho de tarde, início de noite. 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Alô, Sirleide, tá lá ligadinha. O Danilo tava aí curtindo o bonde. Alô, Louro também tá grudado com a gente também. Peraí, calma. Não me atropele.
1: Beto, pra sair limão com mel pra mim. Tô aqui na Serra Verde no programa, na roça.
0: Serra Verde?
1: Aqui na Serra Verde no programa. Passa limão com mel pra mim.
0: Ah, vamos.
1: Limão com mel, é Sérgio Marcos, é domingo. Limão com mel.
0: Limão com mel. Alô, Carolzita. Tá lá ouvindo a gente. Lá no alto do Conceição com o Teuzito. Alô, seu Codó Lima. Dona Márcia. Lá no alto. Cadê ele, rapaz? O dançarino. Cadê Beto? Hein, rapaz, hein? Antônio. É, você vai tomar um apetites com o Antônio, hein? Alô, Antônio! Abração pra todo mundo aí. Agora 5h29 é o Forró da Boa. Daqui a pouquinho, 6 da tarde, tem ele. Já chegou por aqui, chega cedo. Marcelo Santos, Esporte da Boa, Nino Black, Roberto Nunes, a melhor equipe de esportes do Rádio Baiano. Já já trazendo todos os detalhes, hein? Lembrando que ontem, com certeza vai ser destaque hoje, a equipe do Itabuna, do Nino Black, do Duda, do Anselmo Passos, homem da Fair Play. O pessoal foi campeão. Nego Dal, rapaz. Foi campeão, hein? Cinquentão. E o time que chegou à final também, a Associação Barreirense, da qual eu fazia parte aí até pouco tempo. Meu amigo Nilton Bahia, Nego Tico, Zezinho, Márcio Alex. Chimaço, rapaz. Foi um jogaço. Agora tem Batista Lima.
2: Só responde se puder.
0: Tá bom, só responde se puder, viu?
2: Tem alguém aqui que já sofreu de saudade alguma vez na vida?
0: Tem alguém aqui que já sofreu de saudade?
2: Quem já sofreu de saudade, levanta a mão e dá um grito aí.
0: Vai, levanta a mão, grita aí.
2: Essa é pra você.
0: Alô, Geraldão. Tá com saudade, Geraldo?

0: tá na boa, tá feliz. Agora 10, olha a hora, hein? 5h39, estamos apresentando o Forró da Boa aqui na Rede Boa de Comunicação. A galera de Ilhéusa, Uruçuca, São José da Vitória, Barro Preto, tá todo mundo ouvindo a gente aí. Valeu, brigadaço pela imensa audiência. É o Tuni Babos, é o homem das carrapetas. Agora deu uma melhorada aqui, né? Mas continua ainda aquele zumbidinho bem leve lá, né? Hein? É o fone? Ah, fonte. Falando aqui, o Tuni Babos, o segundo motorzinho. Deixa eu voltar aqui pro
1: microfone número 3. A gente tá... 58. Tô fazendo uns ajustes aqui. Na Rede Boa de Comunicação, a que mais cresce foi Ney que botou assim. Dizendo que ficava melhor. Bom, vamos em frente. Agora 5h40, daqui a pouquinho tem Esporte da Boa no comando de Marcelo Santos. Também libera aqui esse aqui, para os meninos bater um papo aqui. Vamos lá, a galera tá visitando aqui os estúdios da Rede Boa de Comunicação. Bater um papo aqui. Como é seu nome, rapaz? Libera aqui o microfone. Jean. Repete aí, Jean.
2: Jean.
1: Ah, agora sim, chegou. Chegou a voz do Jean. Tudo bem, Jean?
2: Tudo bem.
1: E aí, rapaz? Tava passando, encontrou o Marcelo, veio visitar a rádio.
2: Isso.
1: Me conte aí. Mas eu fiquei sabendo também que você dissassadamente faz o papel de Homem-Aranha aí, rapaz.
2: Às vezes pela recreação.
1: Recreação. Mas vocês estão com um projeto bacana aí nas redes sociais. É, torcida do Brasil, como é que funciona esse projeto? É pintando as ruas? Me conta um pouquinho.
2: O colega aqui, Samuel, ele vai explicar um pouco como funciona.
1: Pronto, já. Então, Samuel, aproxima um pouquinho mais aí, Samuca.
3: Boa noite, prazer, Samuel Jesus.
1: Beleza, Samuel?
3: Tudo certo. A gente tava passando aí com o colega Jean, e aí Jean me apresentou Marcelo, a gente veio dar uma conhecida aqui na rádio.
1: Ah, pronto, bacana.
3: Projeto Torcendo pelo Brasil.
1: Projeto Torcendo pelo Brasil. Como é que funciona?
3: Rapaz, da seguinte forma, a gente recolhe aí, né, os materiais, os patrocínios, procura aí empresários que queiram nos ajudar, nos apoiar. E então a gente sorteia bairros. A gente coloca no Instagram, os adolescentes e as crianças mandam mensagem: vem pintar minha rua, eu quero torcer pelo Brasil também. E a gente seleciona e vai. Já fizemos 10 pinturas em diversos bairros diferentes, como Sarinha, Santo Antônio, Jorge Amado, Condomínio Itapuã e inúmeros outros. Continua aí.
1: Quer dizer o seguinte, vamos lá. Eu tô morando lá próximo ao Jardim Primavera ali e tal. Aí eu quero que você vá lá na minha rua. Como é que eu faço? Vocês ligam pro teu telefone, acessam o Instagram, como é que
3: faz? Isso, acessa o Instagram, Jean Santos, ou aí Samuel Jesus, manda uma mensagem: quero aqui na minha rua. A gente pergunta se a comunidade vai abraçar, se vai ter um apoio de água para lavar os pincéis, água para beber, um lanchezinho. Se essa pessoa afirmar que a gente vai ter esse acolhimento, esse apoio, a gente chega junto e pinta. E aí, inúmeros desenhos, a gente desenha aí a taça, a bandeira do Brasil, vibrando, né? Trazendo de volta essa raiz que teve nos tempos passados e tinha morrido, e a gente está trazendo de volta.
1: Aquele trabalho que teve lá no Vila Zara, foi vocês que fizeram? Tá?
3: Não, ali foi um colega, João Neto.
1: Ah, mas é da panela, né?
3: João Neto. Tá por aí, é todo mundo torcendo, né? Todo mundo trazendo de
1: agora
3: volta.
1: Agora a parte mais difícil é conseguir a tinta, né, cara?
3: Conseguir a tinta.
1: Que é o mais caro, né? Nessa empreitada toda, ou tô enganado?
3: Não, é sim, com certeza. O mais difícil é a questão da tinta, né? Muitas das vezes a comunidade que nos chama, ela não tem as condições, né, de patrocinar com todas as tintas. Então a gente busca empresários, né, pessoas que desejam ajudar, apoiar o nosso projeto. Mas o que realmente impacta, né, é uma barreira para a gente dar continuidade em mais lugares, realmente essa questão aí da doação, do patrocínio, das tintas, que é um material muito caro, né?
1: Vamos lá, aí eu chamo vocês para ir lá no bairro. Ah, faça uma visita aqui no Vila Nália, no São Caetano, Jardim Pambera, não sei, qualquer bairro desses aí. Aí você se dispõe aí. Mas aí falta o material, a tinta. Como é que faz? A associação de moradores chega junto, os próprios moradores? Ou se não tiver a tinta, vocês não vão? Como é que funciona?
3: Isso.
1: Fica a dúvida aí.
3: Sem a tinta, a gente não vai. Na verdade, sem a tinta, a gente nem seleciona o bairro. Quando a gente está com o material em mãos ou metade dos materiais, aí a gente entra em contato e seleciona esses bairros. E tem sido assim, Bebeto, algo incrível. As crianças abraçam, chegam junto, os jovens. Teve um bairro que a gente foi mesmo, a Rua do Jorge Amado, que o jovem falava bem assim: rapaz, eu me sinto muito alegre que hoje eu nem mexi no celular direito.
1: Olha que
3: então
1: beleza.
3: A gente consegue ver o impacto que traz isso, né? Pra sociedade em si, pra comunidade.
1: Eu vi rapidinho nas redes sociais aí o trabalho de vocês. Não, confesso pra você que eu não olhei a pressa, aquela correria toda. Mas dei uma olhada assim por cima, eu falei, olha, isso aí bacana, hein? A primeira coisa que veio à minha cabeça, que me veio à cabeça, foi justamente isso aí. Eu falei, caramba, isso aí já tira a criança da tela do celular, ela participa, ela ajuda a pintar ali também. E às vezes fica até, por exemplo, o período que vocês trabalham lá, um dia, dois, como é que faz para fazer uma rua inteira, por exemplo?
3: Isso, para fazer uma rua inteira a gente começa logo cedo, às 8h30, 9 horas da manhã. O nosso propósito é terminar tudo em um dia só, para que a gente consiga abranger e abraçar outros bairros. A gente tenta terminar tudo no mesmo dia para não ter essa dificuldade, né? A questão de transporte, logística dos voluntários também acaba pesando. Então a gente faz um gasto só e um embalo só, entendeu?
1: E quem quiser ajudar vocês aí, tem um Pix, entra em contato por telefone, como é que faz?
3: Entra em contato no Instagram, Jean Santos Samuel Jesus ou Projeto Recriar.
1: Jean com J ou com G?
3: Com J.
1: Com J.
3: Jean Santos 90. Samuel, Jean, é só você colocar lá.
1: Jean Santos 90.
3: Samuel, _ Samuel Jesus, você consegue encontrar meu perfil, tem inúmeros vídeos aí das pinturas que tem sido, como eu tenho dito aí, um sucesso
1: demais. Repete novamente a rede social pra galera gravar, velho.
3: Jean Santos 90.
1: 90, sim.
3: Tem aí o Projeto Recriar.
1: Projeto Recriar.
3: Isso. E _ Samuel, _ Jesus. Qualquer desses três perfis que você entrar em contato, você consegue aí nos apoiar, nos ajudar. Sem contar que a gente divulga nos vídeos, né? Como tem um alcance muito grande em nossa cidade, na região, a gente divulga aquelas pessoas que nos ajudam para dar aquela força, chegar junto também.
1: Pronto, parabéns pelo trabalho de vocês, pela iniciativa, porque vocês estão levando o lado lúdico, né? Que é a alegria, sim, que é a paixão também pelo futebol. Quem não ama o futebol, né?
3: E eles se tornam autores. Sempre no final da pintura a gente põe uma parte branca e faz eles colocarem as mãos. E aí ficam como eles assinaram, eles são autores daquela obra, se sentem parte. E aí chega e fala, rapaz, eu desenhei isso. E no final, quando
1: essa
3: termina,
1: mão aqui é minha,
3: essa mão aqui é minha, fui eu que pintei esse desenho. Isso aí vai perdurar por 4, 5, sei lá, 7 anos. E eles vão passar e falar, rapaz, fui eu que desenhei isso aí. E vão replicar em outras gerações. É o que traz alegria pra gente.
1: Tem alguém que leva algum objeto de casa, alguma coisa, não sei lá, um carro de mão, alguma coisa, vocês pintarem na mesma cor da pista ali da rua? Aconteceu um fato assim, inusitado, alguma coisa?
3: Não,
1: assim?
3: Não.
1: Uma bola, uma roupa?
3: Não, os passeios, passeios e tal. Mas a roupa realmente fica manchada, então já é uma assinatura que ele participou daquele projeto.
1: Assim. E quem quiser acompanhar, por exemplo, amanhã vocês vão estar onde?
3: A gente está tentando ir para a Nova Itabuna, mas tudo é divulgado nos perfis.
1: Então antes de você partir para o bairro, já
3: isso, a gente divulga no perfil no dia, que é para ter mais voluntários para as pessoas irem.
1: Atenção, Nova Itabuna, hein? A galera tá precisando de mais voluntários para chegar junto e deixar o bairro mais bonito ainda, mais com as cores verde e amarela. Falar em cores verde e amarela. E aí, tá torcendo pro Neymar voltar a jogar? Como é que é?
3: Diz que quarta-feira agora, né, segundo burburinhos, o Neymar tá no campo.
1: Tá treinando.
3: Essa é a expectativa aí de Ancelotti, né? Provavelmente quarta ele tá em jogo.
1: A Argentina hoje venceu, velho. 2 gols do Messi.
3: Foi bem assistido.
1: O monstro Messi, 2-0, cara. Valeu, rapaziada. Parabéns pelo trabalho.
4: O melhor jogador da seleção.
1: Pode encostar um pouquinho mais.
4: O melhor jogador da seleção é Rayan e Endrick.
1: Rayan e Endrick.
4: É isso.
1: A galera tá doida pros meninos entrarem, né?
3: Endrick tem que entrar no início de jogo.
1: Caramba,
3: né?
1: Rapaz.
3: Só pra o menino só sentir o sabor, foi o sabor do jogo no finalzinho já.
1: O pessoal tá fazendo igual fazia antigamente, né? Pega o cara que é novo. Não, esse menino a gente tem que preparar ele e tal. Não. Eu vejo também diferente. Se o cara tá com todo o gás, com toda a força, é artilheiro, tem que voltar pra jogar.
3: Tem que voltar pra jogar. Mas é isso, valeu pela oportunidade aí.
1: Valeu, querido. Vamos seguir também o trabalho de vocês e ajudar também a divulgar ainda mais, tá bom?
3: Ótimo.
1: Forte abraço. Valeu, Jean. Valeu. Massa de mandioca, quem lembra?

0: massa de mandioca aqui na nossa programação. Tá na boa, tá feliz a turminha boa de Ilhéus, a galera do Malhada, Avenida Itabuna, a galera de Itapé. Atenção, galera de Itapé, alô Naélito. Alô família, rapaz, o Foen apareceu, deixou um recado aqui, bicho. Mas antes dele, o Dudé, fala Dudé.
1: Bebetão das Oliveiras, se der pra essa turma aí, rapaziada linda, que realmente Brasil pra frente e a gente que torce, somos brasileiros e amo. Pergunta a ele se ele pode vir no Juviabá. É aqui, logo na entrada, logo, é quadra 12, bloco 005, apartamento 004. E o apoio, o Dedé da Imaz, o Dedé querido do povo. Abraça aí, diga a ele que tem água para lavar os pincel e tudo, e também todo mês.
0: Olha aí, valeu, Dudé. Obrigado, meu irmão, pela iniciativa. Vou passar teu recado aqui para os meninos aqui. Tá bom, querido? Alô, Adeildo, rapaz. Esqueci a música do Adeildo aqui, rapaz. Cadê Adeildo?
2: Boa tarde, Bebeto. Se liga na ideia, Bebeto.
0: Não é isso aqui não, de cá, né?
2: O nome da música é Começa Já, Bebeto.
0: Ah, Começa Já. É o Jackson do Pandeiro, eu acho.
2: Adu. E convidei uma agora pra festejar o meu alegre. Lá no forrozão da boa, eu quero que você toque ela, viu? Eu já comprei. Hoje eu tô querendo cantar aqui um pedacinho de um forrozinho de Jackson do Pandeiro. E lá no forrozão da boa.
0: Ah, Jackson do Pandeiro, começa já, pronto. Já peguei, qual é a música aqui? Alô, Rita Souza, Califórnia, também ouvindo a gente. Everton Rosa, grande figura. Sou seu fã. Ô, Everton, também sou seu fã, pô. Esse cara descobre fotos da gente, rapaz. Descobri uma foto de Bebeto aqui de cabelo ainda, de perfil, com a cara de filósofo. Vou até guardar essa foto aqui, tinha tempo que eu não via ela. Ah, alô, Naélito, rapaz. Chama a galera da cozinha aqui, rapaz. Alô, Rafael Alencar, grande Rafa. Turminha boa aí nos 96.1 da sua rede boa de comunicação que mais cresce na Bahia. Olha aí, Naélito. Das meninas da

0: 36.1 da sua rede boa de comunicação que mais cresce na Bahia. Olha aí, Naelton, das meninas da cozinha aí. Foi ainda, deixou um recado, hein?
1: Não,
0: Pode abraçar, meninas. Nem o pé nem mandar no ar, entendeu? Ele tava nos corres aqui, mas vou encaminhar teu áudio aqui, viu? Pra galera bater aquela resenha. Daqui a pouquinho tem Esporte da Boa. Nino Black, rapaz. O campeão do campeonato cinquentão lá no Sarinha, rapaz. Palmas aqui pro Nino. Professor Nino Black já chegou cedo também, tá igual o Marcelo aqui. Eu acho que é eu que tô atrasando, que tá todo mundo aqui, então o programa já vai começar, né? Nino Black, boa tarde, meu irmão. Seja bem-vindo aqui à Rede Boa de Comunicação.
2: O que esse cara quer, rapaz? Quer resenha?
0: Primeiro parabenizar pelo título de ontem lá, rapaz.
2: Quem mandou um abraço pra você foi.
0: Quem?
2: Nilton Bahia.
0: Nilton Bahia. Nilton Bahia foi vice-campeão, né?
2: Foi.
0: É, Nilton, Tico, Zezinho.
2: Fá. Márcio Alex.
0: Márcio, tinha Márcio, hein, bicho? Foi um encontro de craques da geração das antigas aí, né?
2: Muita gente boa, Bebetão. Dá uma palhinha aqui, assim, dá um aperitivo daqui a pouquinho.
0: É, daqui a pouquinho você vai entrar em mais detalhes, vai falar sobre a classificação, a premiação.
2: Primeiro, foi muito boa a iniciativa da Liga, em fazer um campeonato para os 50 a mais, já lembrando de nós. E aí mexeu com a cidade, com grande parte da cidade, algumas ainda tivemos convidados de Ilhéus e tal, o Bahia de Ilhéus, no qual nos agradecemos. Mas ainda tem muito que melhorar o campeonato, mas nada é tão bom que não possa melhorar. Já foi bom, pode ser melhor.
0: Exatamente. Ô Nino, fica valendo aquele ditado, Zé, que às vezes a gente vai assistir muitos jogos aí do campeonato amador, até profissional, e a gente vê caras como você, como Duda, como Demi, como Anselmo Ferpre, a galera das antigas que a gente olha assim e fala, poxa, velho, os caras da antiga botavam pra ferver e tal. Vocês cumpriram isso de fato, né? Trouxe mais qualidade. O pessoal das antigas também, o pessoal mais novo, né? Pôde conhecer o futebol de vocês. Com quantos só ouviram falar do Nino no Itabuna, mas não acompanhou o Nino jogando bola? Apesar que você está sempre em atividade, mas o Duda e tantos outros jogadores das antigas. Cumpriu-se o que a gente diz na arquibancada? Rapaz, o futebol antigo era mais raiz, era mais habilidade.
2: Mais bonito.
0: É. É isso.
2: É, porque assim, os meninos de hoje, né, não nos viram jogar. E se nos verem jogar hoje, claro que nós não temos mais o que nós tínhamos no passado. Porque o tempo te tira a rapidez, mas te dá a experiência. A experiência vem com lentidão de movimentos. Você vai perder, porque a juventude tem a rapidez, a experiência tem a tranquilidade dos movimentos. E tranquilidade nos movimentos quer dizer movimentos mais lentos. Essa é a verdade. Só que é um jogo mais bonito, com bem menos falta do que um jogo de jogadores da idade mais jovem. É um campeonato que você vai pra ver aquele que você fala aqui. Fulano conversa quando eu tô jogando, agora eu vou lá ver o que é que ele faz. Já se ele faz o que ele fala, tal.
0: Tem aquela provocação.
2: Tem. Mas é muito bom. O importante foi a iniciativa da rapaziada, show de bola, a Liga. E todos que disputaram o campeonato estão de parabéns. O campeonato foi feito para nós e nós fizemos por onde? Não teve confusão no campeonato, a entrega de premiação tudo certinho, ou seja, show de bola. Volto a falar, nada tão bom que não possa melhorar, alguns ajustes aqui, outro ali, mas foi muito bom o campeonato, Bebeto.
0: Você quase me chamou de Marcelo. Quase chamou
2: Marcelo pelo costume de estar aqui sempre,
0: né?
2: Com Marcelo.
0: É, o Marcelo afinal é o âncora, né?
2: É, mas você
0: parece... É o águia ou é o âncora?
2: Eu não sei, é o que segura?
0: Ele segura, né?
2: Não,
0: audiência.
2: Audiência, não, segura. Audiência, nós demos sequência.

0: A hora certa da boa, 18:06 da Bahia.
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0: Confirmando a hora certa da boa, são 18 horas e 7 minutos da Bahia, 18 e 7. Estamos chegando para mais um Esporte da Boa aqui pela sua Rede Boa de Comunicação. Digo sempre, é a rádio que mais cresce no estado. Vem aí mais duas boas para compor a rede, hein? Eunápolis e Cidade de Ilhéus. Já estamos aí em Barreiras e toda a região, também Xique-Xique região, Irecei região, Madre de Deus e região, Alagoinhas e também região, e aqui em Itabuna e em toda a região do Cacau. E para completar o time, confirmando Eunápolis e Cidade de Ilhéus. A partir de agora, o Esporte da Boa aqui, logo após a este programaço aí do cracaço, do zagueiraço, 13 faixa, escala o time da boa, o Bebeto Oliveira, que jogador, hein? É o rei da região. Boa tarde, Bebeto.
1: Marcelinho.
0: Boa tarde.
1: Boa tarde. Boa tarde e boa noite também.
0: Boa noite já, né? É, boa noite.
1: É o finalzinho de tarde e o início de noite.
0: Boa noite.
1: No crepúsculo vocês aparecem. E
0: pegar essa audiência sua é maravilha. É bom demais, hein?
1: Paz, é bom demais.
0: Ontem estive na terra que você adora, Itapé.
1: Itapé, Itapé.
0: Estava lá com o doutor Naelito e Geraldão, que você nem conhece os dois, né?
1: Não. O Naelito, ex-prefeito de Itapé, e o Geraldão é o conhecido delegado. Delegado calça frouxa lá em
0: Itapé. Calça frouxa.
1: Porque ele usa sempre uma calça, aquela calça de roqueiro e tudo, mole, entendeu?
2: Tirado de rodeio agora.
1: É, agora tirado de rodeio, enfim, mas é solto.
0: E o Esporte da Boa chegando com tudo e arrasando, e cada dia mais a galera tá comentando.
1: Chegando com tudo.
0: Bebeto, ó, eu ouvia lá o rapaz lá.
1: Foi, exatamente.
0: Agora eu mudei pra cá.
1: O Bombinha.
0: Valeu, Marcelo.
1: Olha, vem aí em julho. O amistoso envolvendo Boa FM e Rádio Sociedade Salvador, hein?
0: Você tá falando sério, velho?
1: É, exatamente, amistoso. É, já se prepara, você vai ter um mês
0: Nino,
1: e meio.
0: Procede, Nino.
1: Um mês e meio dos Blacks aí pra se preparar, viu?
0: Nino mês deu e meio. Aquela risada malandra.
1: Já quero parabenizar aqui, né? O Nino, sim. Campeão da primeira Copa Master.
0: Show de bola.
1: Em Itabuna, realizado pela Liga Itabunense.
0: Ontem
1: eu acompanhei. É o nosso querido Wesley Souza.
0: Sim.
1: Não é? Eu vi a entrevista do Black, né, falando aqui do esporte, enfim. E tinha também lá uma tal de nega Jega Preta, negócio desse aí.
0: Aí.
1: Maria Preta. Quem é Maria Preta? Maria Preta para Maria Preta para cá.
0: Maria Preta tem história.
1: Foi a transmissão toda.
0: Maria Preta. Quem sabe dessa história é som, né?
2: É.
0: Jogou com você.
2: Esse vagabundo, esse Wesley Souza.
1: Vagabundo, aquele gordinho, viu? Vagabundo. Um abraço, grande Wesley. Um abraço aí, o Léo Machado também.
0: Tia Anastácia.
1: Não, ele é conhecido como a Nega Fulô.
0: A
1: outra lá que dá tabu na parte, que é a Globeleza.
0: Cuidado com o processo aí.
1: A cachaceirinha
0: preto, tudo. Nega Fulô.
1: É, mas isso aí é porque não é o que esse negócio. Isso é o quê?
2: Negão.
1: Minha cor acabou. É, negócio de. É só agora, Vini que não gosta, viu? Vini não gosta. Então, um abraço a toda a equipe.
0: Valeu, um abraço, velho.
1: Pessoal do Agora na Rede, um abraço, obrigado aí. Meu amigo Léo Machado, jogando duro aí. Boa transmissão ontem, viu, Nino? A decisão, daqui a pouco você vai falar com relação a essa decisão. O Itabuna Master venceu a equipe do Sarinha, sendo a primeira campeã realmente da competição. Então daqui a pouquinho tudo com relação também a essa competição, que foi uma promoção da Liga Itabunense. 18h10 da Bahia, vou até o estúdio avançado com o forrozeiro. Saiu do Cisco, meu filho, lá do Forró da Boa. Um abraço, boa noite.
3: Sair com você.
1: Ah, foi comigo.
3: Você falou, meu componente tem que sair comigo.
1: Carreguei. O outro já tinha saído antes. Então, né? O Black saiu antes, falei assim: vem você também. Bora logo, bora.
3: Bora.
1: Descansar
3: que domingo é domingo.
1: É, e final de festa. Ah, e outra coisa: final de festa é problema. Então vamos sair logo.
3: Ainda levei volta Machado na mão.
1: Eu vi aquele carioca.
3: Né? Eita, nós. Valeu, Marcelo. Estamos de volta aqui para vivenciar aí essa Copa do Mundo. Começa a esquentar, definições, seleção já vindo embora. Né? O campeonato baiano. Série B, praticamente definido, só falta a posição do quadrangular. A gente vai discutir aí um tema que eu estava analisando aqui, é quem vai ser o terceiro e o quarto, e quem vai pegar o Fluminense, que a bicha vai pegar por aí. E, claro, os outros assuntos que foram aparecendo, a gente vai tocando de primeira para deixar o torcedor na cara do gol. Tô na área.
1: São 18 horas e 11 minutos da Bahia, 18 e 11. Hoje a gente vai debater aqui tudo com relação à seleção de Itabuna, também o Campeonato Baiano, já o seu provavelmente chaveamento aqui, também Copa do Mundo e também daqui a pouco é com relação ao campo do Caíque. Meu amigo Nino Black, forte abraço, boa noite.
4: O desenrolar do jogo. Fala aí, Nino Black.
1: Boa noite, Black.
5: Boa noite, Marcelo.
1: Olha ele aí.
5: Boa noite, Marcelo. Ele agora tá votando, né, o negócio.
1: É, porque ele tá chegando, seu João.
5: Ele tá bonzinho agora.
1: Tá bonzinho. Tá?
5: Ele falou, aqui quem manda sou eu. Eu boto se eu quiser sua vinheta.
1: E você que não compra.
5: Rapidão a Elza.
1: Ô, Elza, um abraço.
5: Deixa já. Ele. Boa noite, Marcelo. Boa noite, Tony, que tá aqui na frente. Boa noite, você do lado de lá. Você que é gente inteligente, que ouve a gente. Obrigado pelo carinho da audiência. Obrigado pelo carinho que você tem conosco com esse programa, que foi feito, programado e pensando em você, única e exclusivamente. Esse filho que nasceu no dia 18. 18 foi o dia que ele nasceu. 18 foi o dia da convocação da seleção brasileira, que será a hexacampeã mundial de futebol. A nossa seleção. E aí, Marcelo, como você bem já falou, Bebeto também deu uma pincelada e entramos aqui no programa no horário de Bebeto para poder falar isso. Eu quero aqui agradecer, né? Muita gente envolvida no campeonato, mas eu quero aqui agradecer de antemão as pessoas, os caras, os jogadores do Sarinha. A gente trata, boleiro é boleiro, a gente se trata como jogador se trata, a verdade é essa. Os caras do Sarinha, Sandro, professor Sandro, né?
1: Isso,
5: Sandro, tem um projeto massa aí de escolinha futebol e tal. Um cara altamente do bem, conhecido, respeitado e querido. Aí, Veinho também, que Veinho faz parte lá da ABB também conosco. Capilé, ou seja, muita gente da equipe do Sarinha. O Nilton Bahia, quero agradecer a todos vocês do Sarinha. Zezinho, Márcio Alex, Nido, que é de São José, também jogou no time do Sarinha. Sabará Bahia, Luciano, Tomás, que chamam de Tomás Cabeção, que é de lá do Futset, de Ferradas, conhecido e querido demais também. Aí, Tico do Gás.
1: Né?
5: O Neguinho, o Gil, o Christian, Tica, zagueirão lá. Grilo, ex-escolinha de Tim e tal.
1: Sim, eu sei.
5: Sim. Gilvan, o Denis, Rildo, professor Rildo também tava lá. Ney Bahia não pode faltar. E Tuco, Nego Tuco, meu parceiro de Ferradas, Lomanto, aquela região ali. Foi um jogo bom, Marcelo, independente do jogo, a competição foi boa. Foi uma competição feita para nós, de mais de 50, para que pudéssemos levar nossos filhos ou netos, ou filhos e netos, para que pudéssemos nos rever, nos divertir com aquilo que a gente gosta muito. E ultimamente a gente só ia para a beira do campo para ver o interbairro, que normalmente os meninos jogam, e a gente fica mais de fora. Eu, sinceramente, não faço muita questão de jogar em muitos lugares e nem faço muita questão de estar em certos meios, porque eu acho que eu me respeitando o limite do meu corpo, respeitando tudo aquilo que eu já vivi com relação à idade, tem lugares que eu tenho que me respeitar e não ir, porque eu já não tenho mais condição de aguentar tais coisas. Então, cada macaco no seu galho, e aí, quando tiver um futebol de 50, você vai. Eu acho melhor assim. Mas há quem ache que com 50 ou mais, pode estar no meio dos meninos de 20, aí é a escolha de cada um. Mas eu não acho que deve, não. Poder pode. E você do lado de lá, será que tudo que você pode, você deve? Aí é a critério de cada um. Eu, sinceramente, acho que não. Agradeço a liga aí, Del, Laílson da liga, Laílson Vascaíno, gente boa, tá lá com o filho dele sempre. Me fez também votos de agradecimento pela parcela que dou no esporte aqui, através do microfone e dentro do campo, dos campos, como já dei minha parcela no futebol profissional da cidade, amador também como treinador da seleção, 2 anos consecutivos, com boas campanhas, se diga de passagem. E assim, com o projeto que temos de Os Blacks, ali no Itabuna Esporte Clube, de terça a sexta, de manhã e à tarde, com o seu filho, com muito cuidado, formando e ensinando a seu filho aquilo que o futebol requer que ele aprenda, tem a obrigação de saber, e esse é o nosso trabalho. Meu trabalho é inclusão social, eu estou sempre envolvido em causas que têm a ver com o futebol, com o esporte da nossa cidade, Marcelo.
1: Breque, eu quero fazer das suas palavras, e Roberto também pode entrar nesse circuito daqui a pouco. Eu assisti ontem um jogo inteiro, né, através do nosso amigo Wesley, Léo Machado, essa equipe aí, que transmitiu, né, já que nós ficamos em casa ontem, e vi o jogo bonito, inclusive com muita lealdade dentro de campo.
5: Sim.
1: Né, você via lances, né, eu vi lances que era para ser bola dividida, o pessoal tirava o pé, enfim.
5: Uma alivia pro outro.
1: Uma alivia pro outro. Claro, porque sabe que todo mundo ali trabalha.
5: Hoje é dia de trabalho, né, Marcelo? Exatamente. Nós estamos ali para se divertir.
1: Exato. Ali é o divertimento. E assim, aí eu quero parabenizar a Liga por essa iniciativa. Por quê? É o que você falou aí. E daqui a pouco quero a opinião também do Robério. O pré-mirim de hoje é o mirim de amanhã.
5: Sim.
1: O mirim de hoje é o infantil de amanhã, o infantil é o juvenil.
5: Assim,
1: juvenil é o sub-20, o sub-20 é o profissional. E o profissional é o master.
5: Nós hoje.
1: Exatamente.
5: Isso.
1: Então tem que ter no calendário, sim, da Liga, o campeonato da base, o campeonato, não digo amador, como amador hoje virou hoje.
5: O amador virou
1: o Interbairro. É, mas que tem essa categoria, vamos dizer assim.
5: Sim, essa categoria.
1: No calendário mesmo da Liga. Isso. Porque a prefeitura quer saber do Interbairro. Então é um problema da prefeitura. Então a Liga tem que ter esse calendário, porque olha quantos jogadores tinham ali.
5: Ave Maria.
1: O primeiro campeonato, 6 equipes, me parece.
5: Sim.
1: 6 equipes, né? Esse é o primeiro. Eu acredito que o segundo vão ter 10 equipes, 15 equipes. E ali é o momento de você levar o seu filho, que não viu você jogar lá atrás.
5: Sim.
1: Um exemplo, é quando eu falo no geral.
5: Sim.
1: Não é? Lá atrás como profissional, e que vai ver você ali agora. E sei que ali a família vai, a mãe, a esposa, o filho, a irmã.
5: É uma diversão
1: pro diversão,
5: domingo.
1: Isso. Não é? Que se torna realmente uma família novamente. Eu acredito, Black, também que no semblante de alguns jogadores que eu vi ali, a felicidade.
5: Muito.
1: De ser. É, eu acho que foi você que deu a entrevista que falou. Olha, lembrar de nós. De ser lembrado. E
5: sempre
1: é verdade.
5: Sempre falo isso. Sempre falo. Entendeu, isso.
1: Black? Então parabéns à Liga.
5: Olha, Marcelo, eu falei que lembraram de nós com relação ao futebol da cidade, um campeonato na cidade. Mas assim, eu, modéstia à parte, Marcelo, guardado as devidas proporções, e modéstia à parte, mas com muito realismo, vou falar. Pode acreditar, Marcelo. E não sei se ele está ouvindo o programa, é ouvinte, o pai é, mas muita gente sabe disso. Eu jogo nas categorias Master da ABB, e lá na ABB ele também joga em uma das categorias. Eu recebo sempre. Eu recebi esse ano e ano passado convite para disputar Interbairro na cidade. Eu não quero mais, Marcelo.
1: Não tenho, é verdade.
5: Não quero, não tenho. Eu acho, e eu, sinceramente, com toda a modéstia, eu acho que eu tenho, sim, condições em termos de qualidade. Eu não quero é me expor mais os horários.
1: Também.
5: Eu não tô priorizando mais isso, futebol, para mim, nos domingos, como o Interbairro quer. Todo domingo, uma programação, muita gente sai 6 horas de casa, chega depois da barca, 22h, e eu já não me exponho a isso mais. Mas é um campeonato muito atrativo, e as pessoas me chamam, eu imagino. Se me chamam, porque me viram jogar, estão me vendo aqui, depois do jogo me chama, é porque viram qualidade em mim para tal coisa. Se me chamasse pelo que viu do Ninho no passado, é uma coisa. Acabou o jogo aqui, fala, negão, tava vendo o jogo aqui. Véi, você poderia fazer isso e isso em tal lugar, pô. Você é doido, você é isso e isso.
1: Verdade.
5: Cada um fala o que acha, entendeu? Mas eu não, isso aí não me muda em nada. Eu sei que eu me cuido, sei da minha capacidade, eu tô aqui para ajudar no que posso. E você do lado de lá, se você ouvir alguém falar assim, eu paguei a Nego Ninho X pra ele jogar aqui no meu time, pode falar que é mentira. Porque se você quiser me pagar pra eu jogar no seu time, você me perdeu naquele momento.

0: pode falar que é mentira. Porque se você quiser me pagar para jogar no seu time, você me perdeu naquele momento. Agora a gente vai, a gente faz a vaquinha depois do jogo, exato, a gente toma um negocinho, queima uma carne, faz uma coisa. Porque futebol para mim hoje é para amigo, futebol para mim é para diversão. Eu tive um treinador, ele já faleceu, ele passou aqui no Itabuna Esporte Clube. Ele foi meu treinador no Campinense da Paraíba. O nome dele? Hamilton de Matos Simões. Chamavam de Miltinho Simões. Muita gente que tá ouvindo aí lembra. Jerônimo lembra. Jerônimo
1: foi supervisor.
0: Isso. Muita gente lembra. É, Hamilton de Matos Simões. Quando ele quis descobrir uma coisa, ele falava, eu vou descobrir tal coisa. Ou eu não me chamo Hamilton de Matos Simões, mais conhecido como Miltinho Simões da Bahia. Ele falava assim. E Miltinho falava que, eu trouxe essa frase dele, nunca vou esquecer. Futebol para profissional é dever, para amador é lazer. Eu não sou mais profissional de futebol na ação. Não estou jogando futebol profissional. Eu estou no futebol e permita, Senhor, que eu jogue futebol a vida toda enquanto eu tiver saúde. Mas eu não sou mais profissional. Mas eu me comporto da melhor maneira possível, porque eu sei que tem algum menino que me conhece ou que não me conhece, às vezes até aluno meu dos meus treinos, que se espelham em mim porque eles vão muito pelo que eu falo. E o que eu falo, o que eu planto no caso, eu tenho que ser aquilo. Que eu não posso plantar que ele se comporte em campo e eu tá brigando dentro do campo. Que quando acabar o jogo ele fala, professor, você pede pra gente ter cabeça fria, se comportar. Eu vi você dar um chute no cara sem bola, eu vi você foi expulso. Eu vi você puxar, verdade, cuspir na cara, qualquer coisa assim. Então você, a criança, ela se espelha em quem tá mais perto. A criança vê você fazer, ela pensa, ele fez, eu posso. Ele age errado porque viu você agir. Então todo cuidado é pouco, que a criança fica, tem como ídolo, tem como herói aquele que está perto dela e se espelha. Se você faz coisa certa, ela faz coisa certa. Olha, você tem visto os meninos com boné virado com o bico do boné para trás, para o lado? É porque Neymar tá andando assim, ou seja, a influência do mais velho. Verdade. A influência do que eles têm como ídolo, que eles se espelham em Neymar no caso, né? Então, todo cuidado é pouco quando se trata de criança por perto e lidar com público. Uma coisa é você fazer nas escuras. Outra coisa é você ser um cara público. Quem é público tem responsabilidade triplicada muitas vezes.
1: Olha, são 18h22. Antes de irmos lá com o nosso querido Robério, ainda com relação aqui, Black, os parabéns à Liga por lembrar, sim, e realizar essa Copa Master. É aquele detalhe, né? É cada macaco no seu galho.
0: Sim.
1: Cada qual no seu qual. Por exemplo, tem seleção de Interbase, que tem jogador de 20, de 30 anos, e tem também aquela seleção que tem jogador com 17 anos de idade.
0: Sim.
1: Então faz uma mistura braba. E é muito perigoso, às vezes, ah, não, mas não tem que jogar, beleza, no meio de adulto, por quê? Duas coisas. Primeiro que ele pode dar, não, eu sou um jogador, joguei futebol profissionalmente, um exemplo, eu não vou querer que o moleque me dê um chapéu, me bote um rolinho, eu vou ter que dar uma chegada. Se eu dar uma chegada, é uma criança. Se eu deixar, pô, tomar um chapéu, depois de ver, tomar um chapéu de uma criança.
0: De um
1: então,
0: menino desse?
1: É, é aquela cara no seu qual.
0: Cada é? Macaco no
1: seu galho. E pronto, então tá de parabéns à Liga com relação a esse campeonato. E Roberto, o que você achou também, a Liga realizando essa Copa Master, trazendo, né, aqueles que jogaram futebol profissional, que jogaram pelo Itabuna, o Colo-Colo, enfim, pelo futebol do Brasil e revivendo esse campeonato, inclusive ontem a final, Roberto.
2: É, Marcelo, você está me fazendo viver os momentos mágicos do futebol. Depois que entrei nessa equipe, apareceu uma coisa, né? Então, meu pensamento é seguir nessa linha. O presidente Lail, ele andava sozinho. Depois que o pessoal da seleção, os empresários, encostou nele, você vê que a coisa já movimentou.
1: Exato.
2: O pessoal do Sarinha também. Então, ele hoje não está mais sozinho. Então, é preciso reforçar essa ideia. Tem vereador pelo meio, tem empresário pelo meio, de dar continuidade. E também, como você falou, pode separar, pode, a Liga também pode nutrir a criança na participação. Tem o veterano, tem o campeonato normal, que é o amador, tem a seleção e tem que ver as outras categorias. Porque a Liga Formadora, ela vai ter também, né, aquela participação no percentual do jogador à frente ser negociado pelo clube, que ele foi formado. Então são leis que as pessoas precisam estudar e participar. E não ficar só esperando por prefeitura. Não espere por prefeitura. Olha o problema que está tendo aí desse campo. Há anos a mesma coisa. Até um companheiro nosso foi chamado de ladrão, que tentou ajudar por outra parte. Eu estou falando de Daniel Messias, que na época tentou erguer esse muro, uma parte foi ele que ergueu.

0: fazer uma equipe aí. E sendo que isso era trabalho do poder público, não é meu, não era de Messias, mesmo assim ainda teve gente que falou, lembra na época, a cimento e coisa e tal. A gente tem que futucar, tem que ter coragem também de falar as coisas. Não pode só ver e passar pano, não. Então, o que é do poder público tem que ser do poder público. Já vai ser prejudicada essa questão, você vai entrar nesse assunto aí.
1: É, exatamente, já está aqui na pauta.
0: Que não vai dar tempo para fazer as coisas. Não é que eu falei desde do começo, porque não é um item. São vários fatores que fazem com que a federação. Apesar que você anda por aí, que eu já andei, eu cheguei num campo de uma cidade, só tinha um banheiro. Dois banheiros, tinha arquibancada, do juiz, do árbitro, e carro, dois vestiários, passava pelo meio do povo, não tinha cabine, não tinha nada, e foi liberado. Mas foi outra época, né?
1: Outra coisa, Roberto, eu tiro aqui pro Bararema. O vestiário do time visitante é no meio da torcida. Você tem que sair do vestiário, passando pelo meio da torcida para ir pro campo.
0: É.
1: E é liberado para o intermunicipal.
0: Mas vai estar de semana daqui a pouco. Se corrigir, querem o crescimento, o profissionalismo, e tudo está dizendo, Marcelo. Se você não lê, eu já cheguei aqui antes de entrar no resenha, eu já olhei o que está acontecendo no Brasil. Não posso chegar aqui com a mente vazia.
1: Exato.
0: Estou vendo aqui que Fluminense repatriou o Thiago Silva, estou vendo aqui que Messi já ultrapassou, estou vendo aqui um bocado de coisa que está circulando no mundo, porque eu sou um formador de opinião, então eu não posso ficar parado sem ler, sem saber das coisas, para chegar aqui e falar qualquer coisa. Qualquer coisa não é a mesma coisa. Então estamos aí juntos. No meu pensamento primeiro, já tem o campeonato, seleção, é preciso haver uma parceria do secretário, que vem agora, secretaria, fundação, pode ser o que for, com o entrelamento com a liga, né, para ver onde pode ajudar, como pode ajudar, e sem fazer um calendário. Há muitos anos que eu peço um calendário de tabuna. Vai começar como? É Copa de Mandar, Copa Verão começa em janeiro, começa em dezembro e tal. Depois vem o quê? A Copa da Paz e tal, para não ficar aquele bolo, jogador indo para lá e para cá, e o torcedor sem ter um lugar para o domingo e assistir o Amador. Valeu.
1: Olha, são 18h27. Eu ontem acompanhei Black e Robério e ouvintes aqui do Esporte da Boa, uma entrevista do secretário Alcântara Pellegrini. Hoje é secretário ainda, mas vai ser o presidente da Fundação Itabunense, onde ele falava de quem recebeu aqui o Diniz, que é da Federação Baiana, que é o responsável por visitar campos, estádios, fazer o seu relatório e enviar para a federação. Olha, o campo está assim, o estádio é assim, assim, assim, e aí ele precisa disso, daquilo, enfim. E ele, na matéria, na entrevista, tentei até falar com ele hoje, mas a gente sabe que Itabuna está vivendo um momento de festa, de tapedo, e essa semana vai ser só isso. Só vamos ter mesmo tempo para conversar sobre as coisas realmente de Itabuna a partir da semana que vem, não é? E ele falava de que a federação, Black e Robério, diz o seguinte: olha, o muro aqui é perto do fundo desse gol. Precisa colocar aqui proteção, porque se um jogador recebe um tombo ali, se bate nesse muro. Precisa a questão dos vestiários, o que nós já falamos aqui, né? Tem que ter o vestiário do visitante, o vestiário do dono da casa, o vestiário da arbitragem e mais um local também, que no caso é um vestiário da Polícia Militar, que é da Força de Segurança, Polícia, Guarda Civil Municipal, enfim. E bilheteria, entrada, enfim. E eu falava ontem, inclusive com o Roberto, que falta muita coisa hoje, Kaique. E o secretário falava, e aí veio minha preocupação, que não daria tempo, até porque hoje a prefeitura está voltada em realizar e terminar o Itabunão, palavra dele, em terminar o Itabunão, e a outra situação esse ano ainda seriam as quadras serem revitalizadas a pedido do prefeito, e que não teria mais nada de condição, ou seja, já dizendo que não teria participação no Kaique. Que não tinha condições de fazer nada pelo Kaique. Nem de um tijolo. Não é? Pelo que deu para entender na entrevista do secretário. E isso me preocupou, porque o campeonato já começa agora em agosto. Temos menos aí de 2 meses, no caso.
2: Marcelo.
1: Sim. Oi, Breck.
2: Eu vou entrar nessa resenha aí.
1: Pode entrar, fica à vontade.
2: O Kaique, por exemplo. Homem. Vou falar isso aqui,
3: mas eu tô sendo repetitivo. Mas eu vou bater sempre na mesma tecla quando eu for repetitivo positivamente. Repetitivo para ajudar você que tá do lado de lá, você que é gente inteligente, que ouve a gente, ou que não nos ouve, mas que passa pela dificuldade que eu vou citar. Homem é cachorro. No sentido de... Vou falar o rasteirão da bola, rapaziada. Deu vontade de mijar.
1: Exato.
3: Tem um muro ali. Tem uma árvore ali.
1: Tem dois, do carro.
3: O carro
1: tem
3: dois ali, carros é... ali, um entre o outro, você vai ali, mija no pneu do carro, igual o cachorro. Você pode arrumar uma confusão porque mijou no carro, você não sabe de quem é. Você pode arrumar uma confusão pela posição que você vai ficar pro muro, porque pro muro alguém tem casas ao redor.
1: É.
3: Se alguém aparecer na janela e falar, ô rapaz, vira pra lá, você não tá vendo que família aqui não. Você arrumou uma confusão e você não vai estar certo, a verdade é essa. E eu bati aqui na tecla faz tempo dos banheiros químicos. Eu não sei se é porque eu não entendo muito como é que funciona o negócio, o trâmite. Marcelo, com certeza conhece bem mais do que eu. Será que é muito difícil conseguir banheiro químico para levar num campo daquele? Eu não sei como é que funciona. Minha mulher nunca foi no campo porque eu nunca quis, nunca fiz questão que ela fosse. Minha sogra também não. Elas às vezes tomam um negocinho e se tomar água que seja, vai mijar aonde, velho?
1: Não tem condições, é verdade.
3: Aí eu vou botar pra sua pele, você do lado de lá. A minha mulher quer ir no banheiro. Se eu não conhecer ninguém ao redor do Kaique, minha mulher não vai num banheiro decente, não? Minha mulher, se tiver de calça, por exemplo. Tem que pensar em tudo, gente, é verdade.
1: Certeza.
3: Eu não tô falando coisas absurdas aqui, não. Nem coisas que jamais irá acontecer. Eu só tô colocando imaginariamente, não. Aconteceu isso lá muitas vezes já. E vai acontecer outras. Mil. Ou mais de mil vezes mais. Uma pessoa é mulher de calça, que é mais difícil. Eu falei calça, que é uma peça que é mais difícil de ser tirada. E aí vai fazer xixi como? Se ela tá tomando água, tá tomando caldo de cana, tá tomando uma cerveja, tá? Tomou água com saúde de carro, não interessa. Quer ir, tá, né? Necessidade de ir no banheiro. E aí? Eu acho, não sei, volto a falar, não sei qual a dificuldade que tem, se é gigantesca, mas o banheiro químico ali, dois banheirinhos químicos ali, resolveria o problema desde o começo, que são cinco rodadas. Foram cinco rodadas do campeonato. E eu sempre falei isso aqui, não tivemos banheiro. O homem mija fácil. A mulher não, eu nunca fiz questão que minha sogra, que minha mulher fosse ver, que ninguém ligado a mim fosse ver, para não passar esse constrangimento. E você, do lado de lá? Você gosta que você ia gostar que sua mãe tivesse que abaixar ali, do lado, atrás do muro, atrás do carro, sua mãe, senhora, para fazer xixi? Não vou nem falar o que passa na minha cabeça, porque senão...
1: O povo já entende.
3: Porque, pelo amor de Deus, eu sei, sinceramente, tem umas coisas que a gente não quer falar, mas tem umas coisas que são tão chateantes... E pelo amor de Deus, velho.
1: Então, como eu tava falando, do jeito que tá ali, não tem condições nem de ter jogo de criança. Ah, Marcelo, de criança é porque a criança leva a avó, leva a mãe, leva a irmã, e aí?
3: Ou a criança é levado. Agora,
1: é levado exatamente, por alguém. É levado por alguém, e aí? Não é? Vai aguentar? Então, Robério, a entrevista do secretário ontem que eu acompanhei, né? Deu pra entender isso. Aí, ele comunicou já, inclusive, a diretoria e quem está à frente hoje da Liga de Itabuna, ou da seleção, né? E que, segundo ele, teve a resposta por parte de alguém que está à frente da seleção, que vai dar tempo. E dá tempo de construir ali o vestiário, dá tempo de construir ali os banheiros, para torcedor, né? Que a gente está falando aqui de vestiário, mas tem que ter torcedor, é que você está falando
3: sim,
1: aqui agora.
3: Sim.
1: Né? Então, a gente está na expectativa, o campeonato já é amanhã, vamos dizer assim, não é daqui a um ano. É daqui a menos de dois meses, não é? E a sua opinião também, Robério, ontem nós já conversávamos sobre isso, né? Com relação ao Kaique, eu acredito que não dê tempo.
3: É muito pouco tempo, eu acho também.
1: Só se começar ontem. Se começasse ontem.
3: Que não foi saber... o caso.
1: Hã?
3: Que não foi o caso.
1: Que não, começou ontem. Não começou ontem. Nem começar nem amanhã e nem essa semana. Né, Robério? Eu acredito que não dê tempo. Então, porque é muita coisa para se fazer e trazer aqui aí novamente a federação para poder ver se libera ou não.
0: Olha bem, eu tenho uma opinião até acedada que poderia ser viabilizado. Eu estou dizendo, tire o poder público da jogada. É uma opinião minha.
1: Esse é o pensamento.
0: Mas tirar de vez. O que teria que ser feito? Até então, um prazo, porque eu estou sentindo que esse pessoal quer ir à luta, quer ir à guerra, quer fazer um negócio bem feito, de desse pessoal arrendar por um certo tempo para ser usado essa área, como até para show, para as outras coisas, e como acontece no futebol, no Maracanã é como? É arrendado, foi alugado, passado, porque o poder público já está dizendo, não vai fazer, poxa.
1: Já falou.
0: Não vai, porque o Itabunão já tem quanto tempo, velho. Eu não estou usando bico mais. Eu não uso uma madeira. A não ser que alguém está usando, porque não tem como. Tudo depende da verba. Tudo depende da eleição que vem aí. Você não sabe quando é que vai sair. Então, eu acho assim, um projeto se chamar prefeito, sei lá, se há condição de fazer isso. De esse pessoal está com vontade de investir. Então, ali pode ser usado para alugar para festa, uma arena multifuncional, o mundo é assim. E por um certo tempo, que do poder público não espere que não venha. Não vai sair nada daí. Não vai sair. Ó, vai sair leite no pé.
1: Olha, já vou adiantar. Mas foi claro ontem o secretário. Esse ano só Itabunão ali, não é que vai faltar alguma coisa, e as quadras. Ele foi claro ontem. Não tem condições de dar um tijolo pra exatamente, para levantar um muro
3: de um banheiro
1: do Caíque. Foi claro, outro secretário. Então, o que tem que fazer? O que tem que fazer a diretoria e quem tá à frente da seleção? Porque, Roberto, se começar ontem, não dá tempo. Que é muita coisa que a federação vai exigir.
0: Nem
1: ali.
0: Nem vai dar tempo nem pra ontem, nem pra amanhã, nem pra anteontem, nem pra
1: exato.
0: Para o ano. Não vai
1: o que
0: dar,
1: é que tem que
0: não.
1: Se fazer? Já se procurar logo Itajuípe, Itapé, Guararema ou São José da Vitória. Pra mandar o jogo da seleção. E aí sim, depois de começar o jogo cá, pode iniciar a casa, vestiário, banheiro, não é? Agora, pra jogar, já teria que ir logo procurar Itajuípe, procurar Buerarema, Itapé, o São José. Qual é a sua opinião também, Black?
3: Olha, Marcelo, eu sinceramente eu teria vergonha de procurar uma cidade dessa de menor porte do que Itabuna, sendo que Itabuna não se organiza para fazer as coisas que pensa em entrar em pista e disputar. A seleção tá aí, anunciou 90 dias de treinos e a programação está sendo muito bem feita pelo que chega ao nosso conhecimento. Mas você se programar para casar sem ter a noiva fica difícil. A noiva, no caso, é o estádio.
1: E a sua opinião, Roberto?
0: Não, eu estou com você. Em procurar ter a logística mais perto. Aqui, onde gosta de futebol, que tem futebol, seria logo a União com o Itajuípe, é mais próximo, tem ônibus de meia hora, é mais fácil. É, Itapé pode ter campo, mas a logística do trânsito não é legal. Guararema também. Ou um lugar ou outro. São José já fica mais distante. Oh, aí tem que vir aqui, Itajuípe ou Guararema, pela logística do transporte. Entendeu? Para que essa já mudou a seleção. Não tem outro caminho. Vai ter que procurar uma casa de aluguel.
3: Robério.
0: Oi.
3: Do tempo que você tem acompanhado a seleção, vou botar dos últimos 15 anos para cá, acompanhando a seleção de intermunicipal. Você acha que realmente a seleção, seja ela qual for, seja quem for que esteja jogando, seja quem for que esteja comandando, como comissão ou como organização, você acha que ela consegue tumultuar o trânsito se a seleção estiver jogando em Itajuípe, os caras vão botar ônibus extra porque a torcida tá indo demais?
0: Não, você não entendeu o que eu falei.
3: Não, rapaz.
0: Eu
3: tô fazendo uma outra pergunta. Não, eu entendi. Eu tô fazendo uma outra pergunta, querendo falar o seguinte: nós não precisamos se preocupar com torcida muito, porque a torcida não vai muito no Amador daqui. Eu entendi o que você falou. Eu tô falando
0: mas aí depende já da evolução da seleção, Nino. O povo vai conforme o movimento. E essa equipe que está aí, ela tem como levar, porque são pessoas que amam futebol.
3: Eu também amo futebol, Roberto, mas eu amo futebol desde que eu nasci e nunca vi a seleção lotar lugar nenhum aqui.
0: Não sei, rapaz, mas hoje é outros dias essas pessoas estão. Pelo menos eu sinto isso, que eles têm como vereador mandar ônibus e tal. Eu estou falando o que eu falei, a logística. De Itajuípe ser mais perto de
1: ter onde concordo. Dá pra chegar, é verdade.
3: Concordo, sim, concordo.
1: Tá na porta.
3: E a prova aqui, Luiz Uza, como é a cidade?
1: São José.
3: São José, campo bom, pertinho também.
0: Mas concordo, longe, aí já fica mais difícil, não tem onde.
1: Tá falando com relação à distância, ao transporte.
3: Transporte.
1: O problema pra Itajuípe é pertinho.
3: De meia e meia hora também.
1: Itapé também, tá pertinho, enfim.
0: O que eu tô falando, Nina, é o meu sentimento, eu sou muito emotivo. Eu tô vendo esses caras lutando, descendo suor até, tirando de onde não tem, é leite de pedra para poder fazer isso. Então, não vai desistir agora. Não tem outro jeito. Tem que tentar ou ver como é que vai ficar até a própria logística de grupos, se vai cair ali em Itajuípe, se vai cair no grupo de Vararema, que os mais perto são essas duas praças, e essas duas também, eles amam futebol. E boa, tem

0: se vai cair ali em Itajuípe, se vai cair no grupo de Vararema, que os mais perto são essas duas praças, e essas duas também, eles amam futebol. E tem gente que
1: tá fora. O Vararema tá fora do
2: campeonato. Seria
0: uma boa pra Mas o campo também. Tem condição? Se tiver, seria até melhor.
2: Tem, sim. Teve jogo lá ano passado.
0: O estádio, né?
2: Agora,
1: teve condição.
2: Teve jogo lá. Eu ainda ficaria aqui, tô voltando agora, estádio novo, gramado novo, com Itajuípe. Já teve jogo lá, tem jogador de lá, na seleção.
1: Era mais uma maneira de puxar público.
2: O torcedor ir.
1: Isso.
2: Porque tem dois jogadores lá de Itajuípe que jogam na seleção. Já pegaria ali aquele torcedor lá, já ia apoiar, enfim.
1: Falando
2: é uma opinião seleção, minha. Eu só sei o seguinte, certo, eu posso Marcelo. Queimar a minha língua e amanhã o cara que tá liberado. Agora, só se viesse os vestiários, nenhum guindaste já pronto, só colocar
1: no lugar.
2: Viesse banheiro pronto, puf, viesse, aí sim, não é? Pois eu já digo e adianto aqui, o Kaique não vai ter tempo de fazer tudo que a federação quer pra jogar. Você pode ter jogo do Inter Municipal. Não tem.
1: Agora deixa eu falar uma coisa que tem a ver com a seleção, tem a ver com Itajuípe, tem a ver com Itabuna, tem a ver com a resenha que nós estamos nesse momento. Hoje eu tive em Itajuípe, me bati com um cara chamado Rafael Ribeiro, você conhece?
2: Diretor, secretário, esporte.
1: Rafa, meu parceiro. Aí, nego Nino, falei com ele, Rafa, meu parceiro, vascaíno, beleza? Parou a moto. E aí, beleza? Rafa, e o amistoso, como é que foi? Nino, eu sinceramente não vi muita coisa não. Falei, não, você não viu muita coisa onde? Ele perguntou, você quer saber o quê? Eu falei, o que você achou? Ele falou, Nino, eu achei o time de Itabuna fraco. Porque eu joguei com o meu segundo, terceiro time e nós empatamos o jogo. Eu joguei sem fulano, ciclano, beltrano, cetrano.
2: E não foi o time campeão.
1: Contou 8 do time que foi campeão que não jogaram mais, não estão mais. E a seleção de Itabuna empatou, quer dizer, e o jogo foi empate. Eu falei, mas deu pra tirar parâmetro, fazer as suas conclusões. Você acha que o time tem evolução? Ele falou, tem. Tem muito que evoluir desse jeito. E a vida é feita de progresso, isso que me anima. Mas quando eu escutei empatar com o Itajuípe, com o time que o Itajuípe já tinha entrosado, eu achei algo de estranho. Mas é isso, é treino, amistoso é pronto pra isso. Você vai encontrar dificuldade em alguns, facilidade em outros. Mas é assim que funciona pra pré-temporada e início de campeonato.
2: Olha, viu, eu estourei já aqui, não foi, filho?
1: Faz tempo.
2: Hã? Tá beleza?
1: Segue.
2: Olha, de 18h42. Então, sim. Assim, Robério, na minha opinião, não é? Eu acharia que já deveria a diretoria manter contato com essas cidades pra saber qual a disponibilidade pra ter os jogos da seleção. Porque tenho certeza que Kaique não vai dar tempo.
1: Olhando por esse ângulo que você falou, Marcelo, Itajuípe seria mais indicada porque tem jogadores
2: daqui. Tem jogador que já tá treinando aqui, inclusive, sim. Na seleção. Tá certo, Robério?
0: Com certeza. E procurar ontem.
2: É ontem, não é negócio de amanhã. Amanhã já é tarde.
1: Roberto,
0: agora eu.
2: Porque senão, ó. Senão vou cantar aquela música assim, ó. De amanhã você vier me procurar e não me achar, é porque já desisti, não é? Tem que ser pra ontem.
0: Parecendo o Flávio José.
2: Flávio José. Tem que ser ontem, pois não, Vino.
1: Ô, Roberto.
0: Oi.
1: Você foi confundido.
0: Não, pois é dessa.
2: Eu não entendi esse código, hein? Esse código é de sábado, né?
1: Você foi confundido. Um abraço pro Beto Oliveira, Bebeto.
0: A diferença foi a mão. Como a mão fazia.
1: Cotovelo colado na costela.
2: Olha, e eu sem beber não observei isso, meu pai.
1: Olha, meu parceiro Rafle, receba meu abraço, Rafle Salume. Receba meu abraço, meu parceiro, gente inteligente que ouve a gente. Hoje, dia 22, por isso, Marcelo, que ele só gosta de jogar com a camisa 22.
2: Eu vi lá,
1: hoje
2: tô jogando
1: bem. Hoje é o aniversário dele, Rafa, meu parceiro, tricolor, pó de arroz, Fluminense, também é o time do meu sogro Geraldão, time de Levi também, professor Lauro lá no São Roque também é tricolor, Ronaldão também é tricolor. Você conhece os 3 tricolores pela cidade, Marcelo?
2: Eu conheço.
1: Eu conheço, já falei os que eu conheço.
2: Os 3, isso aí, só isso aí também.
1: E tem Fred também, Fred ex-Bradesco. Também é tricolor. Rafa, meu parceiro, receba meu abraço, parabéns. Lhe desejo muita saúde, meu irmão. Você é brother e é da bola. Da bola é do bem, meu irmão.
2: São 18h45, olha, entrando aqui agora no parâmetro do Campeonato Baiano.
1: Sim.
2: Né, já temos aqui os quatro semifinalistas.

0: Listas, então vai ter a ordem aqui de quem vai pegar quem, né? Um confronto aqui que não vai existir é entre Fluminense e Barreiras, que já tem 24 Fluminense, o Barreiras já tem 21, não é? O SSA tem 18, chega também a 21, mas com relação ao jogo Fluminense e Barreiras, esse aí tá descartado. Podemos ter o Fluminense e SSA, Fluminense ou Feira. E isso vai se concretizar no final de semana agora.
1: Quando... Marcelo.
0: Oi?
1: Barreira tem 21, pelo menos todo site da federação.
0: Não, e 21, é isso que eu falei. É isso que eu falei.
1: Ele pode ser alcançado com...
0: Não, entenda. Não teremos um jogo entre Fluminense e Barreiras.
2: Não teremos.
0: Não teremos. Porque o Fluminense é o primeiro e só pega o quarto. O quarto tá entre SSA e Feira.
1: Ah, tudo bem. Agora tô entendendo.
0: Entendeu agora?
1: O Feira é que pode ultrapassar o São Salvador. Agora entendi.
0: Exatamente. Entendi.
1: Barreiras, então... se... manter a performance, vai fazer o segundo jogo em casa, porque
0: em casa. 21. Esse é o objetivo dos caras lá, né? Fazer um bom jogo contra o SSA, né? Uhum. Então, esse confronto aqui, Fluminense e Barreira, não teremos. Podemos ter aqui Fluminense e SSA, que se perder pro Barreira e o Feira ganhar, ele é o quarto, ou então Fluminense e Feira. Tá mais aqui, na minha opinião, Robério, esse jogo aqui entre Barreira e SSA é um empate, e o Fluminense pegar o Feira.
1: Ninguém é besta. Bora combinar aqui, rapaz. Empate aqui.
0: Exatamente.
1: Eu termino com 19, e com 19 vai ver aqui o saldo de gol. Mas pior que saldo de gol de Feira é maior.
0: Não, Feira teria aqui. Feira tem 18 de saldo. É verdade.
1: Esse é o problema. Aí, para escapar, a Barreira teria que perder.
3: Você
1: iria para quarto lugar.
3: Você entende o X da questão do 7-0?
1: É
0: muito gol.
3: Entende o 7-0, onde é que ele ia fazer a diferença?
1: Agora.
0: Tá assinando agora aí, aqui.
3: Saldo de gols.
0: Goleado.
1: Aí ele Feira ia ficar com 11.
3: Isso.
0: Exatamente,
3: menos 7. Aumentou o saldo.
1: Foi pra 7.
0: Quanto mais gols, é verdade. Rapaz,
3: sim.
1: É o detalhe que faz a diferença.
3: Porque ninguém dá ponto sem nó, não. Ninguém dá ponto sem nó, não.
0: Já pensando lá na frente.
3: Já pensou na frente. É o pensamento futuro, ou seja, os caras vão estar eliminados mesmo, mas nós já vamos ter feito o quê? Uma goleada de saldo de gols que vão precisar, com certeza, que depois de número de vitórias, eu acho que é primeiro até que confronto direto. É o saldo de gols, no caso, gols pró, como tem na tabela, né? Gols pró são os gols que você fez. Aí, você faz 7 gols num jogo e não
0: faz diferença. Porque você
3: empata... muito gol, gente.
0: Porque se empatar aqui SSA e Barreiras e o Feira ganhar o seu jogo para o Jacobina, empata com o SSA, mas passa o SSA em termos de saldo de gols.
3: É isso que ele quer, passar em saldo de gols. Por isso que teve a história da mala preta, que não foi provado, mas foi retirado os jogadores. E coincidentemente ou não, o Grapiúna foi lá e ganhou o jogo. Com os meninos jogando. Não foram todos, que o certo eram jogar os 5 que foram daqui. Jogaram só 2 ou foi 3. Começar jogando. Os outros me parece que entraram. Mas o combinado, o acordado, foi jogarem os 5. Já que foi tirado os 5 sem vergonhas de lá.
0: Olha, então aqui, o final de semana teremos SSA e Barreira jogando.
1: Ô Marcelo,
0: opa.
1: Mas aí o São Salvador também pagou o preço. Olha de quanto ele tomou do Fluminense.
0: Exatamente.
1: Não foi só culpa do Grapiúna, não.
0: É verdade, olhando bem aqui.
1: Tomou de 4.
0: Eles tomaram 4. 4.
1: Então, ele poderia ter diminuído aí, ó. Esse saldo de gol. Tomou de 4. Só ele tomou 4. Mais 7 do outro. Só a diferença é muito grande.
0: 11, 11 aqui.
1: Aí tem que ver isso aí. Ó, o certo é que nem a Barreira precisa só empatar e fazer o segundo jogo em casa. E pronto.
0: Ontem eu acompanhei a partida pela equipe da Oeste, pelo YouTube, e lá o estádio Geraldão lotado até a tampa, viu, irmão? Lotado até a tampa lá em Barreiras ontem, o torcedor foi, apoiou, né? O Barreiras venceu a equipe do Conquista por 2-1 e com certeza vai fazer um bom jogo também contra o SSA para fazer a segunda partida em casa. Então eu tô vendo aqui Fluminense e SSA em um confronto da semifinal.
3: Aí o Fluminense quer isso.
0: E SSA. Já pegou.
3: Pra cravar.
0: Porque o Feira aqui...
3: O favorito aí, Marcelo, é o Fluminense.
0: Porque o Feira aqui, mandaram aqui, Marcelo, é, Feira e Jacobina, será que vai lá a mala branca, né, pra vencer e carimbar de vez a classificação? Não sei, eu não sei mais nada.
2: Vai ver os interesses dos outros aí.
0: É, Jacobina, deixa eu ver aqui, Jacobina tá em sexto, sete, é, com sete pontos. É,
2: não, não Jacobina, nenhum. Só se for pra tirar ponto, e pode ser que aconteça, Marcelo.
0: Exatamente, mas se a, o papagaio chegar
1: agora,
0: lá
1: agora, eu acho, saco, viu, Marcelo?
2: E eles têm.
1: E, tem, e o Feira perder, tem. É. Bala na vai rachar logo o pessoal de Feira Santana. Ele pode perder? Pode. Que São Salvador ia para 21, empataria, eles iriam se enfrentar mesmo tanto o jogo lá, o jogo cá, e deixava a bomba na mão do Feira com o Fluminense.
0: Exatamente.
1: O certo seria isso aí.
0: Exato.
1: O Feira perder, o SFA iria para terceiro, porque também tem Vitória, Barreira sem sete, ele tem seis, é o primeiro critério. Vitória é o primeiro critério.
0: Verdade.
1: E salvo de gol para 13-13. Então, perde se quiser rachar logo com o Feira aí. Perde para o Barreira.
0: E já deixa o Feira se acabar com o Fluminense.
1: Fluminense. Aí só que se o Feira entrar nesse meio aí, é capaz de dos dois de Feira subirem.
0: É. Exatamente. Então,
1: olha, um certo aí é procurar aquela sua mãe.
0: Zina, da Nova Califórnia, você. Tá retado.
1: Ela vai fazer o trabalho e vai dizer tudo certo aqui.
0: Ela tá retada, inclusive, com um vereador que fez um trabalho lá e não voltou.
1: Não pagou, não, foi?
0: Não, ela falou assim, Marcelo, olhe, quando ele. Bom, eu vou ficar até calado. Tá retada, Zina. Tá retada, Zina. É. Então aqui, na minha opinião, Fluminense e Feira, Barreiras e SSA. Fazem aqui a semifinal, Black.
2: Ó, Marcelo, o Fluminense, a federação já tem vaga pro Fluminense.
0: Verdade.
2: Fluminense é dentro do campo o melhor.
0: Muito tempo, né?
2: Isso. Só que em hora nenhuma tinha se consolidado, se mostrado um time tão bom quanto tem se mostrado esse ano. O Fluminense é tradicional, tradição não ganha jogo, mas ajuda. E o pessoal tá com saudade do Fluminense na primeira divisão. Sabe do que o Fluminense pode proporcionar em termos de arquibancadas, sabe do respeito, do conceito e do conhecimento que a cidade de Feira de Santana tem no cenário baiano de futebol, primeira divisão falando. Quando você fala em futebol baiano, você lembra de capital e em seguida você lembra de que Feira de Santana é uma cidade muito grande e que tem sim times, sempre teve times Feira de Santana, e o principal dos times é o Fluminense. E o Fluminense já está fora faz muito tempo. O torcedor já não está muito acostumado, nem gostando dessa ideia, com surgindo outras forças. Tipo, verdade, surgiu o Bahia de Feira, como surgiu o Feirense na época, com o time arrumado, conduziam, comandando. E agora surge esse Feira aí, Feira de Santana aí, com camisa verde e branca, cheio de dinheiro, de bets e tal, e tal, e tal. Que a gente vai saber realmente como é que funciona no fundo das coisas. Mas o Fluminense tem moral com a federação. E tá fazendo por onde dentro do campo, Marcelo?
0: E se esse jogo aqui do Fluminense fosse contra o SSA, coitado do Feira. Aí ia botar o Juvenil.
2: Pra
0: descartar.
2: É certo.
0: Ô, Roberto, eu vi o jogo ontem, Fluminense e SSA. Eu vi o Fluminense, o SSA bem pequenininho, viu, pai?
1: Foi, mas teve bem no campeonato.
0: Exatamente, bem pequenininho. E os caras perderam o gol pra caramba. Né? 4-0 ficou barato pro SSA aqui. Então vamos ver.
1: Pode pagar o preço agora na reta final. Porque se o Barreiro Cismade não perder o jogo, ele fica fora.
0: Exatamente.
1: Ele fica fora.
0: É.
1: Que o certo é ganhar, viu, Marcelo? Independente de Maisina, de quem for.
0: Aí não tem tambor lá. Não lá pra ele lá. Ele lá não tem tambor. Não. Olha, então confirmando aqui, é dia 5, hein? Não é final de semana agora, não. Só dia 5, desse final de semana que vem, no outro. Né, devido às festividades, né, de São João e São Pedro. Então, dia 5, os jogos decisivos para ver aí, né, a definição dos semifinalistas com relação aos jogos aqui dos semifinalistas do Campeonato Baiano. São 18h54, rapidamente aqui, o Messi hoje, hein? Copa do Mundo. O velhinho tá retado, hein?
2: Tem que respeitar, Marcelo.
0: 18 gols.
2: Tem que respeitar.
0: História.
2: E ele fala que não tá preocupado com história e não tá realmente. Messi vive a cada momento, cada jogo. Marcelo, Messi é diferenciado na acepção da palavra. Messi não existe, não, Marcelo. Perdeu um pênalti, o pênalti que garantiria 1-0, e não se abate com hora nenhuma, com nada no jogo, com nada na carreira. Você não vê, você nunca ouviu Messi envolvido com bobagens, você nunca ouviu falar que Messi estava em noitada, deve fazer o negócio dele, tomar o negócio dele. Mas é tudo muito discreto, e na hora que precisa, Messi corresponde. Aí tem Salah com 34, Messi com 38, Parará 30, fazendo 39. Todo mundo mais experiente e todo mundo com moral na competição. Só falta o nosso, que no próximo jogo já vai colocar a perninha dele dentro do campo. Tomara que ele seja bem, o menino Ney.
0: Robério, e Messi hoje, hein? Dando show.
1: Dando show, como sempre. Pra mim, eu sou brasileiro, mas hoje ele mostra pelos números que é o jogador diferenciado e o melhor jogador de todos os tempos, porque cada um teve seu tempo. Eu não gosto de combinar nem comparar. Pelé teve a era dele, Maradona teve dele, e agora Messi mata aí essa geração. O que perguntar? E depois de Messi, de Ronaldo Fenômeno e de Cristiano Ronaldo, será que vai aparecer alguém? Messi, 18 gols, close da Alemanha, já está sabendo, tem 16, Ronaldo do Brasil 15, Greg Miller da Alemanha e Mbappé 14, esse pode seguir aí, tomar a artilharia, que ainda tem muito tempo para jogar. Joga agora, está jogando a Copa, ele tem 14, ele pode superar 18 aqui, em relação a artilheiro. E Pelé tem 12, valeu?
0: Olha, ontem pra gente fechar aqui com relação à Copa do Mundo, ontem eu vi um jogo e torci pra caramba pro Cabo Verde, rapaz. Cabo Verde e Uruguai, né, onde aconteceu o empate. Cabo Verde, sim, ganhando da Arábia Saudita, Black, pode, quer dizer, automaticamente classifica para a próxima fase da Copa do Mundo.
3: Cabo Verde. Vai a 5 pontos.
0: 5 pontos. E aí deixa a briga entre Espanha e Uruguai. E
3: tem tudo pra ganhar, tudo. Marcelo.
0: Tem tudo.
3: Normalmente, correria, Marcelo, danado. Você já ouviu falar que a torcida se engraça com o mais fraco?
0: É verdade.
3: Então, o torcedor passa a torcer pro mais fraco. Tá todo mundo torcendo pro Vozinha, goleiro, né?
0: Vozinha.
3: Tá todo mundo torcendo pra Cabo Verde, porque, assim, são seleções fracas. E que se mostram fracas, mas se mostram muito fortes dentro do campo. Os caras brigam o tempo todo, honram e fazem valer essa, talvez, coisa única de estar numa Copa do Mundo, Marcelo.
0: Bom, intervalo de jogo aqui, França vencendo 1-0 a equipe do Iraque, Robério.
1: Com certeza, mas eu olhando aqui, eu acho que até com o empate, Cabo Verde pode passar para a próxima fase.
0: Isso, porque, naqueles 8, né?
1: Devido a 7 para ganhar do Uruguai, aí já era. O Uruguai só vai ficar aqui com 2 pontos.
0: Exatamente. 2 pontos.
1: Ele com 3, Cabo Verde com 3.
0: Até com empate.
1: A depender aqui, um empate e a vitória da Espanha, Cabo Verde faz história.
0: Jogo difícil, hein? Espanha, aliás, difícil para o Uruguai contra a Espanha.
1: Rapaz, aí pra mim já foi, viu?
0: O jogo
1: eu
0: era
1: vou torcer pro Uruguai, torci contra ontem, mas hoje eu vou torcer, no jogo eu vou torcer pro Uruguai.
0: Contra a Espanha,
1: mas jogou a oportunidade fora. É europeu de jeito nenhum.
0: França é 1-0 vencendo no intervalo de jogo, Black.
2: Por enquanto, Marcelo, o campo, eu não sei se... eu nunca imaginei que a FIFA fosse permitir isso que eu tô vendo ali, Marcelo. O campo todo ladeirado. Ladeirado pro gol do Iraque, assim, ó. O Iraque chuta a bola volta pra ser um pimbolim.
0: Balde
2: a bola volta, né, pra dentro do campo dele de novo. Chuta a bola pra frente, a bola bate e corre pra dentro do campo dele de novo. Mas o campo tá ladeirado.
0: Tá ladeirado.
2: Ataque contra a defesa. A França batendo na porta o tempo todo. Achei que o goleiro contribuiu bastante com o gol. O chute de Mbappé. O goleiro foi na bola atrasado, mas não tem que saber de nada. Chutou, se vira o goleiro. Primeiro passo pra fazer o gol é acertar a direção da baliza. E isso o Mbappé fez. 1-0 França, com caixa de pra mais 3, mais 4, mas é futebol. Bora esperar acontecer, Marcelo. Tudo dentro do provável e do acontecimento, Marcelo.
0: 18h59, deixa eu liberar logo aqui esse torcedor, né, que tá aqui na linha conosco. Solta aí, Tony.
4: Fala, Marcelo, boa noite. Aqui é Martins, corintiano de verdade. E aí, Marcelo, conta aí a história sua aí, de uma vez vocês foram pra Salvador, J.A., Roberto Nunes, é só a turma boa. Conta aí aquela história que vocês foram pra Salvador aí. J.A. na frente do lado.
0: É que J.A. ela pegou o volante do motorista e quase capota o ônibus na 324. É coisa, viu, seu Robério? Olha, daqui a 21 horas tem Noruega e Senegal.
2: Já, jogão, Marcelo.
0: Já, deixa eu ver aqui. Noruega Halle tem 3 pontos, Mané. Senegal tem 0, enfim. França aqui já na liderança com 6 pontos.
2: A França garantindo, já consolidando o que todos esperam, a classificação, Marcelo.
0: É isso aí. 18h59. Roberto, um abraço.
1: Abraço, até amanhã, se Deus quiser.
0: Black, um abraço.
2: Um abraço, Marcelo, aqui no final da nossa resenha, mandar aqui um abraço pro meu querido José Hilton, é o pai do Mofran, é o 20 nosso, falou, me encontrei hoje na cinquentenária, falou, nego Nino, tô ligado na resenha, tá curta, aumenta mais o tempo. Calma, meu querido. Um abraço, obrigado e até amanhã, Marcelo, se Deus quiser.
0: Olha, um abraço aqui ao Dacivaldo em Itapé, é blogueiro, encontrei hoje aqui no Boteco do Gaúcho, né? Tava acompanhando aqui um evento. Alô, Dacivaldo, um abraço, obrigado.

0: Dorival Dantas, meu camarada.
1: Obrigado, Campina Grande.
2: E Tom Jones.
0: E Tom Jones.

A palma, tchau. 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
1: Olá, boa noite.
2: Boa noite para você que nos acompanha em todo o país.
1: Segunda-feira, 22 de junho de 2026.
2: Vamos ao destaque do dia, Nova Indústria Brasil.
1: No Rio de Janeiro, o presidente Lula anuncia investimentos de mais 140 bilhões de reais para desenvolver o Parque Industrial Brasileiro.
2: Fertilizantes, máquinas agrícolas, medicamentos e vacinas, mobilidade e inteligência artificial estão entre os setores que receberão estímulos.
1: O presidente destacou que o desenvolvimento do país deve ser feito em parceria por setores público e privado.
3: O Brasil não pode comportar mais aquele discurso atrasado entre a competência privada e a competência pública. O que importa é que os dois produzam.
2: E ainda no Rio, o presidente também anunciou R$1 bilhão em investimentos para a urbanização de favelas e desenvolvimento de comunidades.
1: Recursos também serão investidos em educação e em obras de um dos maiores bairros da capital fluminense, Graziele Bezerra.
4: Serão mais de R$700 milhões do novo PAC para a construção de redes de esgoto, parques e praças, obras de pavimentação e melhorias na rede elétrica.
2: Você vai ouvir também acolhimento a refugiados.
1: Relatório mostra aumento do número de pedidos de asilo e de regularização de migrantes no Brasil.
2: O país busca fortalecer mecanismos de acolhida e integração para pessoas que chegam em busca de proteção internacional. Caroline Blaut.
5: Como parte desse esforço, o governo do Brasil lançou uma consulta pública do primeiro Plano Nacional de Migrações, Refúgio e Apatridia.
1: Hoje, na apresentação da Voz do Brasil, Mariana Jungmann e Luciano Seixas.
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1: O presidente Lula cumpriu hoje uma série de agendas no Rio de Janeiro.
2: Entre elas, o anúncio de mais 140 bilhões de reais para o programa Nova Indústria Brasil.
1: Os recursos vão priorizar investimentos em setores essenciais para a economia do país, como fertilizantes, máquinas agrícolas e indústria da saúde.
6: Lançada em 2024, a Nova Indústria Brasil tem o objetivo de impulsionar o desenvolvimento industrial até 2033. No seminário sobre os 74 anos do Banco Nacional de Desenvolvimento Econômico e Social, foi anunciada a ampliação da NIB, com mais 140 bilhões de reais até o fim de 2026. São recursos do BNDES, da Financiadora de Estudos e Projetos e da Empresa Brasileira de Pesquisa e Inovação Industrial, o que eleva o investimento na política industrial para 750 bilhões de reais em 4 anos. O presidente do BNDES, Aloysio Mercadante, detalhou as prioridades.
7: As áreas prioritárias são fertilizantes e máquinas agrícolas, depois saúde, biofármacos, terapias avançadas, IFAs, vacinas, mobilidade sustentável, e inteligência artificial e audiovisual, toda essa indústria criativa que nós queremos olhar também com atenção.
6: A ministra da Ciência, Tecnologia e Inovação, Luciana Santos, anunciou que o Ministério vai liberar também 440 milhões de reais para que a Embrapi desenvolva projetos de inovação.
8: Os recursos vão alavancar investimentos privados e permitirão contratar 550 projetos de inovação de empresas em um valor total de 1,2 bilhões.
6: Na área socioambiental, foi divulgado o resultado do primeiro processo público para a compra de créditos de carbono, o Profloresta Mais. O programa, uma parceria do BNDES com a Petrobras, financia projetos de restauração ecológica na Amazônia. As empresas vencedoras vão fornecer 5 milhões de créditos de carbono com replantio de espécies nativas, como detalhou a presidente da Petrobras, Magda Chambriá.
9: Nós recebemos 16 propostas, 3 foram selecionadas e cada um comprometido com a restauração de pelo menos 3 mil hectares de áreas degradadas no bioma amazônico.
6: Além disso, foi oficializada com a Petrobras uma parceria para pesquisas sobre minerais críticos essenciais para a transição energética. O presidente Lula destacou a importância dos investimentos públicos e privados para o crescimento do país.
3: O que nós estamos assistindo hoje é apenas uma demonstração de que o Brasil não pode comportar mais aquele discurso atrasado entre a competência privada e a competência pública. O que é público e que funciona tem que continuar público e funcionando. O que é privado e funciona tem que continuar sendo privado e funcionando. O que importa é que os dois produzam.
6: No evento, houve ainda o anúncio de financiamento de 340 milhões de reais a uma empresa de mobilidade urbana para a aquisição de 85 mil bicicletas elétricas, voltadas para entregadores de aplicativos. O projeto utiliza recursos do Fundo Clima. Reportagem Nazi Brum.
2: Obras também de drenagem, saneamento, pavimentação e melhorias da rede elétrica em comunidades do Rio de Janeiro.
1: E ainda um grande projeto que vai ajudar a conter as enchentes na região do Jardim Maravilha.
2: Investimentos do governo federal que somam mais de R$1 bilhão.
1: O presidente Lula fez os anúncios hoje no Rio de Janeiro e autorizou o início de obras que devem melhorar a vida de quem mora nas periferias.
10: Com a assinatura da ordem de serviço, está autorizado o início das obras para controle de enchentes no Jardim Maravilha, em Guaratiba, zona oeste do Rio de Janeiro. Um dique de mais de 3 quilômetros vai funcionar como uma barragem, evitando que as águas cheguem às áreas habitadas. O projeto conta com drenagem e construção de reservatórios. Serão investidos R$340 milhões por meio do novo PAC, o Programa de Aceleração do Crescimento, beneficiando cerca de 30 mil pessoas. Gente como a Ivone Abrantes, que sofre há décadas com as inundações.
11: Cada enchente que tem, a gente é mais uma perda de tudo, aí a gente fica sem nada novamente, então fica muito difícil. Eu passei aqui esse tempo todo, que são décadas e décadas, vivendo nessa situação.
10: As obras terão duração de 3 anos. O presidente Lula pediu atenção da comunidade na execução dos trabalhos.
12: Eu queria que vocês fiscalizassem essas obras. Alguém está fazendo alguma coisa ou não está fazendo? As obras estão andando ou não estão andando? Porque se vocês não fiscalizarem e não denunciarem para a gente fica lá em Brasília achando que está tudo maravilhoso. Essas obras precisam andar rápido.
10: Favela da Maré, Complexo do Alemão e Rocinha também vão receber obras de urbanização. Serão mais de R$700 milhões do novo PAC para a construção de redes de esgoto, parques e praças, obras de pavimentação e melhorias na rede elétrica. O ministro das Cidades, Vladimir Lima, comentou os investimentos.
13: Nós estamos trazendo aqui hoje também cerca de R$170 milhões para o Complexo da Maré, onde hoje damos ordem de serviço para início do parque linear e do ecoponto que vai auxiliar no descarte de lixo no Complexo da Maré, gente. Além disso, hoje nós concluímos aqui no mês de junho o endereçamento CEP de todas as ruas, becos e vielas do Complexo da Maré. Com isso, a gente trazendo a oportunidade de você receber uma encomenda em casa, ou de você acessar um serviço social.
10: Na área da educação, o governo anunciou um novo campus do Instituto Federal do Rio de Janeiro, na Cidade de Deus, em Jacarepaguá. A construção de uma nova escola em Realengo e também autorizou o início das obras do campus do Instituto Federal no Complexo do Alemão. Serão criados ainda 10 MovCels, equipamentos de cultura itinerantes que contam com biblioteca, estúdios para produção e edição audiovisual. Reportagem Graziele Bezerra.
2: E o governo do estado do Rio de Janeiro aderiu hoje ao PROPAG, Programa de Pleno Pagamento de Dívidas dos Estados.
1: O Rio possui uma dívida de R$210 bilhões com a União e todo mês são cobrados sobre ela o valor da inflação oficial, o IPCA, mais 4% de juros.
2: Mas com a adesão ao PROPAG, o estado fluminense pagará agora apenas o IPCA e a dívida

0: ao Propag, o Estado Fluminense pagará agora apenas o IPCA. E a dívida foi renegociada por 30 anos.
1: Isso significa uma economia para os cofres locais de 3 bilhões e 100 milhões de reais somente neste ano.
0: Em contrapartida, o Estado deve investir em programas sociais.
1: Ao assinar o termo de adesão ao Propag, junto com o governador em exercício do Rio, Ricardo Couto, o presidente Lula destacou os ganhos para a população.
2: O que é importante é que vai sobrar mais dinheiro para o governador administrar o Rio de Janeiro. E esse dinheiro, uma parte dele tem que ser alocada em políticas sociais. De preferência em duas áreas que são cruciais, saúde e educação.
0: E agora à noite, ainda na capital fluminense, o presidente Lula participa da cerimônia nacional de premiação da 20ª edição da Olimpíada Brasileira de Matemática das Escolas Públicas, a OBMEP.
1: A competição é voltada a alunos do sexto ano do ensino fundamental até o último ano do ensino médio de escolas públicas e privadas.
0: A repórter Thaís Antônio preparou uma reportagem para a gente sobre esse que é um dos principais estímulos ao estudo da matemática no Brasil.
3: Criada em 2005, a Olimpíada Brasileira de Matemática das Escolas Públicas, OBMEP, busca estimular o interesse pela matemática, descobrir novos talentos e incentivar estudantes a seguirem trajetórias nas áreas científica e tecnológica. Foi o que aconteceu com Luana Aparecida Costa, mestre em matemática pelo Instituto de Matemática Pura e Aplicada. Ela conquistou 5 medalhas na OBMEP, mas nunca se esqueceu da primeira, que despertou-a para o sonho de estudar essa disciplina.
4: Eu tenho uma irmã um ano mais velha que eu e ela ganhou uma medalha de bronze, então eu fiquei com vontade de ganhar medalha também e comecei a estudar. E comecei a me apaixonar pela matemática. E assim eu pude ganhar minha primeira medalha, que foi a medalha de ouro, tão sonhado ouro. Foi o melhor dia da minha vida, a cerimônia nacional de premiação da OBMEP. Eu lembro até hoje.
3: A iniciativa também contribui para fortalecer a educação básica, ampliar o acesso a materiais de qualidade e incentivar a formação e valorização de professores. Sanduel Vieira, professor da Universidade Federal do Piauí e medalhista da primeira edição da OBMEP, conta que descobriu sua vocação por meio da participação nas Olimpíadas.
5: Foi um divisor de águas na minha vida, me ajudou a escolher o curso que eu ia fazer. Fiz matemática, mestrado, doutorado em matemática e hoje sou professor da Universidade Federal do Piauí. Eu sou quem eu sou hoje, a pessoa que eu sou, por causa da OBMEP.
3: A OBMEP é realizada pelo Instituto de Matemática Pura e Aplicada, o INPA, com apoio dos Ministérios da Educação e da Ciência, Tecnologia e Inovação. Voltada para estudantes do sexto ano do ensino fundamental até o último ano do ensino médio, a Olimpíada segue mobilizando escolas de todo o país. Na edição de 2025, mais de 18 milhões de alunos se inscreveram para a prova, alcançando mais de 99% dos municípios brasileiros. Reportagem Thaís Antônio.
1: A plataforma de envio do Defesa Civil Alerta foi tirada do ar na madrugada do último sábado, após ter sofrido uma invasão e disparado alertas para diversas regiões do país.
0: A mensagem foi do tipo alerta extremo, que é disparado apenas em situações de risco iminente, e continha a palavra misantropia, que significa ódio à humanidade.
1: O alerta foi registrado nos estados de São Paulo, Rio de Janeiro, Mato Grosso do Sul, Distrito Federal e Paraná.
0: Ainda não é possível calcular quantos aparelhos móveis receberam as mensagens, de acordo com o secretário nacional de Proteção e Defesa Civil, Volney Wolf, mas ele já se encontra em desenvolvimento uma nova versão mais segura para esse sistema.
6: Temos que avaliar e ter informações bastante seguras de como é que aconteceu esse ataque, como é que essas pessoas conseguiram furar a nossa segurança, ver se está atendido por esse desenvolvimento que está em andamento no Ministério e no menor tempo possível, é uma questão de prioridade, né, do governo federal colocar essa nova versão que garanta mais segurança ao sistema e, enfim, aos usuários do Sistema Nacional de Proteção e Defesa Civil.
1: A Polícia Federal está investigando o caso e uma perícia técnica vai apurar o alcance dos disparos não autorizados.
0: O Ligue 180, canal de atendimento às mulheres, tem registrado aumento expressivo de violência nos ambientes digitais.
1: De acordo com o Ministério das Mulheres, o número de denúncias saltou de 5 mil para mais de 16 mil casos em 2026.
0: Isso representa tanto um crescimento nos casos, como também maior confiança da população no canal de

0: denúncias.
1: Diante dessa realidade, a central passa a operar um novo protocolo para se adaptar às novas dinâmicas da violência digital.
2: O Ligue 180, Central Telefônica de Atendimento à Mulher, registrou 16.725 casos de violência contra mulheres em ambiente digital nos primeiros 5 meses deste ano. Esse número é 188% maior que o registrado nos 5 primeiros meses do ano passado, quando chegou à marca de 5.795 denúncias. De acordo com a ministra das Mulheres, Márcia Lopes, nos últimos anos houve uma subnotificação dos casos. Com melhorias no sistema, o Ligue 180 passou a receber mais denúncias. Segundo a ministra, isso é importante para investir nas políticas públicas de combate à violência.
3: A gente está percebendo que o grau de confiabilidade no 180 tem aumentado muito. Tem um espaço que não é só de denúncia, mas é de mapear a realidade.
2: Para lidar com o aumento expressivo, a central de atendimento Ligue 180 passou por atualizações. A ideia é aprimorar o atendimento para acolher e orientar vítimas de violência digital. Para isso, os atendentes passaram por capacitação. O sistema de registro também foi reformulado e passa a contar com um registro mais detalhado das ocorrências. Com isso, é possível especificar a atuação do governo federal, como detalha a ministra das Mulheres, Márcia Lopes.
3: Todas as medidas estão sendo pensadas a partir das realidades do Brasil. E nós estamos hoje num ambiente absolutamente favorável para a gente tomar as medidas. É só assim que a gente vai romper esse ciclo estarrecedor de violência contra as mulheres.
2: A Central de Atendimento à Mulher, Ligue 180, funciona 24 horas por dia, todos os dias da semana. Também é possível falar com a central por mensagem de WhatsApp pelo número 61-9610-0180. Reportagem Márcia Fernandes.
0: Você já tirou a nova carteira de identidade nacional? Essa semana você deve receber uma notificação pelo WhatsApp e pela caixa postal do gov.br, avisando sobre a possibilidade de uso da versão digital do documento.
1: A versão digital fica disponível no aplicativo gov.br e tem benefícios, como a inclusão dos dados referentes ao título de eleitor e a carteira nacional de habilitação.
0: Além da carteira de identidade nacional, a conta gov.br também tem uma nova funcionalidade, um formato digital de procuração para que beneficiários do INSS sejam representados por outras pessoas.
1: A procuração eletrônica pode ser usada somente no aplicativo ou site do Meu INSS e não tem validade se impressa ou compartilhada como documento.
0: Ao aceitar a procuração eletrônica, o cidadão deve também indicar quais serviços ele autoriza que o representante possa consultar e o período de validade da procuração.
1: Por enquanto, 2 serviços estão disponíveis: consultas de documentos e de serviços online e consultas de pedidos e de benefícios.
0: Mas atenção com as fraudes. O governo do Brasil não envia mensagens por WhatsApp solicitando seus dados pessoais ou pedindo que você clique em nenhum link.
1: E tanto para a carteira de identidade nacional quanto para a procuração do INSS, você deve fazer os procedimentos dentro do site ou aplicativo do gov.br após inserir a sua senha.
0: Considerada a maior obra ferroviária do país, a Malha Norte teve concluído o trecho de 163 quilômetros entre Rondonópolis e Dom Aquino, no Mato Grosso.
1: O vice-presidente Geraldo Alckmin participou da entrega nesse fim de semana.
0: Integrado ao novo PAC, o empreendimento prevê 743 quilômetros de trilhos, ampliando a conexão das regiões produtoras de Mato Grosso com a Malha Ferroviária Nacional e o Porto de Santos.
1: A etapa entregue contou com investimentos privados de R$5 bilhões.
0: Alckmin lembrou que o avanço ferroviário é essencial não só para o escoamento da produção brasileira.
4: Reduz emissão de carbono, de gás de efeito estufa, diminui acidente. Então ajuda o meio ambiente, ajuda a saúde pública, reduz custo Brasil, melhora a competitividade e o país cresce mais, gera mais emprego e mais renda.
1: Conflitos, perseguições e crises humanitárias contribuíram para um aumento de pedidos de refúgio no Brasil.
0: Um estudo divulgado hoje pelo Ministério da Justiça e Segurança Pública mostra que o país recebeu quase 76 mil solicitações de refúgio em 2025.
5: Pela primeira vez, os cubanos lideraram os pedidos de refúgio no Brasil, superando os venezuelanos. Foram 41.919 solicitações feitas por cubanos e 21.233 por venezuelanos ao longo do ano passado. Os dados fazem parte do relatório Refúgio em Números 2026, apresentado durante evento realizado em Brasília, que marca os 75 anos da Convenção sobre o Estatuto dos Refugiados. O ministro da Justiça e Segurança Pública, Wellington César Lima e Silva, avalia que o documento continua atual diante do crescimento dos deslocamentos forçados em todo o mundo.
6: Essa data não marca apenas a assinatura de um tratado, mas a reafirmação da própria dignidade da pessoa humana diante do desafio do deslocamento forçado. É essa a força da expressão direito a ter direitos. E é esse vazio que a política de refúgio busca enfrentar.
5: Por trás das estatísticas estão histórias de pessoas que precisaram abandonar suas casas em busca de segurança ou melhores condições de vida. É o caso da cantora iraniana Mamoni, refugiada no Brasil desde 2012.
7: Saí do Irã para falta de liberdade, para direitos mulheres. Eu saí do Irã, eu sou cantora, mas cantar no Irã para mulheres é proibido. Você não pode subir no palco cantar, porque você é mulher.
5: O aumento dos deslocamentos forçados tem exigido o aperfeiçoamento constante das políticas de proteção e acolhimento. Segundo a secretária nacional de Justiça, Maria Rosa Loula, o Brasil tem buscado fortalecer mecanismos de acolhida e integração para pessoas que chegam ao país em busca de proteção internacional.
8: Num mundo em conflito, num mundo em que os deslocamentos forçados crescem a cada dia, o Instituto do Refúgio precisa e deve se aprimorar também a cada dia. O acolhimento que o Estado brasileiro tem proporcionado com o resguardo dos direitos humanos, da identificação, da segurança, promovendo a tão desejada migração segura e ordenada, é um exemplo para o mundo hoje.
5: Como parte desse esforço, o governo do Brasil lançou uma consulta pública do primeiro Plano Nacional de Migrações, Refúgio e Apatridia. O documento vai orientar pelos próximos 4 anos, ações voltadas ao acolhimento, à proteção de direitos e à integração social e econômica de imigrantes, refugiados e apátridas no Brasil. Participe e contribua pelo site brasilparticipativo.presidencia.gov.br. Reportagem Caroline Blaut.
1: Pacientes que enfrentam câncer de mama avançado agora contam com uma nova aliada na luta contra a doença.
0: A Anvisa aprovou hoje um tratamento oral inédito com o uso do medicamento Inlurio, fabricado no Brasil.
1: A medicação é indicada para pacientes adultos cujo tumor já se espalhou ou não pode ser operado.
9: Foi registrado nesta segunda-feira pela Agência Nacional de Vigilância Sanitária, Anvisa, o medicamento de nome Inlurio, que é o tocilato de imlunestranto. Ele é indicado para adultos com câncer de mama avançado, que não pode ser removido por cirurgia ou que já se espalhou para outras partes do corpo. O novo medicamento bloqueia os receptores de estrogênio do tecido mamário, ajudando a impedir o crescimento e a disseminação das células cancerígenas. O produto, desenvolvido pela Eli Lilly, do Brasil Limitada, é oral e indicado como monoterapia. Segundo dados do Instituto Nacional do Câncer, o INCA, o câncer de mama é a neoplasia maligna mais incidente em mulheres. Entre 2023 e 2025, foram registrados 73.610 casos da doença, o que representa 30% dos cânceres em mulheres. Daniele Popov para a Voz do Brasil.
0: Pais e responsáveis por crianças menores de 5 anos já podem procurar os postos de saúde e garantir a proteção contra doenças graves como pneumonia, meningite e otite.
1: O SUS começou a disponibilizar a nova vacina Pneumo-20, que substitui a versão anterior e amplia a cobertura para 20 tipos da bactéria pneumococo.
0: O Ministério da Saúde já distribuiu mais de 570 mil doses para os estados e espera entregar mais de 6 milhões até o fim do ano.
10: Crianças menores de 5 anos que ainda não completaram a vacinação contra o pneumococo já podem receber a nova vacina Pneumovinte pelo Sistema Único de Saúde, o SUS. O imunizante passa a integrar o calendário nacional de vacinação e protege contra 20 tipos da bactéria responsável por doenças como pneumonia, meningite e otite. Segundo o Ministério da Saúde, mais de 570 mil doses já foram distribuídas nos estados e a previsão é entregar mais de 6 milhões de doses até o fim deste ano. A vacina amplia a cobertura contra os sorotipos mais associados aos casos graves da doença pneumocócica. Dados da Organização Mundial da Saúde, OMS, apontam que essa é uma das principais causas de morte infantil por doenças que podem ser prevenidas com vacinação. Além das crianças, a Pneumovinte também vai ser oferecida a povos indígenas sem histórico de vacinação pneumocócica, idosos acamados ou que vivem em instituições e pessoas atendidas pela rede de imunobiológicos para pessoas em situações especiais. Com redação de Diego Freitas, Gilson Santa Fé, para a Voz do Brasil.
1: E essas foram as notícias do Governo do Brasil.
0: Fique agora com as notícias do Poder Judiciário e do Congresso Nacional. Boa noite.
1: Boa noite para você e até amanhã.
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13: Supremo Tribunal Federal mantém critérios de distribuição de receitas do ICMS Educacional a municípios mineiros.
14: STJ decide que plano de saúde deve cobrir cirurgia robótica para câncer de próstata, mesmo fora do rol da ANS.
13: Dois municípios de Minas Gerais, dois de São Paulo e um de Goiás, elegeram novos prefeitos.
14: Boa noite, eu sou Marcela Luiz.
13: E eu sou Walter Lima.
14: O Supremo Tribunal Federal manteve critérios de distribuição de receitas do ICMS Educacional a municípios mineiros.
13: A ação foi julgada em sessão no plenário virtual. Marta Ferreira.
15: A controvérsia teve origem nas alterações promovidas pela Emenda Constitucional 108 de 2020, que autorizou os estados a definir critérios para distribuição de até 35% da cota parte municipal do ICMS. Relatora do caso, a ministra Carmen Lúcia, votou pela improcedência do pedido. Em seu entendimento, a regulamentação da norma incorporou dados quantitativos relacionados ao número de alunos, afastando a afirmação de que o critério populacional teria sido ignorado. Os demais ministros acompanharam a relatora e assim validaram os trechos questionados.
14: Plano de saúde deve cobrir cirurgia robótica indicada a beneficiário para tratar câncer de próstata.
13: Essa decisão é do STJ. Fátima Uchoa.
16: O beneficiário ajuizou ação contra o plano de saúde pedindo o ressarcimento de despesas médicas e consultas, além de indenização por danos morais. O Tribunal de Justiça do Rio Grande do Sul reformou sentença que havia concedido os pedidos. Já no STJ, a quarta turma determinou a devolução de valores gastos com a cirurgia, mas entendeu que o dano moral deverá ser rediscutido no Tribunal Estadual por necessitar análise de fatos e provas. Segundo o relator ministro João Otávio de Noronha, nesse caso deve ser flexibilizado o rol de procedimentos da Agência Nacional de Saúde Suplementar e observados critérios técnicos fixados pelo próprio STJ e pelo Supremo Tribunal Federal.
14: Dois municípios de Minas Gerais, dois de São Paulo e um de Goiás elegeram novos prefeitos nesse domingo.
13: As eleições suplementares são reguladas pelo Código Eleitoral. Fábio Ruas.
17: No estado de São Paulo, Reginópolis elegeu João Paulo Veríssimo. E em Tuiuti, quem teve mais votos foi Alexandre Tadeu Gonçalves. Em Goiás, Elisberto Luz foi eleito prefeito de Joviânia. E em Minas Gerais, Amparo da Serra elegeu uma mulher para ser a nova prefeita. Quem ganhou foi Ayla Barbosa. Já em Bonito de Minas, Miqueias Mota Figueiredo foi o mais votado e se tornou o novo chefe do Poder Executivo do município.
14: Técnica de enfermagem consegue encerrar contrato após ser transferida de cidade.
13: Para o TST, a mudança foi considerada uma falta grave do empregador. Marla Lacerda.
18: A técnica de enfermagem passou em um concurso público para trabalhar em um hospital de Itanhaém, São Paulo. 3 anos depois, acabou o convênio entre o hospital e o Estado, e ela foi transferida para outra unidade de saúde, em Pariquerassu, a 155 quilômetros de distância. Para os ministros, a mudança violou o edital do concurso, uma alteração ilegal do contrato de trabalho. Por isso, a técnica de enfermagem conseguiu a rescisão indireta, ou seja, ela pôs fim ao contrato de trabalho, mas com direito a todas as verbas trabalhistas, como se fosse uma demissão sem justa causa.
14: Tribunal Regional.

0: com direito a todas as verbas trabalhistas, como se fosse uma demissão sem justa causa.
1: Tribunal Regional Federal da Terceira Região mantém decisão que obriga o Estado de Mato Grosso do Sul a atender indígenas pelo telefone 190.
2: A ação foi proposta pelo MPF e pela FUNAI. Vanessa Pereira.
3: Segundo denúncias da comunidade indígena Guarani Kaiowá, não há atendimento policial nas reservas, situação que se arrasta no Poder Executivo de Mato Grosso do Sul desde 2009. Em decisão, o TRF3 manteve a obrigação de atuação das polícias civil e militar do Estado e fixou multa diária de R$ 1.000 ao governo de Mato Grosso do Sul em caso de descumprimento.
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1: Uma boa noite.
2: E até amanhã.
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6: Eu sou Paula Groba.
7: E eu sou Ricardo Nakaoka.
6: E estes são os destaques de hoje do Jornal do Senado, que começa agora.
7: O Congresso vai analisar veto ao projeto do contrato de primeiro emprego.
6: Parlamentares vão debater MP que exige prova nacional do MEC para exercício da medicina.
7: Lei garante até um ano para mulheres denunciarem violência doméstica e familiar.
6: Boa noite.
7: Boa noite.
6: Mulheres vítimas de violência doméstica e familiar passam a ter mais tempo para buscar a justiça. Uma nova lei ampliou de 6 meses para 1 ano o prazo para denunciar o agressor.
7: O objetivo da mudança é reforçar a proteção às vítimas, em sintonia com os princípios da Lei Maria da Penha. Repórter Bruno Lourenço.
8: A lei agora dá a vítimas de violência doméstica e familiar até 1 ano para tomar providências legais contra seus agressores. O prazo anterior era de 6 meses, contado do dia em que a mulher tem conhecimento do autor do crime. A senadora Damares Alves, do Republicanos do Distrito Federal, afirmou que essa extensão do tempo se insere no espírito da Lei Maria da Penha e no tratamento mais protetivo às vítimas.
9: Neste sentido, apenas com o decurso do tempo, com a progressiva conscientização da violência vivida e o consequente fortalecimento moral, é que a mulher possui condições de denunciar seu agressor. Assim, nada mais razoável que o direito de queixa possa ser exercido dentro do período de 12 meses, ao contrário dos 6 meses hora vigentes.
8: Em caso de falha do Ministério Público, esse prazo também vai a 1 ano e começaria a contar a partir do término do período reservado à promotoria para o oferecimento da denúncia à Justiça.
6: O senador Randolfe Rodrigues, do PT do Amapá, afirmou estar confiante na votação da proposta que acaba com a escala de trabalho 6x1 antes do recesso parlamentar, previsto para começar no dia 17 de julho. Para o líder do governo no Congresso Nacional, a realização de uma sessão de debates sobre o tema, marcada para 1º de julho, demonstra que a matéria está avançando no Senado.
7: Randolfe também avalia que há tempo para que a proposta que reduz a jornada para 40 horas semanais, sem corte de salários, seja analisada pela Comissão de Constituição e Justiça e pelo plenário ainda neste semestre.
10: E eu estou otimista que nós não entraremos em recesso sem a apreciação do fim da 6x1.
6: E foi vetado integralmente pelo governo o projeto que criava o programa Contrato de Primeiro Emprego, voltado à ampliação das vagas para quem ainda não teve a carteira assinada.
7: A decisão presidencial agora será analisada por deputados e senadores em sessão do Congresso. Mais detalhes com o repórter Márcio Maturana.
11: O projeto que criava o programa Contrato de primeiro emprego para jovens de 18 a 29 anos foi vetado integralmente. O governo argumentou que a proposta prejudica os estudos com jornadas de até 44 horas semanais e cria uma categoria de trabalhadores com menos direitos porque diminui a parte do patrão para o FGTS e para a Previdência. O autor foi o senador Irajá, do PSD do Tocantins, que pretendia, com a proposta, reduzir um problema dos profissionais iniciantes.
12: Os adolescentes, os jovens, que tanto sonham e almejam ter uma profissão, ter a sua independência financeira, de poder ajudar com o orçamento doméstico da sua família em casa, de poder...

0: poder ter um trabalho digno, hoje não possuem nenhum tipo de perspectiva, porque o próprio mercado de trabalho justifica que esses jovens não têm experiência profissional. Ora, é um dilema. Se ele não tem oportunidade, como é que ele vai ter experiência?
1: O veto precisa ser analisado agora numa sessão do Congresso Nacional.
2: E para obter registro profissional nos conselhos regionais, estudantes de medicina deverão ser aprovados no Exame Nacional de Avaliação da Formação Médica, o ENAMED, no último ano da graduação. A exigência foi determinada por medida provisória publicada pelo presidente Lula.
3: A prova será aplicada pelo Ministério da Educação, mas a obrigatoriedade valerá apenas para os alunos que ingressarem no curso após a publicação da medida provisória. Os candidatos reprovados poderão refazer o exame em edições posteriores, que ocorrerão semestralmente.
2: No Senado, aguarda análise do plenário um projeto que também estabelece prova de proficiência como pré-requisito para obtenção do registro profissional. No entanto, nesse caso, a aplicação do exame seria feita pelo Conselho Federal de Medicina. O relator da proposta, senador Dr. Irã, do Progressistas de Roraima, defende a iniciativa.
4: De 100 médicos que se formam, 30 não sabem nada. E aí, esses médicos vão cuidar da gente. E isso deixa as pessoas que principalmente vão procurar os ambulatórios do SUS, os prontos-socorros, numa situação de absoluta fragilidade.
3: O projeto que cria regras para regularizar áreas rurais embargadas por infrações ambientais terá de ser analisado pelo plenário.
2: Um recurso apresentado por senadores derrubou a decisão terminativa da Comissão de Agricultura. Os detalhes com a repórter Marcela Cunha.
5: O texto tinha sido aprovado de forma terminativa pela Comissão de Agricultura e seguiria direto para a Câmara se não houvesse o recurso. O documento foi assinado por senadores do PT, PDT, PSB e PSD, que defendem uma discussão mais ampla, por entenderem que a proposta envolve proteção ambiental, fiscalização e responsabilização por infrações. O projeto do senador Sérgio Petecão, do PSD do Acre, cria termos de compromisso entre produtores e órgãos ambientais para cessar a infração, reparar o dano e permitir o retorno da área à regularidade. Se o órgão ambiental não responder ao pedido em 60 dias, os efeitos econômicos do embargo, como restrição ao crédito rural, poderão ser suspensos. O relator, senador Zequinha Marinho, do Podemos do Pará, defendeu que a proposta dá mais previsibilidade sem comprometer o meio ambiente.
6: O embargo não pode ser via satélite. O embargo tem que ser com a presença do técnico, identificando a área e isolando aquela área para que não haja qualquer tipo de comprometimento no sentido inverso e liberando a área não embargada para a continuidade da produção.
5: Com o recurso, a proposta ainda não segue para a Câmara e terá que ser analisada pelo plenário do Senado.
3: E comprar um imóvel na planta pode representar a realização de um sonho, mas também envolve riscos para o comprador. Para aumentar a segurança de quem investe nesse tipo de aquisição, o Senado pode iniciar a análise de um projeto que cria novas garantias durante a execução da obra.
2: Entre as medidas previstas está a constituição de garantia até a conclusão do empreendimento. A reportagem é de Alexandre Campos.
7: Pelo projeto do senador Paulo Paim, do PT do Rio Grande do Sul, o valor da garantia correspondente a 5% do custo estimado do empreendimento deverá ser oferecido antes mesmo do início da obra, por meio de caução em dinheiro, seguro-garantia, fiança bancária ou em caução em títulos da dívida pública. Na opinião dele, isso pode evitar prejuízos aos consumidores em cenários de crise, por exemplo.
8: Além disso, os contratos deverão ser muito mais claros, apresentando o projeto completo, o cronograma e as datas exatas de início e entrega da obra. É mais respeito com o bolso do consumidor e é muito mais segurança para o patrimônio das famílias.
7: O projeto ainda torna obrigatório submeter o empreendimento ao regime de afetação. Assim, o terreno, direitos e bens relacionados a determinada incorporação imobiliária não poderão ser usados para, por exemplo, cobrir eventuais dívidas do incorporador sem relação com a obra em execução.
3: O Senado debateu em plenário a criação do Estatuto dos Cães e Gatos.
2: A proposta estabelece deveres e políticas públicas para a proteção e bem-estar desses animais. Repórter Patrícia Oliveira.
9: A proposta surgiu a partir de sugestões de entidades civis protetoras dos animais, após a repercussão da morte do cão Orelha. O texto define regras para o cuidado de cães e gatos comunitários, a responsabilidade do poder público no atendimento veterinário, castração em massa, microchipagem e apoio a ONGs e protetores. Fernanda Becker, presidente da Associação dos Amigos dos Animais, destacou o reconhecimento no texto de que cães e gatos são seres sencientes, que sofrem, sentem medo, prazer e afeto.
10: Eles não sabem o que é o Senado Federal, o que é uma lei, o que é um estatuto, mas eles conhecem na pele o que é a fome, o frio, a dor.
9: O estatuto prevê também penas de prisão para o assassinato de animais e criminaliza abandono, maus tratos, zoofilia, omissão de socorro e comércio clandestino. O senador Paulo Paim, do PT do Rio Grande do Sul, destacou o compartilhamento de imagens de crueldade contra animais cometidas por jovens na internet.
8: Quem comete uma crueldade contra um animal, no futuro, comete o mesmo tipo de crime contra um ser humano.
9: O Estatuto dos Cães e Gatos aguarda votação na Comissão de Constituição e Justiça.
3: Com edição de Paula Groba e trabalhos técnicos de João Lira, o Jornal do Senado fica por aqui. Acompanhe agora as notícias da Câmara dos Deputados. Boa noite.
2: Boa noite e até amanhã.
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12: Câmara define política para prevenção e tratamento de doenças da pele.
13: Deputados incluem robótica como matéria optativa no currículo escolar.
14: Comissão especial garante prioridade de direitos para a primeira infância.
15: Plenário pode sustar demarcações de terras indígenas em Santa Catarina.
16: Boa noite. O plenário da Câmara pode votar projeto que susta decretos de demarcação de terras indígenas em Santa Catarina. O repórter Antônio Vital acompanhou a discussão da proposta.
17: O plenário da Câmara aprovou o regime de urgência para um projeto que susta decretos do governo federal sobre demarcações de terras indígenas em Santa Catarina. O projeto susta dois decretos de 2024. Um deles demarcou a terra indígena Toldo Imbu, no município de Abelardo Luz. O outro demarcou a terra indígena Morro dos Cavalos, na cidade de Palhoça. A proposta também susta um artigo inteiro de um decreto de 1996 que trata de procedimentos administrativos a serem seguidos pela FUNAI, desde a identificação até a homologação de terras indígenas no país. O trecho trata do levantamento fundiário da área e dos estudos antropológicos necessários para a demarcação. Um dos dispositivos obriga municípios e pessoas atingidas a apresentarem provas como títulos dominiais, laudos periciais, pareceres, declarações de testemunhas, fotografias e mapas para questionar a demarcação ou pedir indenização. O projeto foi apresentado pelo senador Esperidião Amin, do PP de Santa Catarina, e já foi aprovado pelo Senado. Com regime de urgência, pode ser votado diretamente pelo plenário da Câmara, sem passar pelas comissões permanentes da Casa. Esperidião Amin argumentou que os decretos não seguem as determinações da Lei do Marco Temporal, que reconhece terras indígenas existentes antes de 1988. Segundo ele, famílias de agricultores da região ocupam as propriedades há mais de um século. Na Câmara, o regime de urgência foi pedido pela deputada Júlia Zanatta, do PL de Santa Catarina, que alegou irregularidades nos procedimentos de demarcação.
18: É garantir a propriedade privada e a segurança jurídica, porque esse decreto tem problemas gravíssimos, laudos antropológicos muito questionáveis, a população local não foi ouvida. O decreto não foi feito de maneira adequada.
17: O deputado Bongás, do PT do Rio Grande do Sul, criticou a proposta. Para ele, o Congresso sustar os dois decretos de demarcação fere as atribuições do governo federal. E o projeto também impede novas demarcações.
19: Então, o que nós estamos decretando aqui é que nunca mais o executivo possa fazer demarcações. Ora, se esta casa reclama que tem interferência de outro poder, interpoderes, esta é uma interferência do Parlamento sobre o Executivo. Então tem duas gravidades e duas inconstitucionalidades.
17: Ainda não há data para votação no plenário da Câmara do projeto que susta decretos do governo federal sobre demarcações de terras indígenas em Santa Catarina. Rádio Câmara, de Brasília, Antônio Vital.
11: Economia.
13: Capitão Alden, do PL da Bahia, defende a criação de uma política específica para o gás de cozinha destinado ao consumo residencial. Segundo o deputado, é necessário reduzir o impacto do preço do produto no orçamento das famílias brasileiras.
16: Capitão Alden argumenta que o Brasil possui produção própria de gás e que o consumidor doméstico não deve ser tratado da mesma forma que grandes usuários industriais e comerciais. Para ele, a proposta fortalece a proteção social e contribui para diminuir o custo de vida da população.
13: João Daniel, do PT, celebra os investimentos federais anunciados para Sergipe nas áreas de infraestrutura, saúde e energia. Na visão do deputado, os recursos representam uma oportunidade para impulsionar o desenvolvimento econômico e ampliar a oferta de serviços à população.
16: João Daniel ressalta a retomada de projetos da Petrobras, a ampliação da produção de fertilizantes e a execução de obras como a Adutora do Leite e a nova ponte entre Aracaju e Barra dos Coqueiros. Ele afirma que as iniciativas devem gerar empregos e fortalecer a economia.
11: Segurança Pública.
13: Câmara aprova projeto que prevê confisco de bens em crimes contra crianças. A repórter Sofia Peçanha tem os detalhes sobre a medida.
20: A Comissão de Constituição e Justiça da Câmara dos Deputados aprovou o projeto que prevê o confisco de bens utilizados em crimes contra crianças e adolescentes. Apresentada pelo deputado José Medeiros, do PL de Mato Grosso, a proposta altera o Estatuto da Criança e do Adolescente. Segundo o texto, o projeto visa endurecer as punições e atingir os bens utilizados ou obtidos por meio de práticas criminosas como a exploração sexual, a pornografia infantil e o tráfico de menores. A medida permite que imóveis, veículos, dinheiro e outros bens sejam apreendidos e destinados à indenização das vítimas ou ao Fundo dos Direitos da Criança e do Adolescente. Durante a votação na Comissão de Segurança Pública e Combate ao Crime Organizado, o parecer foi lido pelo deputado da Vitória, do PP do Espírito Santo, e ele destacou a importância de fortalecer os mecanismos de combate a esses crimes.
21: É necessário o estabelecimento de políticas criminais que coloquem à disposição do Estado instrumentos e infraestrutura adequados para a repressão e prevenção dos crimes de tráfico de criança e adolescente ou contra a liberdade de dignidade sexual de criança ou adolescente.
20: O projeto também prevê que, ainda durante a investigação, o juiz pode bloquear os bens, evitando que sejam escondidos, vendidos ou transferidos. Além disso, equipamentos e veículos apreendidos poderão ser utilizados pelas forças de segurança em operações de combate a esses crimes, mediante autorização judicial. No caso de estabelecimentos que facilitem ou permitam esse tipo de prática criminosa, os responsáveis podem ser penalizados, com possibilidade de cassação da licença de funcionamento. A medida também foi aprovada pela Comissão de Seguridade Social e Família. A relatora, a deputada Fávia Moraes, argumentou que a proposta aumenta a proteção de crianças e adolescentes. Em concordância na comissão, o deputado Dr. Zacarias Calil, de Goiás, ressaltou, com base na sua experiência como cirurgião pediátrico, o impacto dessas violações na vida das vítimas.
22: Tanto de criança que nós já atendemos, vítimas de abuso sexual. É uma coisa assim impressionante. E com sequelas não só psicológicas, mas também com sequelas anatômicas, que ficam ali para o resto da vida.
20: Agora, o projeto que prevê o confisco de bens em crimes contra crianças segue para a votação no plenário da Câmara. Da Rádio Câmara de Brasília, Sofia Peçanha.
11: Habitação.
16: Reginaldo Lopes, do PT de Minas Gerais, exalta o programa Imóvel da Gente, do governo federal, que destina imóveis da União a estados e municípios para projetos de interesse público. Ele acredita que a iniciativa contribui para ações de mobilidade urbana, saúde e educação.
13: Uma das áreas citadas por Reginaldo Lopes é a antiga linha férrea Águas Claras, na região metropolitana de Belo Horizonte. Segundo o parlamentar, a medida vai permitir a implantação de um parque linear e de novas vias de acesso em Belo Horizonte e Nova Lima.
11: Ciência e tecnologia.
16: A Câmara aprovou um projeto que autoriza a inclusão da robótica como disciplina optativa nas escolas. O repórter Marcelo Lacher explica como isso será feito.
23: O plenário da Câmara aprovou o projeto que autoriza o governo a incluir a robótica como matéria optativa nos currículos de toda a rede de ensino. Isso vai valer para a educação pública e privada. A proposta também reconhece a robótica como esporte de competição. A robótica é uma disciplina que envolve conceitos de diversas áreas de conhecimento, como mecânica, elétrica, eletrônica e computação. E como o próprio nome diz, o objetivo é construir robôs capazes de desempenhar diversas tarefas. O projeto original do deputado Luiz Carlos Mota, do PL de São Paulo, incluía a robótica como disciplina obrigatória, o que foi retirado do texto pelo relator, deputado Saulo Pedroso, do PSD de São Paulo. Hoje, diversos sistemas de ensino já prevêem a robótica como disciplina optativa, o que é admitido pela Base Nacional Comum Curricular. A proposta foi criticada em plenário pelo deputado Tarcísio Mota, do PSOL do Rio de Janeiro, para quem sugerir disciplinas escolares não é papel do parlamento.
0: Esse parágrafo, esse artigo é inócuo, ele diz que o Poder Executivo pode fazer uma coisa que ele já pode, mas ele abre um precedente muito difícil. Porque não é papel nosso dizer que o governo pode ou não pode fazer disciplina no currículo escolar. Isso é

0: nosso dizer que o governo pode ou não pode fazer disciplina no currículo escolar. Isso é papel da Base Nacional Curricular Comum e do Conselho Nacional de Educação, ouvido o Ministério da Educação e no Plano Nacional de Educação votado aqui.
1: O projeto prevê ainda que a robótica educacional e a robótica como competição dependerão de recursos do orçamento, mas admite a participação de parcerias público-privadas. O relator, Saulo Pedroso, disse que o projeto pode ajudar a atrair investimentos.
2: O projeto de robótica já é uma realidade hoje, na atualidade, e o que nós estamos fazendo é, além da possibilidade de fazer parte da grade educacional de ensino, é que ela seja reconhecida como uma modalidade esportiva e a gente possa incentivar, né, investimento nessa área no país. Investimentos vão acontecer, nós vamos ter a oportunidade de gerar emprego, gerar renda.
1: O projeto que autoriza o governo a incluir a robótica como matéria optativa nos currículos escolares e reconhece a modalidade como esporte de competição seguiu para análise do Senado. Da Rádio Câmara de Brasília, com informações de Antônio Vital, Marcelo Larcher.
3: Política. Sâmia Bonfim, do PSOL de São Paulo, registra a decisão da primeira turma do STF que condenou o ex-deputado Eduardo Bolsonaro pelo crime de coação. Ela entende que responsabilizar agentes públicos por atos ilegais é importante para a defesa das instituições democráticas.
4: De acordo com Sâmia Bonfim, não deve haver tratamento diferenciado para autoridades investigadas pela Justiça. A parlamentar considera que a aplicação imparcial da lei preserva o Estado Democrático de Direito e a confiança da população nas instituições.
3: Já cabo Gilberto Silva, do PL da Paraíba, repudia a decisão do Supremo que envolve Eduardo Bolsonaro.